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1: Hoje a maior competição de futebol do planeta mobiliza torcedores em todos os continentes e atrai a atenção de bilhões de pessoas. Mas o início foi bem mais modesto. A primeira edição, realizada em 1930, no Uruguai, contou com a participação de apenas 13 seleções. Na época, viajar entre os continentes era um desafio. Muitas equipes europeias precisavam enfrentar longas jornadas de navio e outras decidiram nem participar. Mesmo assim, o torneio marcou o início de uma tradição que se transformaria em um dos maiores eventos esportivos do mundo. Uma história que começou pequena e ganhou dimensões gigantescas ao longo das décadas. Torcida SC. 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
1: Alô, galera, bom dia, bom dia. Tá começando o Cafezão na Atlântida, melhor vibe do FM, direto de Chapecó para todo o oeste de Santa Catarina e noroeste do Rio Grande do Sul. Sejam todos bem-vindos ao Cafezão, quente, forte, entregue todos os dias no amanhecer aqui da nossa região, com música boa, com informações e com aquele alto astral que você só encontra aqui. Agora, 7 horas, 4 minutos. Hoje é segunda-feira, 15 de junho, metade do mês, e a gente só tá falando dela, da Copa do Mundo. Então, prepare-se. Bom dia, Matheus.
2: Oi, Ju. Bom dia pra você. Bom dia pra todo mundo. Com esse frio total, hoje eu congelei meu Vini Júnior, entendeu? O negócio tá realmente um tanto quanto complicado. 8 graus na capital do Oeste neste momento. Aqui no alto a gente tem neblina, mas lá no centro da cidade a gente não tem. E de qualquer forma a gente tá aqui alertando pra você que ainda não saiu de casa, que sim, meu amigo, minha amiga ouvinte, tá muito frio e que hoje você deve mais uma vez caprichar no casaco. E já adianto, tá? Esse frio ficará ainda mais intenso a partir de amanhã. Então bora, que o cafezão tá começando pra te deixar quentinho e também pra te deixar por dentro de tudo que é importante neste começo de dia, Ju.
1: Exatamente, Matheus. A gente deseja uma ótima semana pra toda a nossa audiência que escolheu a 99.3 pra começar o dia. Dia que tá fechado ainda, né? Bem escuro, com 8 graus, como disse o Matheus. 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
2: Muito bem, o cafezão chega com as notícias que estão mexendo com o planeta neste início de semana e das frentes diplomáticas, a correria do esporte. O dia começa bastante agitado. A gente vai trazer os detalhes do cessar-fogo histórico entre os Estados Unidos e o Irã. E por aqui, preparem o casaco, tá? Porque o frio congelante tomou conta do Oeste. Além disso, é claro, no futebol, o foco total está nos gramados norte-americanos e em todas as informações da Copa do Mundo, inclusive com detalhes e exames decisivos para o camisa 10 da seleção brasileira, o menino Ney. Então, gruda no rádio que o programa está imperdível. Eu ainda passo a agenda da Copa do Mundo e tudo que é relevante nesta segunda-feira, Ju.
1: Boa, Matheus. Vários assuntos então, pra gente trazer aos poucos ao longo do cafezão, que vai até as 9 horas da manhã nesse ritmo. E tocando, é claro, os maiores clássicos do rock, do pop. E você pode e deve participar com a gente, mandar o seu bom dia especial, contar como foi o fim de semana, como você tá começando aí a sua segundona. Assim como já fez parte da nossa audiência, vou começar aqui com o bom dia da Clari. Ela escreveu: bom dia, duplinha, tudo bem com vocês? Meu Deus, que frio, hein? E vocês chegaram a ver o novo álbum da Olivia Rodrigo? Acho que não, mas mesmo assim, que álbum incrível, viu? Pois é, a gente chegou a dar uma olhada assim na sexta-feira, falamos sobre isso com a Sophie rapidamente. Ela amou também, né? Diz que tava ouvindo ao longo da programação. E lá no @TL a gente destaca esse e outros lançamentos da música, viu? Clari, um beijo pra você e vamos nessa. Bom dia, Ju e Matheus. Hoje é um dia muito especial. Quem tá falando, gente, é o Julian, tá? Ele disse assim: aniversário do amor da minha vida, a Fabi Pacheco. Eu dedico a ela toda a programação. E tem apenas uma coisa a dizer: te amo, meu amor. Obrigado por me permitir viver ao seu lado mais essa data querida. Um beijo do seu sempre, Julian. E se puder, toca Pretty Woman. Vai tocar, com certeza. Uma homenagem dessas, né, Julian? Um beijo aí pra Fabi Pacheco, grande ouvinte da Atlântida, sempre participa. Então, nada mais justo do que sim dedicar uma música a ela, tá? O Rodrigo, bom dia, melhor duplinha. Manda uma Amy Winehouse. Boa pedida, né, Matheus?
2: Com toda certeza. E, gente, vamos direto pra nossa primeira previsão do tempo. Amanhecer em Chapecó registra marcas geladitas e bateu 8 graus nessas primeiras horas da manhã. O vento minuano tá soprando cortante na região central, aumentando ainda a sensação de frio para quem tá indo ao trabalho ou tá levando as crianças pra escola. Tá uma dica, gente? O sol aparece ao longo do dia, só que a temperatura não deve subir muito. Então não saia de casa sem um bom agasalho e reforce aquele cafezão para aquecer a jornada, pelo menos até chegar no job, Ju.
1: Boa, Matheus. Matheus. 7:08 da manhã, bora pra primeira sequência musical. Você tá na Atlântida, rádio da sua vida. E vamos começar com um clássico dos clássicos, Pretty Woman. Bom dia.

0: É, e a gente já começou com tudo a programação, né? Gostei, gente. Segundou com força por aqui. 7h15 da manhã, tempo fechado, muito frio na capital do Oeste. E o vento, Matheus, deixa tudo mais gelado,
1: deixa,
0: né?
1: Assim, inclusive o João Araújo, que tá na rua, fazendo os links ao vivo do Bom Dia, aqui em off a gente tá conversando, ele disse assim, Matheus, abriram a geladeira e não fecharam mais, né? Coitadinhos,
0: verdade.
1: Eles ficam lá expostos no frio em busca da informação. E a gente agora, falando nisso, já vai direto pra notícia, Ju.
0: Bora.
1: Porque enquanto a Copa do Mundo tá encantando o mundo, agora eu trago um giro internacional muito importante. E o destaque é o acordo histórico entre os Estados Unidos e o Irã para encerrar as hostilidades e reabrir o Estreito de Hormuz. O pacto embala a cúpula do G7, que rola na França hoje e que tem o Brasil como convidado. Enquanto isso, em Luxemburgo, começam as negociações para a Ucrânia e a Moldávia entrarem na União Europeia. E já na segurança, Donald Trump anunciou a eliminação de um líder na Venezuela. E por fim, na Ucrânia novamente, um forte ataque russo a Kiev deixou 4 mortos durante a madrugada. Ou seja, o mundo segue em constante tensão e a gente está por aqui então acompanhando. Pouquinho de cada vez, mas é muita coisa ao mesmo tempo, hein?
0: Exato, Matheus. Realmente, né? A gente acompanha tudo acontecer. Claro que o nosso fim de semana, né, foi voltado aí à Copa do Mundo, muitos jogos, teve estreia do Brasil, né? Mas ontem eu acompanhei o Fantástico um pouco mais tarde, inclusive, né? Um pouco mais reduzido também. Muita informação importante. Então vamos acompanhar ao longo do cafezão, ao longo da semana também, tá bom? Agora 7h17 da manhã. 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Feito o convite, Matheus, o alô agora do João Maurício. Bom dia, Ju e Matheus. Ótima segunda pra nós. Uma excelente semana. Toca Guns, Paradise City. Gostei do pedido. Um abraço pra ti, João. Tudo de bom. E agora, Matheus, bora esquentar a audiência com música boa?
1: Gente, é o que temos. É o que temos, é o nosso fogão no rádio, entendeu?
0: É.
1: Imagina que a gente é um fogão, você coloca as mãos na frente do rádio e bate palminha, porque daí é o jeito de se aquecer, tá bom?
0: Vamos lá, então. 7h18, super bom dia. Foi!

0: bom, esse foi o nosso primeiro bloco. Daqui a pouquinho a gente volta e continua nessa vibe, Matheus.
1: Com toda certeza. Vamos rapidão pro show do intervalo e daqui a pouco a gente volta. Tem que falar de Copa do Mundo, Ju.
0: Não adianta, né? Muitos jogos pra atualizar. 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
9: Outro dia recebi uma mensagem sobre o meu pai, escrita pelo antigo chefe dele. Dizia o seguinte: ele foi o mais honesto e sincero que passou por minha vida. Sempre colocou os interesses da empresa e das pessoas em primeiro lugar. Nunca deixou de prestigiar e reconhecer o valor dos mais humildes, sempre disposto a ensinar e transmitir os valores do trabalho, da dedicação e da honestidade. Muitas vezes

0: o reconhecimento por quem você é.
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3: Cafezão está de volta. 28 minutos nos separam das 8 horas da manhã. Você que tá ligado na Atlântida, super bom dia. 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
4: Vamos lá, gente. A segunda-feira da seleção brasileira é de pura expectativa na Copa do Mundo. O grande destaque do dia fica por conta do Neymar. O camisa 10 passará por uma avaliação médica crucial durante as atividades de hoje para definir se terá condições de jogo e como será a sua sequência na competição. A comissão técnica está monitorando essa situação física do craque de perto para planejar os próximos passos visando o confronto contra o Haiti, que acontece na sexta-feira, 19 de junho, às 21h30 no horário de Brasília. Olha, até então, o Neymar foi assistir a Copa de Camarote de dentro do campo, né? Fora isso, a gente tá acompanhando, eu particularmente tô torcendo que ele fique bem, que ele consiga ser o parceiro que o Vini Júnior busca em campo, porque de resto vamos erguer as mãos para o céu e pedir o clamor das forças divinas.
3: Mas, Matheus, sabe o que eu pensei? Tá, claro, eu fiquei muito pé da vida, né, quando a gente empatou ali, não só pelo empate, mas pela... pelo que entregaram de futebol, né, parecia realmente que estavam com espinhos na bola, mas eu acho que para dar uma baixada na bolinha de alguns jogadores, esse empate foi necessário para uma trajetória que pode ser de sucesso lá na frente.
4: Eu também tô torcendo muito, Ju. Inclusive, assim, o Brasil que jogou muito... O Marrocos jogou muito bem. E se a gente levar em conta os últimos jogos que a gente viu do Brasil, cara, eu acho que eles jogaram melhor do que eles estavam vindo a jogar, entendeu? E assim, não entendo muito de futebol, mas pelo jeito... Aquilo que o Brasil entregou não era surpresa para todo mundo, né? Muito me admira a encheção de saco dos comentaristas, das pessoas que realmente são pagas.
3: É que foi ruim mesmo.
4: Para falar,
3: muito.
4: Ficam enchendo o saco. Então, assim, vamos acompanhar e torcer, porque a gente, eu particularmente, tô amando o clima de Copa do Mundo, mas como eu sempre falo, tá cheio de trambique atrás disso tudo.
3: É.
4: E a gente vai descobrir aos pouquinhos todos esses babados, tá bom?
3: Não, a questão é que eles não sabiam nem dominar a bola no jogo, né? Que é o básico, então, não, daí todos colocaram a culpa na ansiedade, no nervosismo, que eu acredito que sim, atrapalhe muito, né, me colocando no lugar dos jogadores, mas é isso, gente, vamos lá, sexta-feira tem mais um jogo, vamos torcer para que aos poucos a seleção vá se encontrando em campo, diminuindo essa ansiedade, mostrando que tem talento, que tem técnica, que é necessário, né. Ontem teve 7-1 da Alemanha, minha nossa, né, o fantasma do 7-1 parece que veio só pra deixar a gente mais nervoso, né?
4: Não, com certeza, eu assisti assim e pensei, meu Deus, pelo menos alguém tá recebendo esse título, entendeu?
3: Mas dá uma nossa, cara,
4: passa
3: um filme na cabeça.
4: A gente passou a faixa, entendeu?
3: É, agora pra Curaçao, né, que estreou aí. Primeiro gol, né? Primeiro jogo já teve um gol aí de Curaçao, comemorou muito, mas levou um 7-1. Agora 24, faltando para as 8, daqui a pouco a gente continua, vai falar bastante ainda de Copa do Mundo, de outros assuntos. Tem a participação do repórter João Araújo, que tá passando frio lá fora e bota frio nisso, gente. Tava espiando a previsão do tempo no Bom Dia Santa Catarina, semana vai ser gelada, tá? Se preparem. Amanhã é para estar mais frio ainda. Mas isso eu deixo pro Matheus contar na previsão aqui do cafezão. Bora pro alô, bom dia, Ju e Mati, passando para desejar uma ótima semana para nós e pedir a música Olhar 43 para esquentar e entrar no clima do Paulo Ricardo que vem aí. Beijos da feira, exatamente. Vou colocar aqui o som para a gente ouvir. O Max mandou bom dia também, quero ouvir música do CPM 22, também coloquei na programação. Temos também um recado de trânsito da audiência. Bom dia, Fabrícia.
5: Bom dia, ótima segunda-feira, ótima semana cinzenta.
3: Isso aí.
5: Fabrícia aqui de FAP. Comentar que houve um acidente agora entre um ônibus da autoviação e uma moto. Na rótula da Sadia aqui,
3: eita,
5: que o trânsito tá bem lento nos dois sentidos. Cuidado aí. Beleza?
3: Beleza.
5: Se puder tocar um Linkin Park,

0: agradeço.
1: Boa pedida, Fabrícia. Obrigada pelo aviso. Geralmente, a Tílio Fontana já fica muito sobrecarregada, né? Até por conta de algumas obras ali na IFAP. Imagina com um acidente. Então, paciência pro nosso ouvinte. E a Jana, pra fechar, que mandou bom dia, Júlia, bom dia, Matheus. Bora começar a semana com frio. Toca aí Dias Melhores do Jota Quest. Semana passada foi punk entre lutas e vitórias, então agora vamos torcer para dias melhores, hein?
2: Vamos torcer, assim vai dar certo, Ju.
1: Bora pra música?
2: Vamos lá, gente, daqui a pouquinho voltamos com muito mais pra você.

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2: 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Muito bem, agora faltando 16 minutos para as 8 horas da manhã. O cérebro tá congelado ainda, Matheus. Foi difícil fazer a conta.
3: Mas vai dar tudo certo. Ju, aqui em cima a neblina tá muito intensa, tá muito fechada. A gente já falou de trânsito, mas é justamente sobre isso que o repórter João Araújo fala agora, inclusive com mais detalhes dessa informação que o ouvinte passou pra gente. João, bom dia, tá contigo.
4: Oi, Matheus e Ju, muito bom dia pra vocês e a todo mundo que nos acompanha aqui no Cafezão. A segunda-feira começou gelada, não é mesmo? Temperaturas aí perto dos 7 graus, mas o vento dá uma sensação térmica muito menor. Mas vamos lá começar esse dia com muita animação. E eu já chego aqui trazendo algumas informações importantes para os motoristas que vão transitar aqui pela região da EFAP. Porque novamente teremos mais um bloqueio, então, na Avenida Ernesto José de Marco. Então, o motorista que for passar por ali terá que fazer alguns desvios para evitar, então, ficar parado no trânsito. Esses desvios, a exemplo da semana passada, eles vão ser da seguinte forma: para quem vem do centro sentido bairro, deve fazer o desvio pela Avenida Atílio Fontana. Já para quem trafega no sentido bairro centro, o bloqueio ele vai ocorrer na Rua Domingos Giordani, com opção de desvio para os motoristas acessarem então a Rua Guerino Aiolfi e a própria Rua Domingos Giordani. Então, para você motorista que vai transitar então pela Avenida Ernesto José de Marco, busque algumas rotas alternativas, porque o trânsito aqui nos horários de pico sempre fica mais intenso. Então é importante que os motoristas já saiam de casa ligados e buscando essas rotas alternativas. Lembrando que esses bloqueios eles acontecem justamente para dar continuidade às obras de duplicação aqui da Avenida Ernesto José de Marco. Claro que seguimos informando vocês durante a programação e mais informações sobre todo o Grande Oeste vocês acompanham a partir das 11h45 no Jornal do Almoço.
3: Boa, gente. Tá aí, então, a informação e a gente, claro, sempre de alerta, né? Trânsito, Ju. É. Trânsito, segunda-feira e essa combinação muito louca. Só tem que dar uma combinação, né? Atlântida. Você tem que ouvir Atlântida pra não pirar com o restante que tá acontecendo. Fora isso, bora. Ju, eu tava aqui fazendo as contas. A gente tá chegando quase que na metade exata do ano. Ou seja, metade do ano já foi pra sacola. Então, assim, não é a hora pra perder as estribeiras. Ainda falta metade.
2: É isso, gente.
3: Ainda falta metade, tá?
2: Respirar fundo e tem coisas que não estão no nosso controle. Então, realmente, é só viver com paciência ou tentar exercitar ela, né? Agora, 13 pras 8, daqui a pouco a gente volta com outras informações. Agora tem música.
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0: Bom, galera, aqui no nosso WhatsApp a gente só tá recebendo fotos, vídeos e áudios da galera falando do acidente lá na Tílio Fontana, próxima BRF ali, né? Inclusive, um ouvinte mandou uma foto do trânsito praticamente parado, né? Obrigada aí a todos pela informação, o Alisson, a Suelen, o pessoal que tá contribuindo. Mas é isso, gente. Tomar cuidado, ter paciência. Segunda-feira chegou chegando, né, Matheus?
1: Ah, com certeza, né? De uma segunda-feira a gente não pode esperar muita coisa. Essa é a grande realidade. Mas, Ju, vamos rapidão pro show do intervalo, que daqui a pouco a gente volta com outras informações. Vamos reforçar a previsão do tempo e vamos falar aí do que a semana nos reserva no quesito Copa do Mundo. Hoje tem bastante jogo, vou passar a agenda também pra galera conseguir se organizar.
0: Boa, Matheus. 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
3: Estamos de volta no Cafezão, agora 8 horas mais 5 minutos. Obrigada por escolher Atlântida 99.3 para te acompanhar no início do seu dia, da sua semana, deste dia 15 de junho. 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Aproveite os bons momentos, Matheus.
4: Boa, gente. Vamos lá. Seguindo o fluxo, eu ainda tenho um montão de informação. E agora a gente fala de agenda da Copa do Mundo, que traz quatro jogos eletrizantes hoje. Começando a 13h, a Espanha enfrenta Cabo Verde lá em Atlanta. Mais tarde, às 16h, a Bélgica encara o Egito em Seattle. Às 19h, o Uruguai joga contra a Arábia Saudita em Miami. E fechando a rodada, às 22h, o Irã mede forças com a Nova Zelândia em Los Angeles. Todos os horários são de Brasília, então hoje não dá para reclamar da falta de futebol, tem muita coisa na TV, eu mesmo lá em casa é o tempo inteiro assistindo, comentando, dando pitaco, como se eu fosse a pessoa mais entendida do mundo, Tchuli Matiello.
3: Matheus, desses jogos adoraria poder acompanhar a Espanha enfrentando Cabo Verde, mas horário ruim, né? 13h, a gente tá no pega, mas o jogo do Uruguai à noite, realmente, né? Um horário bom, 19h, a gente já tá chegando em casa, dá pra deixar a TV ligada e acompanhar, coisa boa. Inclusive, Matheus, quero ler aqui dois comentários da audiência sobre a nossa seleção. O Evandro disse, a seleção brasileira é igual ao político, aparece a cada 4 anos, com muita propaganda e tem muita gente que acredita. Uma ótima semana a todos, se puderem, toca alguma coisa do Engenheiros do Havaí. Abraço.
4: Concordo com ele. Inclusive hoje, Ju, há uma fofoca gigantesca, eu tô falando em nome de fofoca porque é do Léo Dias. E o Léo Dias diz que hoje à tarde vai lançar uma braba que vai abalar as estruturas da seleção brasileira e alguns especuladores nas redes sociais adiantam um assunto com base em corrupção, que envolve a CBF e a FIFA.
3: Eita.
4: E a gente vai descobrir hoje à tarde o que fofoca é essa, tá?
3: Não duvido de nada se tratando do Brasil, infelizmente, né? O Carlesso disse, bom dia, duplinha, seleção horrível, clima fechado e playlist do cafezão top. Segue tudo normal, conforme o esperado e sem surpresas. Ótima semana pra todos. Cara, é isso, infelizmente, né? Sem surpresas. Mas eu confesso pra vocês que eu não esperava que a seleção estivesse tão ruim, tá? Então eu fiquei realmente triste. Mas enfim, quero agradecer aqui também os ouvintes que mandaram informações de trânsito. A gente já comentou, mas reforça. Teve um acidente na Tullio Fontana entre uma lotação e uma moto, o que tá deixando o trânsito muito lento pra quem tá tentando chegar no bairro Refap, né? Um abraço pra Regina. Bom dia, dupla maravilhosa. Ótima semana pra vocês. Igualmente pra ti, Regina. Obrigada. E vamos nessa, Matheus.
4: Vamos lá, gente. Daqui a pouco voltamos com muito mais.

0: Pedido da audiência, dias melhores. E que venham, né, esses dias melhores, seja pra seleção, seja pra nossa vida, pra nossa rotina, enfim. Vamos nessa, 8h16, o tempo tá bastante fechado ainda, né, bastante neblina aqui no vento minuano. E o frio pegando a galera de surpresa no segundo, e eu vou dizer pra vocês, se preparem, semana vai ser gelada, né, Matheus?
1: Com toda certeza, amanhã, inclusive, tem a mínima de 3 graus prevista pra nossa região de manhã cedo, ou seja, é muito frio que vem por aí. Ju, bora de notícia?
0: Bora, bora.
1: Com o primeiro final de semana encerrado, a Copa do Mundo de 2026 já soma 12 jogos disputados. Eu assisti todos. O grande destaque foi a Alemanha, que massacrou o Curaçao por 7-1 e ultrapassou o Brasil, tornando-se a maior goleadora da história das Copas com 239 gols. Outra marca histórica foi a da Costa do Marfim, que venceu o Equador por 1-0 e bateu uma seleção sul-americana pela primeira vez no torneio. Eu dou destaque à Costa do Marfim. O jogo de ontem foi muito bonito, foi emocionante. E outra ponta que me marcou também foi o agradecimento da seleção de Curaçao, que mesmo esculachada por 7 gols, foi agradecer a torcida que estava lá no estádio, numa festa muito bonita, provando que o futebol de verdade vai muito além das quatro linhas, né, Ju?
0: Com certeza, né? Mexe com toda uma nação, imagina, né? Primeira Copa do Mundo disputada por Curaçao. E a gente viu até o técnico muito emocionado, chorando, gente, quando o jogador fez o único gol, então, de Curaçao nessa partida aí. Claro que a Alemanha é muito superior, tecnicamente falando, né? É gigante. Curaçao tá começando, mas mesmo assim, o que mais me deixou feliz em ver esse jogo foi a garra que essa seleção mostrou, né? Então eles caíram no 7-1, mas caíram lutando,
1: caíram,
0: sabe?
1: Lutando.
0: Não entregaram o jogo. Mas é isso, gente. 8h17, tá muito emocionante acompanhar vários jogos aí, jogos que entregam muito futebol, bem diferente do que a gente viu da nossa seleção, mas faz parte, né? Vamos pro bom dia da audiência, o Marco Mocelin, bom dia, dupla imbatível. Ô, coisa boa, hein? Bom dia pra você, Marco. Obrigada pelo carinho de sempre. O Carlos também, sempre com a gente, pediu um som. A gente organiza já, Engenheiros do Havaí. Enfim, vamos nessa, Matheus.
1: Vamos lá, gente. Tocando o terror, a gente anda cantando. Vamos.
0: Bora.

0: Bom, e fechamos aqui mais um bloco. No próximo, o último do cafezão, a gente tem alguns detalhes, né, Matheus?
1: Com toda certeza, ainda tem notícia, também tem previsão do tempo. Nesse momento, continuamos com a marca de 8 graus em Chapecó, pelo menos aqui no alto, bastante neblina, e assim a gente segue neste início de semana, Ju.
0: Exatamente, Matheus. 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
5: Estamos de volta no cafezão. Vamos nessa agora, 25 para as 9. E aí, sentiram o friozinho de hoje? Então preparem-se, daqui a pouco tem previsão do tempo e a gente conta mais para vocês, né, Matheus?
6: Com toda certeza, mas antes da previsão do tempo, Ju, a gente tem outras informações importantes para nossa audiência. E eu começo falando que a semana da Copa do Mundo promete ferver e o jogo imperdível dos próximos dias é o clássico entre a Inglaterra e a Croácia, que acontece na quarta-feira às 17 horas. A rodada ainda traz estreias da França e da atual campeã argentina. Amanhã, terça-feira, na quinta, os donos da casa no México voltam a campo para fechar com chave de ouro. Tem a seleção brasileira que joga na sexta-feira buscando reabilitação, tá? Às 9h30 diante do Haiti. Então fica aí a dica pra galera que tá se organizando. Estes são os jogos mais esperados da semana, mas não diminuem a importância dos outros confrontos que também escrevem a história do futebol a cada minuto, né, Ju?
5: Exatamente, Matheus. 24 para as 9, daqui a pouco a gente volta com a previsão do tempo, mas agora é hora do nosso cafezão em dose dupla.
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5: 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Rolling Stones, uma banda de rock britânica formada em Londres em 62, se consolidou como uma das maiores bandas da história, famosos por apresentações colossais nos estádios e, claro, por uma carreira que atravessa décadas e gerações. Bora curtir, Matheus?
6: Vamos lá, gente. Sonzeira no talo e daqui a pouco previsão do tempo. Foi.

0: gente, o nosso cafezão duplo com Rolling Stones hoje aí, pra gente curtir bastante o início da semana. Agora, 16 para as 9, falta o nosso momento da previsão, Matheus?
1: Vamos lá, gente, previsão do tempo, Ju.
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1: Bora lá, meu povo. O frio de 8 graus do amanhecer dita o ritmo do restante da segunda-feira aqui em Chapecó, tá? O sol deve aparecer firme ao longo do dia, mas o vento minuano restringe a máxima aos 18 graus. Durante a tarde, mantém o tempo seco, então prepare o casaco pesado, porque assim que o sol se esconder, os termômetros despencam rápido para casa dos 11 graus logo no início da noite. O plano ideal é garantir o cobertor, Ju.
0: Muito bem, 15 para as 9, daqui a pouco a gente tem Atlântida Hits. Ao longo da manhã, voltamos ainda com outras informações no @TL. Vamos repassar aí tudo que tá rolando na internet para vocês, com a Sophie também. Enfim, finaleira de cafezão com música boa, Matheus.
1: Ju, antes disso, eu quero fazer uma observação. Hoje você tá bem peludinha, né?
0: Ah, botei um casaco bem quente hoje, gente.
1: Tá muito peludinha, Tchule, hoje.
0: Tá completamente aquecida, eu diria.
1: Tá valendo, tá valendo.
0: É isso, galera. Vamos pra música. 15 pras 9, bom dia.

0: cafezão da Atlântida, rádio da sua vida, fica por aqui nesta segunda, 15 de junho. Desejo pra você uma ótima semana e que você continue na nossa companhia, né, Matheus?
1: Boa, gente, com toda certeza, até porque daqui a pouquinho, né, Ju, a gente tá de volta com muito mais e naquele ritmo gostoso, torcendo que o sol apareça de uma vez, não é?
0: Com certeza, Matheus. 9:01, daqui a pouquinho tem Atlântida Hits.
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6: Hoje a maior competição de futebol do planeta mobiliza torcedores em todos os continentes e atrai a atenção de bilhões de pessoas. Mas o início foi bem mais modesto. A primeira edição, realizada em 1930, no Uruguai, contou com a participação de apenas 13 seleções. Na época, viajar entre os continentes era um desafio. Muitas equipes europeias precisavam enfrentar longas jornadas de navio e outras decidiram nem participar. Mesmo assim, o torneio marcou o início de uma tradição que se transformaria em um dos maiores eventos esportivos do mundo. Uma história que começou pequena e ganhou dimensões gigantescas ao longo das décadas. 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
4: Pedalar é uma atividade que exige bastante do corpo, então cuidar da hidratação é fundamental em qualquer trajeto. O ideal é começar a se hidratar antes mesmo de você sair de casa, tá? Durante o pedal também, leva sempre uma garrafinha de água, viu? Vai bebendo aos poucos, mesmo que não esteja com sede. Isso ajuda a manter o rendimento e evita cansaço precoce. Outro ponto muito importante é respeitar o seu ritmo. Não adianta querer acelerar demais ou tentar acompanhar ciclistas mais experientes logo de início. O ideal é manter uma velocidade confortável, tá? Que permita controlar bem a respiração e aproveitar o percurso. Com o tempo, o seu condicionamento melhora naturalmente. O segredo tá na constância mesmo, sem exageros. Assim o ciclismo se torna um hábito fácil de manter.
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9: Muito bem, galera, tô de volta. Agora 10 horas 28 minutos, você tá na Atlântida, a rádio da sua vida. Vamos nessa, é segundona e a gente tá aqui de olho em tudo que tá rolando na internet, na informação, pra logo mais no @TL atualizar tudo pra você. E agora, falando em atualizações, é hora de falarmos do mundo do esporte. Roda aí!
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9: Anderson Rodrigo, super bom dia pra você. E aí, como é que tá?
10: Fala, Ju, bom dia pra você, bom dia pra toda a galera da Atlântida. Excelente início de semana. Eu quero dizer aqui que você poderia me pagar um cafezinho pra celebrar um motivo bacana hoje.
9: Ah, gostaria de saber qual é o motivo.
10: Olha só, eu acertei quem faria o primeiro gol do Brasil na
9: Acertou,
10: Copa do Mundo.
9: Acertou, é verdade.
10: Lembra que eu falei aqui que seria o Vinícius Júnior?
9: Acertou mesmo.
10: Viu só?
9: Verdade. Parabéns, parabéns.
10: Pena que o resultado não foi aquele que a gente imaginou que seria. Eu também, claro, a seleção do Marrocos é forte, você olha para o ranking, é uma seleção bem ranqueada, mas o Brasil jogou abaixo da expectativa do torcedor brasileiro. Depois, acompanhando as entrevistas dos jogadores, ficou por conta do clima da estreia, que tem um peso, alguns ficam nervosos, vamos ver agora na segunda rodada. Mas eu vou dizer uma coisa para vocês, na mesma noite eu assisti todo o jogo entre Haiti e Escócia. A seleção do Haiti jogou muito bem, inclusive. Jogou melhor do que a Escócia. Tanto é que o gol da vitória da Escócia foi um desvio da zaga do Haiti. Um gol contra, praticamente.
9: É.
10: Mas a Escócia não conseguiu fazer gols no Haiti. E o Haiti, em termos de criatividade, teve bastante volume de jogo. Então, se o Brasil entrar com soberba que vai fazer saldo e não tiver atenção, pode ser surpreendido. Sem soberba. Tem que ter humildade, tem que ter foco e jogar para vencer com seriedade. Porque a seleção do Haiti demonstrou que não é tão frágil como todo mundo estava imaginando.
9: Com certeza, né? E fragilidade mesmo mostrou a nossa seleção, né?
10: Justo.
9: Que coisa, gente. Que coisa. Como torcedor, assim, era triste de ver a jogada, né? De um pro outro, não acertando, errando
10: e
9: muito.
10: O Marrocos, eu vou dizer uma coisa pra vocês. O Marrocos começou a se sentir tão à vontade que foi displicente em alguns lances que poderia ter feito o segundo e até o terceiro gol.
9: Claro, imagina.
10: Depois, isso antes do Brasil empatar ainda, porque Sim. o Marrocos fez o primeiro e depois chegou em lances de perigo que se eles tivessem um pouquinho mais de foco naquele momento, teriam estavam feito. Bem à vontade, mas teriam feito o segundo e o terceiro. Então, pra seleção brasileira ser o barato, tanto é que acompanhando a mídia marroquina depois, a mídia do Marrocos dizendo que o Marrocos é quem deveria lamentar o resultado, porque Meu perdeu Deus. Dois pontos é. Nesse empate. Então é. Perceba que o Brasil precisa melhorar agora na sequência. Vamos ver, foco, humildade e bastante foco. Acredito que com isso foco duas vezes, né? Porque em alguns
9: foco
10: momentos...
9: Foco e foco.
10: Foco, foco e foco. E um pouco mais de foco. E cuidem para não perder o foco.
9: Ai, gente, é
10: Lá
9: cada
10: um. Lá no J11:45 na tela da NSCTV, a gente vai trazer também um papo com os nossos correspondentes lá nos Estados Unidos, a Sim. Fernanda Moura e o Rodrigo Faraco, falando desse clima de Copa, próximo jogo da seleção, os jogos também de hoje e todo o esporte aqui da nossa região, futsal e outras modalidades também.
9: Coisa boa, então. Anderson, muito obrigado, um bom jantar pra você, tá bom?
10: Valeu, Ju, tamo junto, um abraço e até lá.
9: Até lá, e por aqui seguimos com o Top 15.
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9: Alô, galera, estamos de volta. Agora 11 horas mais 4 minutos. É segunda-feira, é início de semana, mas é metade do mês. Hoje, dia 15 de junho, já no calendário. Muitos assuntos, é claro, em relação à Copa do Mundo pra gente trazer pra vocês com o time completo hoje. Mati, bom dia!
17: Alô, alô! Super bom dia novamente. Ainda temos a sensação que são 7 horas da manhã por conta da neblina densa que toma conta da nossa região. E a gente sabe, né? 10 graus agora no termômetro e aquela sensação gostosa e aquela vontade imensa de ficar em casa embaixo das cobertas, né? Bom dia, Sopi!
18: Bom dia, Matheus! Bom dia, Ju, bom dia pra todo mundo que teve que assistir o Brasil fazer aquele jogo terrível.
9: É, terrível, acho que é a palavra, né? Mas vamos lá, gente. 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Dado o recado, vi que a Sophie separou aqui pra gente várias informações, assuntos, na verdade, né? Vários assuntos que estão bastante discutidos na internet. Pode trazer pra gente, Sof.
18: É, grande parte deles é desenvolvidos por conta do jogo do Brasil, polêmicas envolvendo esse jogo. Mas a primeira que eu quero falar é sobre uma estratégia de marketing ou uma falta de planejamento financeiro da marca Levi's, que é uma marca bem conhecida mundialmente, que recentemente, né, viralizou por conta dessa suposta campanha. O Levi's Stadium é um estádio que teve um jogo da Copa, né, esse fim de semana. E ele é inicialmente do San Francisco 49ers, um time de futebol americano. Mas a marca, ela se recusou a comprar uma cota da Copa do Mundo. Então ela teve que dar o jeitinho dela pra esconder o nome lá do Levi's bem grande, né? E o que ela fez? Ela colocou um pedaço de pano em cima do Levi's no formato da logo da marca. Só que assim, ela colocou esse pano lá, colocou na bio deles que eles são atrás de todo o original, né, escondido atrás do pano, mas essa ação rendeu alguns comentários negativos nas redes sociais, porque eles falam tipo assim, ah, tá duro, dorme, né, não quer comprar uma cota, vai fazer o quê?
17: Então, gente,
9: Mate, só sobe o teu microfone, por gentileza.
17: Levi's é tipo aquele vídeo da mulher pronunciando as marcas corretamente, né? A gente entende tudo isso como leves, né? Então vamos por aí. Segundo, isso tem a ver com a nomination que os estádios têm feito, a exemplo aqui no Brasil com o Morumbi, com a Nubank Arena, e isso aconteceu lá nos Estados Unidos exatamente com esse mesmo estádio, que seria o estádio da Levi's, em outras palavras, né? Então eles não quiseram comprar. A FIFA também tem uma restrição muito grande com outras marcas, então no marketing, se tratando desse assunto, se chama como marketing de guerrilha, e foi uma situação, foi um jogo de cintura que a Levi's teve que ter para resolver, entre aspas, a situação, porque eles colocaram o pano cobrindo a marca, e mesmo assim dá pra saber que é a marca que tá lá embaixo, e acabou viralizando por esse motivo.
9: É, e eles aproveitaram, né, gente? No caso, pode ter sido uma falta de planejamento financeiro pra não comprar, por não ter comprado a cota? Pode. Ou pode ter sido também a estratégia de tapar lá com o tecido, depois comprar isso como uma estratégia, levar pro Instagram. querendo ou não, gerou comentários.
18: Uhum, então, ou até um boicote à própria FIFA, né?
9: É, então a marca tá na boca do povo, né? Leves aqui no Brasil, ou Levi's lá nos Estados Unidos.
17: Levi's, eu disse, Levi's.
9: É que Levi's é como se pronuncia lá, né? Mas enfim, aqui a gente conhece como Leves mesmo. Então é isso, gente, tá realmente repercutindo. Se você vê aí um tecido, né, cobrindo uma marca, é sobre isso que se trata o assunto. O que mais, Sophie?
18: Agora vamos falar de Brasil, porque depois do jogo, depois do empate contra o Marrocos, né, o Vini Júnior foi fazer a sessão de entrevistas dele e um jornalista pediu para ele, um correspondente da Venezuela, se eu não me engano, para ele responder a pergunta em espanhol, já que Real Madrid tá o tempo todo lá respondendo em espanhol. E ele começou respondendo assim: eu tô pelo Brasil, vou hablar, quer dizer, vou só falar em português.
9: Ah, eu vi, gente, eu vi. Viralizou esse momento, né? A galera achando o máximo, né? Ele fazer questão de falar em português. Sei lá, gente, acho que sim, tá representando o Brasil. Sim. Ok,
17: eu
9: português.
17: Também acho, mas se fosse o caso de facilitar a informação
9: pro jornalista
17: que também dominava a língua, eu não vejo isso como um esforço
18: maior.
17: Mas
18: sabe o que eu penso? A gente vive num mundo onde dizem por aí que o inglês é a língua mundial. Uhum. Então você é meio que obrigado a saber a falar a língua deles e eles não podem saber a nossa. Não entendo, assim, essa troca.
9: É, mas é exatamente isso, né? O inglês dominou o mundo e a gente realmente, né, tem que aprender para conseguir dominar o mundo também, se quiser. Mas realmente, né, fez questão de responder em português e respondeu.
17: Mas assim, quero fazer um adendo. Eu ainda estou em redenção com o Vinícius Júnior. Eu acho que ele foi o nome que teve destaque na partida. Acho que nesse momento não posso falar mal do Vini Júnior, porque...
9: Se falar também vai levar,
17: isso,
9: né? Pelo amor de Deus.
17: Ele entregou muito no jogo, eu tô muito confiante no trabalho que ele fez. E vamos torcer que dê certo, até se ele quiser voltar com a Virgínia, ele mandou flores pra
18: Virgínia.
17: Dizem
18: por aí.
9: Acho que voltaram, sim.
17: Voltaram, apareceram com o mesmo relógio, só que o Ancelotti tem algumas regras mais específicas sobre a concentração. Eu li que ele não deixa os jogadores o tempo todo com acesso às redes sociais. Diz também que não existe acesso facilitado para esposas / namoradas / familiares dentro dos espaços de circulação e também exige educação máxima e integração entre a equipe. Então, não sei se isso ficou muito claro com o que a gente viu em campo, porém, tô torcendo para sexta-feira eles entrarem aí no gramado com as energias renovadas e fazer bonito para dar mais uma gotinha de esperança pra gente, né?
9: Ó, o Rafael falou assim, Vini Júnior vai ser o nome do Brasil, não vai fazer milagre, mas vai ser o nome. É exatamente isso que eu senti, né? O cara realmente resolve, assim como o Endrick, assim como outros que nem entraram ali na partida, podem resolver e fazer gol, mas sozinhos não fazem nada, né? Precisam que o time realmente embarque junto, tenha raça, não fiquem apáticos em campo e errando passe básico, né, de futebol. Eu não entendo muito, mas eu sei que eles precisam saber dominar a bola, e eles nem fizeram isso, né? Então,
18: é importante.
9: Poxa vida, né, galera? Realmente muito triste ver a nossa seleção atuando desse jeito.
17: E eu lembro que hoje à tarde pode ser que uma polêmica estoure, então amanhã talvez a gente fale sobre um assunto grave envolvendo CBF, seleção, Léo Dias e aquela confusão toda,
9: gente, não
17: que
9: acredito.
17: É pauta dos portais de subcelebridades nesse momento.
18: Então, eu ouvi dizer por aí que esses rumores do Léo Dias é questão de bet e
9: claro,
18: empresários pagando pro jogador ser convocado.
17: É
18: mais nessa vibe.
9: Eu imagino que tenha mesmo,
17: gente. Acho que é isso. Tanto que há vídeos do Endrick, coitadinho, né? Bem triste.
9: Eu fiquei com dó.
17: Eu queria que ele tivesse entrado em campo.
9: Mas
17: assim,
9: claro.
17: Então...
9: Sabe que eu, na minha cabeça, gente, a minha cabeça cria muita teoria. Sabe o que eu pensei? Será que não é coisa do Carlo Ancelotti querer realmente dar uma lição nesses jogadores? Do tipo assim, ele sabia que o Endrick podia chegar lá e resolver e fazer mais um ou dois gols. Mas se a seleção saísse vitoriosa, ia encher muito a bola desses jogadores. E eles são muito marrentos, a gente sabe disso, né? Então quem sabe ele quis realmente, não que o Brasil perdesse, mas que o Brasil tomasse uma lição no primeiro jogo pra baixar a bolinha. Falar assim, ó, o lugar de vocês é aqui, ó.
17: Tomara, porque eu mesmo tô sonhando com o Hexa, sabe? Tirei
9: eu
17: o final
9: também.
17: De semana pra assistir os documentários antigos sobre o Tetra, sobre o Penta.
9: Legal,
17: meu
9: demais,
17: Deus,
9: né?
17: Que saudade daquilo tudo. Eu fico pensando, e se?
9: E se,
17: e
9: né?
17: E se? Então, assim, vamos torcer, mesmo com todas essas indiferenças, sou Team Brasil.
9: Eu também, gente. Tô aqui falando, mas torcendo pra que todos esses jogadores calem minha boca. O que mais, Sophie?
18: Nessa vibe, ainda nessa teoria que tu diz de ser meio que uma derrota de propósito, aconteceu um negócio que viralizou também no Twitter, que foi uma fala do Romário, que ele respondeu uma pergunta da Fernanda Gentil, que ela perguntou, tava lá na vibe, perguntou como é que foi o jogo, o problema do empate, e ele respondeu, só pra quem não entende de futebol como você, acha que esse empate foi uma derrota.
17: É, exatamente, ela falou que o empate do Marrocos tinha sido uma derrota, e o Romário respondeu, facada, curto e grosso, dizendo que quem não entendia de futebol tinha esse tipo de opinião.
18: É, o ego dele, né?
9: Mas assim...
17: Cara, eu achei que o Romário tava com razão, tá?
9: Eu assisti o vídeo e achei que ele foi bem educado na resposta, tá? Não foi tão grosseiro assim, que... Vocês falando assim, parece que ele foi grosseiro. Quem não viu o vídeo, ele foi bem... Ele colocou as palavras com cautela, mas não segurou a língua. Ele realmente precisou dizer isso. Que quem não entende tão bem de futebol, que é o que... Pareceu na pergunta dela.
17: Que é tipo nós.
9: Mas eu senti que a pergunta dela não foi assim de quem não entende futebol, mas de quem se coloca como torcedor fazendo as perguntas que precisam ser feitas.
18: Ela
9: precisam
18: até
9: ser feitas.
18: O público falar que ele não foi grosseiro, que foi isso. Uma situação de momento, que a galera interpreta tudo errado. Mas
9: eu
18: é
9: também
18: a internet,
9: acho.
18: Né?
9: Enfim, o que mais?
18: Gente, eu nem queria falar isso, mas o filho do Mick Jagger, ele tem entrado bastante em pauta ultimamente no Twitter.
17: O Lucas Jagger.
18: Ele é um Nepo Baby que não tem nada pra fazer e vai fazer coisinhas, né? Aí ele postou um stories reclamando muito sobre a Nicki Minaj e o marido dela estarem presentes no jogo do Brasil. E ele fez um textinho de desabafo. Mas em inglês, claro, né? Porque ele não queria atingir os brasileiros.
9: Ele é brasileiro, né?
18: Sim, ele é brasileiro. Ele é filho com a Luciana Gimenez.
17: Isso.
18: Aí ele falou assim, estou no jogo e a segurança fez um escândalo por causa da Nicki Minaj e o marido dela, que é um criminoso sexual condenado e não pode ficar perto de crianças. O que vocês entendem de futebol? Voltem pro comitê republicano.
9: Ai, gente, ai, é mimimi, né? Tanta gente famosa no estádio, eu vi.
17: O Mick Jagger tava no estádio?
18: Cara, não sei.
17: Tomara que ele nem vá, né? Porque ele sempre dá azar pra seleção.
18: É verdade.
9: Eu vi em outros jogos, até o Jay-Z tava lá.
18: Travis Scott.
9: Travis Scott torcendo pro Brasil, achei sensacional, inclusive. Mas enfim, ok. É a opinião dele, nem deveria fazer ter tanta importância assim.
17: Lucas Jagger.
9: E agora vamos falar de música pra encerrar aqui, agora 11h15. Inclusive teve uma ouvinte que mandou mais cedo pra gente falando desse álbum. Você falou rapidamente na sexta.
18: Uhum.
9: Agora é o seu momento, Sophie. Fala.
18: Gente, é
9: o
18: meu momento, peraí. Eu ouvi dizer hoje de manhã que estavam querendo ouvir um álbum, o novo álbum da Olivia Rodrigo, que é You Seem Pretty Sad for a Girl So in Love, que é o terceiro álbum de estúdio dela, tem 13 músicas e ele é dividido em duas partes, que é You Seem Pretty Sad, que é a parte triste do álbum, e For a Girl So in Love, que aí é uma parte com músicas românticas, assim, né? Ele tem 13 músicas, e o destaque aqui é porque essas 13 músicas estão no Spotify Global, no topo, e eu trouxe uma listinha, pelo menos eu queria passar por cima do top 10, porque além desse novo álbum, tem uma questão que eu tenho notado muito ultimamente, que é a da nostalgia, né?
9: Sim,
18: todo mundo
9: muito.
18: Ouvindo muita música antiga, e... Outras músicas, além das da Olivia Rodrigo, que estão em alta, seria a que tá no top 5, que é Billie Jean, do Michael Jackson.
9: Nossa,
18: tem
9: sensacional.
18: Beauty and a Bee, do Justin Bieber, com a Nicki Minaj, que é uma música que tá nesse top 50 desde o início do ano, tá?
9: É, dos anos 2000, viralizou na internet esse som.
18: E aí tem o Die Die, da Shakira, né?
9: A Copa do Mundo,
18: tem
9: né?
18: Tem outra do Michael Jackson, Beat It. E The One That Got Away, da Katy Perry.
9: Nossa, eu amo esse som. Nossa,
18: muito
9: anos
18: bom.
9: 2000 também. Ou seja, além das 13 músicas da Olivia Rodrigo, que foram anunciadas aí na última sexta-feira, esses sons que a Sophie acabou de falar pra gente também estão em alta.
17: Bom.
9: Então, imaginem, né? Mas eu confesso que eu só ouvi a música que tá rolando aqui na Atlântida, que foi a primeira que ela soltou antes do álbum.
18: Uhum.
9: As outras eu não ouvi. Estão boas, Sophie?
18: Cara, eu como fã, eu acredito que elas estão muito boas. Elas conseguiram remeter toda... Mostrar todo o potencial de escrita que a Olivia tem, né?
9: Ela compõe as músicas?
18: Ela compõe as próprias músicas. Tem uma que ela fez Bag It, que ela fez inteira sozinha, num quarto de hotel, segundo rumores, às 3 da manhã, depois de ter brigado com um namorado, agora ex. E assim, realmente, o potencial de escrita dela é muito grande, além do alcance vocal dela tá melhorando, as performances... aumentarem o nível da qualidade e também por causa da parceria com o Robert Smith, né? Que foi o primeiro feat da carreira dela, que é What's Wrong With Me. E eles já cantaram outras vezes juntos, assim, eles têm uma relação bem bonitinha.
9: Fofa, né? Mas, gente, eu gosto bastante, tá? Sou suspeita, não ouvi o álbum, pretendo ouvir depois da galera aqui me indicar, né? E quem sabe algumas músicas entrem ainda aí na programação da Atlântida nos próximos dias, né?
17: Ah, com certeza, eu mesmo tô focado em Michael Jackson, né? Foi o que eu ouvi bastante nos últimos dias. E também umas do Teodoro Sampaio, mas daí não vem ao caso.
9: Boa. Gente, eu preciso mandar um alô aqui pro Bernardo. Ele fez um pedido musical que eu vou tocar agora, mas eu vou rodar aqui o áudio dele pra vocês sentirem a vibe.
19: Bom dia, Ju. Você consegue tocar a música do Charlie Brown? De dia de lutas de Golias? Eu sempre escuto você falar.
9: Um beijo pro Bernardo. Ele quer ouvir Dias de Luta e Dias de Glória e vai ouvir agora. Vamos lá?
17: Vamos lá, gente. Play na sonzeira. Foi? Foi.

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2: E olha só a dúvida da Cláudia. Doutor, ando me sentindo meio desanimada, cansada, sem energia. Será que pode ser falta de vitamina B12? Cláudia, pode ser falta de B12 sim. Pode ser causado por outras coisas também, né? Estresse, falta de sono, tudo isso pode levar a esses sintomas que você tá contando. E para saber aí o que tá acontecendo, o melhor é checar com um exame de sangue pedido pelo seu médico. Só te contar aqui um estudo recente da Universidade de Osaka, no Japão, avaliou cerca de 600 adultos saudáveis e descobriu que a deficiência de vitamina B12 e de ácido fólico ou folato faz disparar no sangue uma substância inflamatória conhecida como homocisteína. E essa substância, ela age em homens e mulheres de maneiras distintas. Nos homens, a falta de B12 se manifestou principalmente por uma exaustão física severa. Já nas mulheres, o impacto foi mais mental, uma queda brutal na motivação para encarar as tarefas diárias. Agora, muito cuidado, a gente não pode tomar vitamina por conta própria e em doses cavalares, porque a gente sabe que isso também pode trazer riscos para a sua saúde. Portanto, eu acho que seria uma boa estratégia procurar um médico, dosar a B12 e, se necessário, fazer a reposição.
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7: Estamos de volta, gente. 23 minutos nos separam do meio-dia. Matheus, repassa pra gente a previsão pra hoje, pra essa semana.
8: Gente, a previsão indica, não sei que horas, mas ao que tudo indica vai acontecer, o sol deve aparecer hoje. Mas, por enquanto, temos muita neblina aqui no ponto alto, tá? 10 graus nesse instante. Durante a tarde, a máxima é de 18 e logo que o sol desaparecer, a temperatura vai cair ainda mais até chegar nos 3, 2 graus que a gente espera para o amanhecer de manhã, Ju.
7: Nossa, vai estar bem frio, gente. Então, essa é a informação. E provavelmente o sol deve aparecer entre hoje e amanhã e não temos chuva programada aí para hoje, tá? Assim esperamos, não sei vocês, mas eu tô esperando muito o sol. Lá em casa tá tudo muito úmido nos últimos dias por conta da chuva e do frio.
8: Eu lavei até as paredes com que boa no fim de semana, né? Eu, assim, tava um banzé.
7: É, não é fácil.
8: E daí fui esfregar a parede e assim, ó, foi desse jeito que eu passei o fim de semana, tá?
7: Mas é o sol que vai resolver o
8: mas
7: teu
8: B.O.,
7: tá?
8: Mas é aquela aí, só se eu descolar o prédio e virar o prédio na direção solar, porque não pega sol.
7: Ó, eu vou te indicar depois um produtinho que eu comprei, que é o antimofo, tá?
8: Qual que é?
7: Tu limpa a parede e depois tu aplica. Comprei na Shopee mesmo.
8: Ah, vou querer.
7: E realmente, lá em casa funcionou.
8: Ah, me conta aí o que tu ganhou do Dia dos Namorados.
7: Eu ganhei uma bota, um casaco, um buquê de flores.
8: Meu Deus!
7: O que mais que eu ganhei, gente? Ah, várias coisinhas.
8: E tu deu o quê?
7: Um perfume e um uísque.
8: Ui!
7: Agora eu posso contar, né? É isso?
9: É.
7: O que tem? Ele gosta?
8: Mas só que você deu presentes que acabam.
7: E daí a gente compra mais?
8: Não, mas eu digo, não é uma coisa que vai perdurar, assim, como
9: mas
8: uma boa
9: lembrança.
8: Mas o amor
9: é eterno.
7: Ah, obrigada, Sophie. Obrigada.
8: Tá bom.
7: Então só vale
9: disse
7: ser uma coisa eterna?
8: Não, esse é o meu estilo, meu tipo de presente.
7: Tá, é que eu conheço meu namorado.
8: Ah, tá. Não, e outra que ele é teu namorado,
7: exatamente.
8: Né?
7: Exatamente. Então, cada um sabe o que dá, querido. Meu Deus, é cada uma, né? 21 minutos no

0: separam do meio-dia, agora é hora do anota aí. Quem começa é você, tá, Matheus? Só pra te avisar.
1: Gente, eu nem abri o roteiro.
0: Então abra. 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
1: Boa, gente, ó. 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
1: querido. 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
1: 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Gente, me perdoem.
0: Ah, não dá mais pra perdoar, gente. Todo dia isso. Todo dia esquece o roteiro. Depois que a Sophie começou a fazer, ele não tá nem aí pra esse programa.
1: Não. Eu deixei nas mãos da estagiária.
0: É, tô vendo. Vai, Sophie, vai.
4: Gente, o frio chegou em Chapecó e a campanha da NSC Termômetro Solidário precisa de você. Doe agasalhos e cobertores e aqui essa quem mais precisa. Os pontos de arrecadação são aqui na NSC TV e lá no Forte Atacadista da Avenida São Pedro.
0: Fechou, e assista ao vivo os Jogos do Brasil no QG Torcida SC. O saudoso Boteco espera por você no centro de Chapecó, é o ponto de encontro da torcida chapecoense, tá? A entrada é gratuita e nesta sexta-feira, dia 19, já tem o Jogo do Brasil contra o Haiti, com direito à distribuição de brindes e música ao vivo. Muito bacana, a Sophie esteve por lá, tava legal, Sophie?
4: Tava legal, mas tinha tanta gente que assim, foi maluquice.
0: Maluquice. É isso, gente. Copa
4: mas
0: é isso.
4: Mas bebi meu chope, assisti o meu joguinho. Tudo
1: você
4: certo.
1: Você aproveitou pra dar uma curtida, mandou um piscou pra alguém?
4: Não. Eu achei engraçado o dress code da situação, porque eu acho que a galera criou um Brasil core que não existe a camisa da seleção por causa dos preços também, mas porque a galera se veste de verde, amarelo, camisas assim, mais esteticamente bonitas do que a camisa do time. Eu acho isso legal.
0: Eu também acho, gente. E querendo ou não, vai estar frio sexta-feira, eu acho, né? Mais frio ainda do que sábado.
1: Ah, eu tinha a minha camisa da Copa do ano passado, coloquei.
0: Mas, eu também.
1: Mas assim, logo que o Brasil, né?
0: Eu vou aproveitar aqui e vou fazer mais um desabafo, eu sempre faço, né? Fui pro comércio sexta-feira pra comprar itens da Copa do Mundo. Fui comprar corneta, vuvuzela, aqueles trecos que a gente gosta, né? Daí comprei chapéu e tudo mais. Mas eu vou dizer pra vocês, eu circulei, sei lá, em umas 5 lojas pra conseguir comprar tudo que eu queria. E eu fiquei meio triste, assim, ao ver que o nosso centro tava meio esquecido. O comércio meio que esqueceu da Copa. Não sei se por conta do Dia dos Namorados. Antigamente, não sei se você lembra, Matheus. Pessoal, igual no Natal, embarcava, fazia vitrine, bandeira em tudo quanto é lugar. Pode ser que o pessoal esteja desacreditado? Sim. Mas eu senti falta do verde e amarelo, porque ali em casa, nossa, eu coloquei verde e amarelo em tudo que eu pude. Comprei os trecos pra colocar no carro, tem aquele negócio de retrovisor, tem a bandeirinha.
1: A bandeirinha no carro,
0: que é legal, né? Demais. Então, assim, vocês aí do outro lado, estão sentindo isso? Que tá tudo meio parado?
4: Posso falar?
0: Pode.
4: Eu comprei uma camisa que tem as estrelas do Brasil, mas tem 5 só, né? Daí eu fiquei pensando, vai, se a gente ganhar, vai estar desatualizado.
0: Vai estar desatualizado.
1: Mas daí aí que tá o valor da peça, entendeu?
4: Será?
1: Aí
0: eu
1: tá.
0: Acho que sim. E você, Matheus?
1: Eu tô com a minha camisa da Copa, tô fazendo figurinha, tô colecionando figurinhas, tô assistindo a todos os jogos e tô vivendo o clima da Copa do Mundo na totalidade, tá? A única coisa que eu não tenho feito efetivamente é parar pra ouvir os comentaristas, porque eu acho que é muito um chove não molha pra um lugar que não tá levando ninguém. Então, os jogos eu tô assistindo, quando eles começam a gargantear, eu já tiro fora.
0: Muito bem, gente, é isso. 17 pro meio-dia, minutos finais. A gente agradece todo mundo que escutou até aqui. Daqui a pouco tem Discorama, tem a Viagem no Tempo da Atlântida. Até lá, vou deixar vocês com as nossas últimas músicas do mundo pop. Sophie, obrigada pelas infos hoje e até amanhã, tá bom?
4: Até amanhã e ouçam Olivia Rodrigo.
0: Ok, e você, Mate, beijo?
1: Um beijo pra todo mundo, bora de Copa do Mundo e amanhã, se Deus quiser, a gente tá aqui. Tchau, tchau.
0: Fechou, galera. Beijo pra vocês e até amanhã. Tchau, tchau.

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É uma delícia esse som do George Michael. O George Michael também é uma delícia. Ou era? Infelizmente não tá mais entre nós. É pra abrir o Discorama dessa segunda-feira, Heal the Pain. O arroba Real Fetter no Insta, tô esperando o teu contato. Manda lá no som ali, vamos ser felizes ouvindo música, a melhor música da vida. No Discorama da Atlântida, meio-dia, 10 minutos. É a Zizi Posse cantando uma versão pra uma música do George Harrison.

Love Comes to Everyone. É o original dessa faixa, o George Harrison. Chega até você. Meio-dia e 14, é o Discorama na Atlântida. Obrigado pela audiência, logo mais a uma tem o Pretinho Básico.

Save Tonight, do Eagle Eye Cherry, tocando no Discorama da Atlântida. Meio-dia e 18 minutos. Olivia Newton-John. Tema do filme Grease, Nos Tempos da Brilhantina. É o tema de amor do filme, com a Olivia Newton-John e com o John Travolta.

Os Cranberries, Free to the Side. Bom dia, Escorama da Atlântida. Podia acabar aqui agora essa primeira meia hora do programa, mas tem um pedido de ouvinte. Pedido de ouvinte é prioridade aqui na Atlântida. Sonsaço do R.E.M. O nome da faixa é Drive.

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0: que o cara quer na vida é isso. 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
0: Então vamos fugir, Gilberto Gil, tocando no Discorama da Atlântida. 13 minutos para as 2 da tarde. 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

1996. Toquei demais esse som aqui na programação da Atlântida. É a Jul. E a pergunta: Who will save your soul? A música vai salvar a tua alma. 10 minutos para 1 da tarde. Agora tem Marisa Monte no Discorama.

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15: Olá, olá, muito boa tarde, amigo e amiga ligados na Atlântida. Estamos chegando 1h06, dia 15 de junho de 2026, para fazer o Pretinho Básico com os amigos dos Biscoitos Zezé. 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Muito boa tarde, Rafinha.
16: Ótima tarde, Alexandre. Baita semana.
15: Baita semana. 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Muito boa tarde, Vini Moura.
17: E Alexandre, boa tarde.
15: Tudo bem contigo?
17: Ah, tudo lindo, tudo maravilhoso.
15: Coisa boa. 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Fala aí, Porazinho. Muito boa tarde, Porazinho. Tudo
18: Fala
15: bem contigo?
18: Aí, Berbão. Como é que tá, Berbão?
15: Tudo lindo, bem? Berbão.
18: Boa tarde.
15: Tudo lindo aí, Berbão. 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Vamos ativar o nosso posto em Nova York. Vamos falar com o Lelê Bortolatti. Fala aí, Lelê. Não?
19: Não, é o Adams.
15: Ah, é o Adams? Desculpa.
19: O meu Adams, assim, o Lelê.
15: Desculpa, achava que estavam os dois juntos. É o Adams. Não, mas não tava na tela, né, pô?
19: Apareceu só
15: não agora. Tava na tela. Fala, Rodrigueira, como é que é, Adams? Tudo bem, mano? Ok.
20: Fica lá com ela.
15: Tamo mal aí de internet. Tamo mal aí de internet.
20: Ah, que pena, né?
15: Resolve a tretinha pra nós e volta daqui a pouquinho, Adams, por favor. Internet. Vê se melhorou agora. Fala aí.
21: Tá bem.
15: É.
21: Alô, alô, alô.
20: Tá, agora vem.
15: Agora deu uma melhorada, agora deu uma melhorada. Ei. Tá ali o Adams na frente do Radio City Music Hall.
21: Infelizmente tá oscilando um pouquinho.
15: Tá oscilando um pouquinho.
21: Exatamente, um dos lugares mais emblemáticos, um dos maiores cartões postais.
15: Joey!
19: Montana! O som melhorou, mas...
15: 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Léo Oliveira.
19: E aí, Alejandro? Ótima tarde pra ti, tudo
15: pra
19: certo?
15: Mim, pra ti, pra todo mundo.
19: Todo mundo, né, cara? Isso. Segunda-feira estamos aí de volta.
15: Isso aí.
19: Depois do empate. Depois do empatezito, né? Vai, empatamos com o Marrocos, viramos isso.
20: Sério?
19: Viramos isso. Pô, o cara que acordou agora.
15: Pra quem
19: agora...
15: não entende de futebol como tu.
19: Bah, o Romário pediu desculpa depois.
15: Já pediu desculpa. O baixinho tá naquela fase, não tá nem aí. Ele quer metralhar.
21: Assim, né?
15: Porra, como é que ele vai dizer pra Fernanda Gentil, cara, que ela não sabe nada de futebol?
19: É. Aí depois ele se retratou e falou que é uma das 10 pessoas que mais entendem no país de futebol.
20: E que foi mal interpretado, né?
19: Foi, né? Mas é o Romário, né,
20: Mas
19: cara?
20: Mas a palavra dita, não, ela não tem
15: ele
20: volta.
15: Ele não foi mal interpretado, ele foi malicioso na colocação.
20: É, eu acho que
15: foi
20: sim.
15: Foi malicioso na colocação, foi dúbio. Mas de qualquer forma, é o que nós temos, né? A seleção que nós temos é esta, a escalação que nós temos é esta, o resultado que nós teremos é este.
19: Não é bem essa, né?
15: Podia
19: colocar o Hendrick, né?
18: Faz cinco mudanças e tu não coloca o Hendrick,
15: exatamente.
18: Tá pedindo passagem.
15: Ou seja, já está escrito, já está estabelecido que o Hendrick não é prioridade do técnico.
17: Não é um erro, né?
20: Não é.
15: É um erro, óbvio. Um erro. Então que não levasse.
17: Por conta da idade.
20: Imagina se tu
15: quem é que disse que é por conta da idade?
20: Não, deixa eu perguntar uma coisa.
17: Ele falou.
20: Deixa eu perguntar uma coisa. Se o Hendrick sai jogando e a gente empata em 1-1, qual vai ser o argumento?
17: Cara, mas é que...
20: Não, eu tô fazendo uma pergunta. Só me responde isso.
17: Não.
20: Eu não tô defendendo
17: ninguém
20: o técnico.
17: Ninguém vai xingar o Hendrick.
20: É que eu acho que quem tá no banco sempre é o cara que vai resolver.
17: Não, mas é que o caso do Hendrick, Rafinha, teve 5 jogos na preparação da seleção.
20: E eu acompanhei.
17: E ele resolveu. Ele resolveu contra a Croácia.
18: O negócio é o seguinte,
17: ele resolveu contra a Espanha.
20: Mas eu acho que o problema não é só ter o Hendrick. O problema é meio time do Grêmio. É um furo no meio do campo.
17: Também. Não, mas tu não acha que colocar assim, os melhores, cara, fica mais fácil?
20: Eu acho que tu tem que jogar pianinho.
15: Eu acho muito, por assim, desculpa te interromper antes de tu falar. Queria dizer que eu acho muito bonito a gente ficar aqui tentando achar teorias, né? Mas por que que ele não botou? Quando, na verdade, cara, tem um abismo de coisas que a gente não sabe que acontecem.
0: Essa é a real. Essa é a real.
17: Não vou falar de futebol.
0: Tem um abismo de coisas que a gente não sabe o que, que acontece.
20: Eu vi a Alemanha,
18: mas saiu barato pro Brasil, empatezinho com o Marrocos.
17: Marrocos.
18: O Marrocos é o quarto colocado da última Copa. Marrocos.
0: Exatamente.
18: É um dos melhores do ranking da FIFA.
20: Mas é o Marrocos.
18: Saiu barato.
20: Né?
18: Continua sendo Marrocos.
20: É, continua sendo Marrocos.
18: Só que o problema é que o Brasil não é mais o Brasil e já faz tempo.
0: E não tem mais bobo no futebol.
18: Tempo.
20: Não tem.
18: Já faz
20: Brasil,
18: muito tempo que nós não somos os melhores, cara. E a gente acha que é ainda.
0: Olha, tu viu o jogo dos Estados Unidos, por exemplo?
18: Eu vi, cara.
0: Cara, o que que foi aquilo?
18: Porra,
0: aquilo é outro futebol. É outro futebol.
20: Não, nós estamos falando dos Estados Unidos.
0: Exatamente.
20: Nós estamos falando dos Estados Unidos, cara.
19: Não, vamos longe. O
0: Canadá.
19: O Japão fez uma fumaça com a Holanda.
0: Exatamente,
17: tá, mas as únicas seleções que pegaram adversários difíceis na estreia foi o Brasil, Marrocos, Japão e Holanda.
20: Tá.
17: Então, tipo assim...
20: Mas os mais parelhos foram Holanda e Japão.
0: Pois
20: e
0: é.
20: Fizeram um baita
17: mas
20: jogo 2x2.
17: Mas foi
20: segundo
17: Brasil e Marrocos.
20: Não, mas não dá pra botar o Marrocos no mesmo nível do Brasil.
17: Hoje
18: eu
17: dá.
18: Acho que a gente passa muito pano pra seleção brasileira e passa muito pano pra jogador brasileiro.
0: Também acho, por
18: entendeu?
0: Assim. É muita marra pra pouca bola.
18: É muita marra, muito marketing
20: isso aí não
18: e pouca
20: é de hoje.
18: Bola.
17: É muita bola e pouca marra.
0: Agora, uma coisa que eu queria perguntar, saindo do âmbito do campo e indo pro entretenimento.
20: Entretenimento tá maravilhoso.
0: Onde é que vocês assistiram o jogo do Brasil?
17: Ah!
0: Não é onde, no local físico,
17: tá.
0: Em que canal, em que
17: quase
0: plataforma.
17: Quase me entreguei. Alô, amigos!
20: Puta.
17: Com ele, né?
0: Galvão Bueno.
17: Com ele, é diferente.
0: Foda, né? É foda.
20: Vai, eu vi na Gazeta.
19: É que sobe, amigo.
0: É que
18: eu vou
0: a Gazeta tá atrasada.
18: Eu oscilei na Rede Globo, na Cazé, e parei no Galvão, e o Galvão deu o show dele.
0: Deu show inacreditável.
18: Assim, fale o que falar do Galvão Bueno, mas ele é um monstro da comunicação.
19: E a voz dele
0: voltou. Ele
19: né?
0: se preparou pra isso, né? Ele se preparou pra isso.
17: É, ele tá muito bem. E cara, não tem. O jogo da seleção brasileira na Copa do Mundo é um patrimônio nacional, o Galvão,
0: Galvão Bueno. E não é só Galvão Bueno. Daí teve o pré, Thiago Leifert.
17: Isso,
0: aí na reportagem tem Mauro Naves. Aí, cara...
17: Mas é legal que a Globo tá com uma tecnologia que tá sem delay, né? Isso pra uma Copa do Mundo é legal
20: isso é
17: também.
20: Legal.
0: Sim, verdade.
17: Ele tá dando os pulos dela,
0: verdade.
17: Já que ela não tem o Galvão.
20: Claro, mas eu acompanhei pela Cazé até pra observar essa maneira diferente de cobrir uma Copa. Até porque eles têm o direito de todos os jogos, né?
0: Inclusive cedem imagens pra Globo mostrar no Jornal Nacional os gols.
20: Isso aí é um troço que
0: isso é maravilhoso.
20: Até outro dia tu jamais ia imaginar que algo iria acontecer, né, cara?
18: Falando em comunicação, essa Copa vai ser já foi na anterior um divisor de águas com a presença da Cazé TV, mas eu acho que essa Copa, ela tem esses elementos, né, pra quem tá falando de comunicação agora, não de futebol.
0: Isso.
18: É, esses elementos tem aquela coisa extraordinária que sempre é uma transmissão da Globo, né? O padrão de qualidade da Rede Globo, o profissionalismo, aquela coisa maravilhosa que é o produto que a Globo entrega.
0: Perfeito.
18: Tem o novo produto que tem uma liga de linguagem com uma galera hoje, que é o Cazé TV, que tá passando todos os jogos da Copa e ganha, né? Ganha seguidores e inscritos a cada dia que passa. E tem uma lenda... num canal que sempre tá ali na vice-liderança e tal, destruindo, cara. Destruindo, que é o Galvão.
0: É verdade.
18: Então, assim, tem legal analisar por essa ótica, assim, né?
0: Tinha 11 milhões simultaneamente vendo a Cazé TV no Jogo do Brasil. 11 milhões de telespectadores.
19: E a Cazé, que eu tava vendo de tarde eles. Aí eles estavam recebendo na casa da Cazé TV o Rodrigo Santoro.
20: É isso.
19: Aí depois, o jogo de madrugada deles... Os caras fizeram uniforme, transmissão, pijama, cara.
0: Pijama e máscara de dormir.
20: Cara, e aí, antes do Jogo do Brasil, não sei quem é que tava entrevistando. Ah, o Chico Moedas entrevistando o Vini Júnior.
18: Chico Monedas, né?
0: Chico Monedas.
20: Quem é o Chico Moedas? Pra quê?
17: Parça, né?
20: É o parça.
0: É a linguagem dos caras.
20: É que nem a gente viu nas Olimpíadas. Ninguém conseguia falar, o Pedro Scooby tava lá e pegou o Medina dentro da água pra dar
19: a
20: entrevista.
19: Na real, a Cazé, o primeiro barulho forte mesmo, é na Olimpíada. Na Olimpíada que eles falaram assim, ó, a Olimpíada é assim. E aí o troço mudou.
17: E tem o meio termo também agora, né? Porque o mercado movimenta tanto que a Globo faz a GTV, que...
20: Que
17: flerta com aquilo que a Cazé TV fala e tem o padrão ali de qualidade da Globo, que é absurdo. Então o público começa a ter opção, cara, pra tudo
0: verdade,
17: que é lado.
0: É isso aí.
18: Eu acho
0: é bonito,
18: né?
0: A galera se mexendo, deu. Estamos fazendo água,
18: quando
0: vamos se mexer.
18: Tem concorrência, cara, é bom.
0: Tudo
18: pra
0: fica
18: todo
0: melhor,
18: mundo,
0: concordo contigo,
18: bom pra por todo assim. Mundo, porque aí tá todo mundo querendo fazer o seu melhor e buscando soluções e buscando
0: soluções.
18: Ideias e tal, inovar. É isso aí.
0: É isso aí, Brasil. Vamos ver aqui o. o Rodrigo, que não é o Santoro, mas é o Adams. Vamos ver se a gente conseguiu restabelecer o contato com o Adams. Fala com a gente aí, Adams.
20: Observem, Rodrigo Adams.
17: Ele se nega a falar.
18: 3, 2, 1.
0: Não rolou.
20: Valendo.
0: Não rolou. Então vamos dar aqui no dia 15 de junho, dia da conscientização da violência contra a pessoa idosa. Somos a favor.
20: É verdade.
0: Somos a favor do dia de conscientização da violência contra a pessoa idosa. Aliás, nesse final de semana aconteceu, não sei se passou para vocês, o algoritmo de cada um é o de cada um. Uma cena, não vou saber onde, num elevador, um ex-policial agrediu isso, um senhor de 63 anos.
20: Mal pra caramba.
0: Mal pra caramba. Mal demais.
18: Uma covardia, né?
0: Uma covardia. Na frente do filho, ainda por cima.
18: Isso é um cara covarde, né, velho?
0: Exatamente.
20: Qualquer covardia é terrível, né?
0: O nosso destaque aqui do Petinho da Pena é o Tobias. Ó. Tobias é um bom pincher jogador. De 9 meses. Olha que bonito.
17: Virado em olho.
0: Olha que bonito. Parece um viadinho. Olha, parece um viadinho, cara.
20: Parece, pô, parece é. Mesmo.
0: Um servo, né? Parece um servo, é, né? Um viadinho.
20: Tem que ver o leão matando os viados aqui na selva.
0: O pincher de 9 meses do Elisandro Valim, de Blumenau.
17: Bolim.
0: Se você... Valim.
20: Valim. Ô, Blumenau.
0: Valim. 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
20: Parece tudo menos um cachorro, na verdade.
0: É, Lili, agora parece um cachorrinho.
20: Agora sim, antes era um Serginho, né? Serginho,
0: pô, será que a gente pode mandar um abraço carinhoso de condolências para o nosso querido Rafael Gomes, que não está conosco neste momento, porque está lá velando o seu parceiro da vida, o seu querido amigo cachorro Zidane. É, partiu agora há pouco o Zidane.
18: Ó, meus sentimentos.
19: Ele acabou na madruga sentindo muito mal, o Zidane.
20: Mas ele teve já tava meio ruinzinho?
19: Já tava ele meio já ruinzinho. É um cachorro já idosaço, ele é bem idoso e é um cachorro aí da vida inteira praticamente do Gomes.
0: Tu vê, a segunda perda canina que nós temos no programa esse ano.
20: A Buba,
0: verdade,
20: né?
0: Verdade. A Buba, né? A Buba foi a primeira.
19: A Buba ainda tá, né, deu umas, né?
0: Deu.
19: Tu viu que tava esnucadinho e saía, né? O Zidane meio que acabou pegando aí um pouco de surpresa.
18: Tem uns posts nesse sentido no Instagram que estão me emocionando com frequência, quando aparece a foto da criancinha com o seu bichinho, não sei se já apareceu pra ti, Fetter, deve aparecer no teu algoritmo.
0: Vamos ver.
18: É, a fotinho do cachorrinho com a criança, quando os dois eram, e a foto atual,
0: ah,
18: cara.
0: Ah, sim, já
18: nossa,
0: apareceu.
18: Nossa, isso me demais, emociona,
0: emociona
18: véio.
0: Muito.
18: Eu é tenho, muito.
0: Porque aí nós temos a dimensão da finitude, né, Porazinho?
18: Exato, cara.
0: O tempo passando e depois do tempo passando é o fim, né?
20: É, a única certeza dessa vida é que a gente vai morrer.
18: Mas eu acho que não é. Eu não, a reflexão é sobre o caminho mesmo.
0: Isso, assim, é sobre a caminhada, exatamente.
18: Sobre aquela parceria da vida, né?
0: Exatamente.
18: Que é lindo demais. Pô.
0: Eu queria pedir pro nosso cinegrafista, o Thiago Stone, o Batistuta. Ô, Batistuta, dá uma baixadinha nessa minha câmera aqui pra mostrar. Porque hoje nós vamos revelar o conteúdo
19: da caixa preta,
0: meu irmão, daquela caixa preta que estava com a gente aqui no estúdio quarta, quinta e sexta passada.
20: Olha aí, hein?
0: E aqui, o que nós temos aqui? Nós temos o time titular do Pretinho Básico, os mini craques do Pretinho Básico. Vou mostrar aqui no detalhe, se tu puder dar um zoom aqui na minha mão.
19: Fecha em mim.
0: Batistuta, por favor, o zoomzinho aí. Aqui, ó. Eu baixo.
18: Dá um zoomzinho da velha.
0: Dá um zoomzinho da velha aqui no Neto Fagundes.
18: Olha aí, ó.
0: Olha aí, ó. Vem mais. Agora vem tudo. Agora vem tudo. Agora vem tudo. Vem tudo. Olha só o mini craque.
20: Que perfeição.
0: Do Neto Fagundes. Aliás, não é só do Neto Fagundes. Todos nós estamos na versão mini craque. Vou mostrar aqui o Rafinha também.
20: Olha ali,
0: na versão mini craque. Olha aqui o Rafinha.
17: A versão original do Rafinha.
19: Isso,
17: né?
19: Rafinha.
0: Olha aqui o Rafinha.
20: Sim, dá pra botar no estante lá da tua.
0: Rafinha número 7, Neto número 4. Olha a perfeição,
20: pô, tá muito
0: cara.
20: Legal isso aí,
0: a perfeição
20: cara.
0: Destas mini esculturas. Vou mostrar a Rodaica aqui. Olha a Rodaica.
20: A sensibilidade de me botar com a 7. Sempre joguei com a 7.
0: Olha aqui a Rodaica, a nossa treinadora.
19: Tu que pediu.
0: Olha aí.
18: Treinadora Rodaica. Legal,
0: treinadora Rodaica.
20: Tá irada a Rodaica.
0: Tá irada a Rodaica.
19: Que é quem de fato quem manda no programa, né?
0: É. Quem treina, né?
19: Quem treina e quem manda no programa. Ah,
0: deixa eu ver outra. Olha o Vini Moura. Tá na mesa aqui.
20: Vini Moura.
0: Olha o Vini Moura. Vini Moura ficou lindão, olha aí.
20: Aí ele tá bonito mesmo.
19: Ele tá bonito.
17: Não precisa diminuir, cara.
0: Que jogador caro. Botar o Porazinho. O Porazinho ficou perfeito, Porazinho. Olha isso aqui, Porazinho. Ficou perfeito.
18: Olha,
0: ficou perfeito. É pra quem tá nos vendo na live. Pra quem tá ouvindo no rádio agora, obviamente, não vai conseguir ver.
20: 9-9.
0: Mas a gente vai estar postando no perfil do Pretinho Básico o nosso elenco de mini
20: craques. E nos nossos, dá pra postar, não?
0: Dá pra postar, óbvio. Olha aqui o Léo Oliveira de goleiro. Olha aqui o Léo Oliveira de goleiro.
20: Goleiro de salão, né? Goleiro de salão, né?
0: Caramba. Perfeito!
18: Eu gostei demais que o meu boneco veio com cabelo, cara. Fiquei
17: não, e um corpo bem escultural, viu?
18: Não, o corpo diminuiu com o meu corpo.
20: Não precisa diminuir o boneco.
18: O cabelo
0: olha aí,
18: realmente tá difícil.
20: Feta ficou bom também, ficou bom, né? Também. Até com aquele coisinha que tu levanta
0: a sobrancelha.
20: A sobrancelha,
18: deixa eu te falar.
20: Joga, ele é o 2. Tu botou a 2 aí, né, Vink?
0: Aqui é a 10, né?
20: Errado,
0: a 10 da seleção.
19: Tá, mas joga o Peter jogar a bola?
20: Jogar a lateral direito.
19: Bom.
20: Mas e brigava que era um demônio.
17: Mas era mais briga que futebol.
20: Não, as duas coisas.
18: O Peter, ele não jogava tão bem, mas ele não desistiu e ele passou a jogar bem.
0: É verdade, Porazinho. Agora tu veio. Aprendi a jogar futebol.
18: Aprendeu a jogar bola.
19: É tipo o Cristiano Ronaldo, né?
0: Isso, é.
20: Tá, mas e se alguém quiser isso aí?
0: Mas então, agora eu vou lançar aqui a parada. 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
20: Mestre!
0: Vai ter o Palhaço Maionese. O que é?
19: Agora pegaram uma outra câmera pra ver mais pertinho ali, saiu, tem o Adams.
0: Aqui, ó. Tem o Adams, tem o Lelê.
19: O velho que já vem com cheiro de álcool no bonequinho. O bonequinho vem com cheiro de álcool.
0: Onde é que tá a câmera? Tá ali.
20: Posso levar o meu?
19: Negou, 141,48, negou.
0: Pode levar o teu pra fazer, pra fotografar
20: aí no teu Instagram. Não, pra casa, eu quero botar na Lívia lá, dá pra Lívia na stand dela lá.
0: Pega aí.
19: Ela vai querendo dar.
0: Pega o teu aí, Vini, ó.
20: Puta, que irado, já vou botar aqui o
0: pega o teu também aí, gordão.
20: Boa.
0: Porra, negou. Brasil, o teu nós mandamos pelo malote, tá?
18: Manda pelo malote, manda.
0: Beleza. 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
19: Doutor Bolerano, ótima tarde.
0: E aí, Ivo, boa tarde.
19: E o pessoal também pode fazer, né, Joia? Fazer, ou quiser fazer, eu tenho um sonho de, né?
0: De quê?
19: Beijar o boneco.
0: Certo.
19: Ficar com o boneco.
0: Claro,
20: já tá pensando no
19: máximo. Tu pode injetar aqui um negócio de vibrar o boneco e aí você pode...
0: Aí viajando.
20: Tu trouxe o lúdico, tu pode dar pro teu filho pra parar. Tu mete essa, cara.
19: Se a pessoa quiser levar, se a pessoa for...
20: Se quiser usar de outro jeito, que se use.
0: Hoje eu já vou sair dizendo aqui, nós vamos vender hoje uns 10 bonequinhos.
20: Quê? Eu digo que nós vamos vender 50 de cada um dos seus preferidos.
0: Tu acha?
20: Quem são os seus preferidos? Manda pra gente.
19: 5%, nego.
20: O que foi? Que 5%.
19: Os lucros, né, nego? Para, Joia. Não tem boneco teu, cara. O boneco não é teu.
0: Joia. Calma aí, Joia. Calma aí. Recém chegou e quer sentar na janela, Joia.
19: Quer boneco dele.
20: Quer boneco teu? Segura, teu
19: outro. Nem o Vini.
20: Tô na gestão, nego.
19: Ô, Patrick.
20: Eu quero boneco,
19: nego. Nem o Vini. Nem o Vini.
20: Quem é Vini, nego?
19: Nem o Vini com o boneco do Joia.
20: Quem é Vini, nego?
0: Ô, 1:25, Joia. Nosso ouvinte aniversariante é Gabriel Freitas. Gabriel Freitas, parabéns, de irmão. Brasília, engenheiro de produção, fazendo 28 anos hoje. Parabéns, irmão. Saúde e prosperidade.
20: Que troço legal isso aqui, cara.
0: Muito legal isso aí, né, cara? E sabe o que é o mais legal? O mais legal de tudo? Qualquer pessoa pode ter o seu bonequinho.
20: Pode crer.
0: Tu pode mandar fazer o nosso ouvinte Gabriel Freitas, de Brasília, por exemplo. pode ter o bonequinho dele. 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É muito legal, cara. É espetacular o trabalho desses caras.
20: Pode fazer da família inteira com a roupinha do Brasil, uma recordação dessa Copa.
0: Família tradicional brasileira.
20: Que amor.
0: Marido, mulher, a namorada, os dois filhos e amante.
18: Eu achei muito legal a ideia do Fetter, eu só não entendi porque tu botou meu nome no meio, Rafael, mais uma vez acionando o meu jurídico.
20: Não, só um pouquinho. Eu falei que tu pode fazer da sua família.
18: Chega, tá, Rafael? Chega.
20: Quem falou diamante foi o Alexandre.
18: Agora nós vamos resolver essa parada na justiça.
0: Aniversariantes famosos de hoje, começando com o vocalista da banda Snow Patrol, o Gary Lightbody.
20: Ah, tem umas três musiquinhas legais, né?
0: É, umas três musiquinhas legais. Gary Lightbody fazendo 50 anos hoje.
20: Open your eyes.
0: O rapper Ice Cube tá fazendo 57.
18: Um dos pioneiros.
19: Grande ator.
17: Grande ator. Sessão da tarde com ele.
20: É verdade.
0: Um dos maiores em sua posição está aniversariando hoje, Oliver Kahn. Fazendo 57 anos. O eterno goleiro da Alemanha.
18: Que apanhou pro Ronaldo. Que bom que ele rebateu aquela bola pro Ronaldo, né?
19: Ele, chute do isso, rival. E ele foi o último jogador a ser elegido.
20: Eleito.
19: Ser elegido melhor da Copa antes da final. Lembra que ele veio um dia. E aí ele entrega
18: a rapadura.
17: Não pode dar o prêmio antes pra
20: alguém. Claro que não.
19: É e outra, aqui, né? Aqui, ó, craque do programa, Rafinha, 1,27.
17: É sempre que o Fetter fala assim, ó, bah, ganhou meu voto, o cara faz uma cagada.
20: É que nem o Trump, tu paga direto todo o trabalho pro cara e não volta nunca mais.
17: Isso,
18: não. Tem outra, né? Sacanagem, né? O cara goleiro ganhou do Ronaldo Fenômeno naquela Copa. Existe. Ronaldo ganhou a Copa pro Brasil. Né?
0: Sim, mas é que ele só ganhou o título de melhor da Copa por causa do Brasil.
20: Exato.
17: Mas quando o Inter ganhou o Mundial, deram pro Iniesta, o craque, e não pro Yarley.
18: Daí a gente tem que olhar o jogo.
0: É. Tá bem.
19: Mas o que é nós temos que falar? O Kourtney, baita goleiro.
0: Kourtney Cox, está de aniversário hoje, a atriz Kourtney Cox, fazendo 62. Maravilhosa, é uma friend, né?
19: A Mônica.
20: Ah, legal, bonita, né?
19: Que
20: mulher elegante.
19: Ou que essa mulher ganha de dinheiro com esses seres amigos até hoje.
0: Pô, é claro, imagina.
20: Então não precisa fazer nada.
19: Não, ela podia
0: ficar... Só o que morreu não ganha.
19: Acho que a família ganha. Ou divide o rachide pros outros?
0: Não, acho que a família ganha.
19: Que ganha de dinheiro até hoje. Ela pode ficar deitada na praia a vida toda. E o dinheiro só pingando.
20: Meu sonho.
19: Ah, nego, dinheiro é tudo que o cara precisa, né? Claro, quem fala que dinheiro é nada a ver, dá pra mim o dinheiro. Pô,
20: Alexandre,
19: aí.
20: É tudo que o cara precisa. Verdade. Dinheiro, mulher e bicho de pé, nego.
18: Bicho de pé? Bicho de pé eu dispenso.
19: Nego, não adianta ter dinheiro, mulher, se o bicho não tá de pé, né, nego?
0: Ah, esse bicho de pé. Entendi.
20: Ah, legal.
0: Entendi. Foi bem, joia.
18: Foi bem, joia.
19: Nós queríamos emplacar o
20: Jair. Pra segunda-feira veio, né?
0: O ator e comediante Rubén Aguirre.
19: Quem?
0: Faria hoje 92 anos, pereceu em 2016, o Seu Madruga.
20: Não, professor Girafales.
17: Errou por dois, errou por dois.
0: Tá louco, professor Girafales, desculpa. Então tá,
17: Rubén Aguirre. Será que era o chá que ele convidava a dona Florinda pra tomar?
18: Ah, é, era a dona Florinda que dava o chá pra ele.
0: Era a dona Florinda que servia o chá pra ele.
19: Mas isso aí nós temos que falar, ninguém fala. Que enquanto tava correndo o episódio, claro. Era lau e lau na Florinda.
17: O que era,
19: e
17: vou lá?
19: Lenha. Ah, isso, jantar.
17: E o Kiko tá chegando.
19: Aí, lenha, aqui o charutão. Toma.
0: Vai tocar o sinal de 1:30 da tarde aqui na Atlântida. Vamos dar ali nos destaques.
17: Isso aí, meu irmão.
19: Coisa boa te ver.
0: Tudo bem, da pena.
19: Tô ansioso, né?
0: Que legal. Com o que da pena?
19: Das Areias, velho.
0: Das Areias.
19: Eu nunca fui no show das Areias, velho.
20: Não, tu vai comigo.
18: É um belo show.
20: Sabadão agora tu vai comigo,
18: é um
20: no Opinião.
18: Já é agora,
19: No Opinião, já é.
0: É sábado agora?
20: Sábado
0: já?
20: Agora.
18: Vale a pena.
20: Nove da noite.
18: Geral pra galera de Porto Alegre.
20: 9 da noite. Não, eu tô convidando
17: chegou
20: a galera.
17: Chegou a data, hein? Quem diria?
19: Cara, que dia? Tu tá 2 meses falando desse
17: show. Não, que 2 meses? Tá desde fevereiro.
20: De fevereiro, cara? Não viaja.
0: Fevereiro não tava nem marcado.
20: Fevereiro não tá nem marcado.
18: Acho que desde março. Ele tá
19: falando. Tá, então já é um tempo. Pô, chegou, vamos invadir, né? Vamos nós, vai no meu camarote, meu irmão.
20: Camarote
18: vai
20: Gina.
18: Lá,
20: camarote
18: lá com Gina. Muriel.
0: Chama lá que eu vou.
19: Camarote Gina.
0: Camarote Gina.
19: Palito é liberado.
0: Palito Gina. Ó, destaque do Pretinho, bombeiro. Bombeiro aí, meu irmão. Ó o bombeiro aí, meu irmão.
19: Que barbaridade que ele fez.
0: Bombeiro é condenado por levar mulheres para o quartel.
20: Não pode?
18: Não. Mas certamente para fazer um treinamento de prevenção de incêndio.
19: Pois é, meu irmão.
0: Talvez para desenrolar a mangueira.
19: E foi aqui no Rio Grande do Sul, meu irmão.
0: Ah, foi no Rio Grande do Sul?
19: Pertinho da gente.
0: Onde que foi?
19: Na área do Vila Moura.
0: Hã?
19: Ah, é. Alvorada.
20: Alvorada, Alvorada. Alvorada, Voraz.
19: Minha área. Sua área lá, tu conhece o bombeiro ou não?
1: Conheço, Soldado da Luz.
19: Que?
0: Soldado o quê?
1: Soldado da Luz.
0: Zé Luiz?
1: Da Luz, pô.
0: Ah, da Luz.
1: Pô, tá tão ruim assim,
0: tua dicção tá péssima hoje.
20: Nego, tu vai ver como é bom.
18: É o fim de semana de Copa.
1: Nego, porra.
19: É, o personagem, quando arranca, ele tem o... É. Depois
1: é só tiro, né?
19: Depois é tropa de elite, né?
1: Mas já sou um sobrevivente, mas pô.
0: Já é um sobrevivente. Tá todo chamuscado, mas é um sobrevivente.
19: A Justiça Militar do Rio Grande do Sul condenou um soldado reformado.
20: Bom dia!
19: Por levar as gurias do job durante o serviço.
20: Ah,
19: condenação foi primeira instância embasada, meu irmão.
20: Ah, não pode.
19: E trocas de mensagens... Relatos de testemunhas e aqui que cai...
0: Aqui que cai?
19: Aqui que cai o vagal.
20: Vamos ver.
19: Mídias, meu irmão.
20: Ah, ele filmou. Ah ele postou. Cara, esse é o problema do homem.
19: Não, né? E aqui eu me pego um detalhezinho, Porano. Tu que era do Agito.
20: Olha aí.
19: As imagens confirmam que foram 29 ocasiões, meu irmão.
0: E 29 vezes?
19: 29 visitas das gurias no quartel.
20: Tá tendo pouco incêndio na banda.
17: Haja hidrante.
20: Tá sobrando tempo.
18: Haja hidrante, tá certo. Tá certo, Vini.
19: Então as imagens mostraram a entrada das
18: companhias. É uma por dia, né? 29, se a gente for pegar o mês, é uma por dia.
0: Vai evitar o câncer de próstata, né?
19: Ah, ele tava de...
18: Exato.
19: O soldado tava de pau todo dia, né?
17: O incêndio alvorado.
0: Tem uma teoria que diz que se o homem chegar lá, né? Vamos usar uma expressão mais tranquila.
18: Ejacular, que é, né? Porra,
20: ah, não, é brincadeira.
18: Mas ejacular é científico.
0: Ok, termo científico. Se o homem ejacular no mínimo 21 vezes por mês, ele está praticamente livre do risco do câncer de próstata.
18: Deixa eu fazer uma conta aqui, Alexandre.
20: Vamos todo mundo fazer exame agora.
0: Eu tô sem câncer de próstata, tá por uns 50, umas 50 vidas.
20: Tá, não mete essa.
18: Não começa.
20: Segunda-feira, 1:30, tu tem que ver essa pascada.
18: Essa hora,
20: aí.
18: 5-1, né?
0: Essa hora também.
20: Essa hora.
19: Meu irmão, os fatos que levaram à condenação são de 2022, mas só agora ele foi julgado.
20: Pô, notícia nova, hein?
18: Não, que 2022 é o seguinte, ainda era meio pandemia. O cara tinha que realmente tirar o atraso.
17: Ele tava morando no quartel.
19: Então, praticamente, porque uma delas, ele escreveu, tem o destaque de uma mensagem que ele mandou pra elas. Fico sozinho aqui no serviço, consegue vir aqui?
18: Dá uma
19: sou bombeiro.
17: Nunca dá uma ocorrência,
19: aí, ele falou. Se ela topasse, ele mandava o endereço, que inclusive é na Avenida Getúlio, ali em Alvorada. Endereço do quartel ali. Inclusive, três garotas de programa foram ouvidas.
18: Olha só.
19: E confirmaram que sim, estiveram na sede do segundo pelotão do 8º Batalhão.
20: Mas não tinha família, o garotão.
19: De bombeiro,
20: né?
19: Militar.
18: Não, provavelmente solteiro, né, Rafinha? Eu lembro de um amigo que se separou uma época, foi morar na casa de outro amigo num bairro muito movimentado de Porto Alegre.
20: Ah, ali na Cidade Baixa.
18: Exatamente. E aí, naquela época, o porteiro ficava apavorado com o fluxo da movimentação no apartamento.
19: E o que pega também, que aumenta que o garotão fez aqui, o nosso soldado reformado, é que também tinha ali o envolvimento de drogas.
17: Esse é o problema.
18: Não dá,
17: tinha
18: também
0: droga, bombeiro vida louca.
18: Tu pode até utilizar a mangueira no espaço de trabalho ali. Sim.
19: Mas não pode abrir o registro.
20: Eu teria achado mais legal se ele tivesse pego o caminhão pra dar uma banda com elas.
18: Ah, isso seria louco.
20: Isso ia ser legal.
17: A gente vê que sempre tem uma
18: frente.
20: Sempre tem. Sempre.
19: Mas faria sentido.
20: Quer ligar o giroflex?
17: Mas a gente precisa admitir. Até antes das drogas, a gente precisa admitir. Um grande fetiche.
20: Não, tu gostaria de fazer amor com bombeiro, viu?
19: Pois é, eu não entendi. Quer dar o rabo,
17: cara, lembrando que bombeiro, existe mulheres profissionais da área também.
20: Mas aqui é o magrão que nós estamos falando. Né?
17: Só deixando
20: claro. Tu viu
17: claro,
20: a foto dele?
17: Todas as pessoas são capazes de exercer a função de bombeiro.
18: Uniformes, né? Não,
0: discordo.
18: Não, discordo. Totalmente. Eu fui fazer treinamento de bombeiro com a Rodaica na época do Patrola.
17: E o que aconteceu, Bruno?
18: Cara, é ruim o negócio, velho.
0: Não é assim, não mais.
18: Não é assim. Eu quero ser bombeiro, amanhã tu é bombeiro. Não, mano. Não é assim.
19: Claro que não.
18: É muito treino, nego.
0: Próximo destaque. Parado pela polícia após passar a 145 km por hora, motorista alcoolizado tinha 34 latinhas de cerveja abertas e vazias dentro do seu carro.
18: Caramba!
19: Ah, se passou no trago.
0: 34 ele não tomou sozinho.
20: Que ser. Mas olha a carinha. Olha
0: a isso aí não é cerveja. Não, isso aí é americano. É, isso aí não é cerveja. Isso aí é uma bebida alcoólica. É uma água saborizada com álcool.
20: White cream. White vodka.
19: Você não é cerveja, então, meu irmão?
0: Não, não é cerveja.
17: É mentira, então.
0: Não é cerveja.
19: Não é cerveja.
0: Não, não é cerveja.
20: Mas é álcool, né?
19: Mas é álcool.
0: É, né? Álcool, mas não é cerveja.
19: E a cara dele, pra quem tá na live, ele tá mamadaço. É tipo o teu tio.

0: Qual estado?
1: Unidos. Estado americano.
2: Foi na Flórida, meu irmão.
0: Ah, na Flórida.
3: É, isso é na Flórida. Essa bebida é originária da Flórida.
2: Na altura do condado de Basco, meu irmão.
0: Vasco?
2: Papá Basco, com P.
0: Baita barra.
2: Ao ser revistado, Conor William Parade, de 33 anos, mas ele tá muito
0: mal. Tu vê que o álcool acaba com o cara.
2: Ele exibiu os sinais claros de embriaguez. Os agentes que abordaram o carro que ele dirigia, um Honda Civic, encontraram essas 34 latinhas.
3: Cara, isso aí tem o teor alcoólico de uma cerveja, 5% em média.
2: O teste do bafômetro, meu irmão, mostrou que Conor tinha mais que o dobro da concentração de álcool permitida no sangue, de acordo com as leis da Flórida, meu irmão.
3: Essa cara dele aí é depois de ser pego, né? Ou é antes?
2: É depois.
3: Porque se fosse antes, estava explicado por que ele bebeu tudo isso.
2: É. Isso não, mas tu vê que ele já tá com a roupinha laranja.
3: Já,
2: que
3: já
2: levou,
3: tá. Já tá com a roupinha laranja. Quem é ele e o Defante também, já com a roupinha laranja.
0: Puta, tomou uma ruim, né?
3: Porra, prenderam
4: o Defante. Eu tava na dúvida se era brincadeira.
3: Não era brincadeira.
0: Eu acho que ele foi fazer uma brincadeira com quem não aceita isso, brincadeiras.
2: Exatamente. É que tem um lugar que tu não pode mexer com a polícia nos Estados Unidos.
0: Eu também.
3: Velho. É verdade.
2: No Brasil também não dá.
3: O ideal é que em lugar nenhum pudesse mexer com a polícia, né?
2: Mas o pessoal, se vai fazer...
3: Respeitar a polícia, eu acho que é o mínimo.
2: Polícia, médicos e os profissionais. Todos têm que serem respeitados, meu irmão.
3: Todos os profissionais.
2: Exatamente.
4: Não, mas eu acho que ele quis falar outra coisa.
3: O que ele quis falar?
2: Falar de profissionais.
3: Sim, todos
2: trabalham,
3: os profissionais.
2: Trabalham na noite, na madrugada, e que precisam de respeito, carinho e um pouco de dinheiro.
1: É verdade. Falou bem. Falou pouco, mas falou bem.
2: Obrigado, meu irmão.
3: Sir Rod Stewart é criticado por fãs ao comparecer à Copa do Mundo horas após cancelar um show por saúde.
1: Teve
3: questões
1: isso.
3: Questões de saúde.
1: Ele tava no joguinho da Escócia e tava tomando um Beery Knights, né?
2: Só que aí ele
1: Ele tá parecendo a minha tia Gladys, cara.
4: Boa. É uma mistura de Supla.
1: Nem tem o tia Gladys.
2: O Supla, barra da Maria Braga, barra Rod Stewart, ele tinha um show na Califa.
0: Na Califa,
2: Em Chula Vista.
0: Desconheço.
2: E aí o que aconteceu? Ele botou assim, galera, não vai dar pra fazer o show por
0: orientação. Põe pra mim hoje,
2: galera. Vai, eu tô aqui, ó, por orientação de seus médicos, ele tava com infecção respiratória aguda, que resultou em laringite.
1: Já tava no oxigênio.
2: E ele não podia subir ao palco. Aí a galera ficou, não, pô, se o Sir Rod Stewart tá mal...
4: Tá, mas uma coisa é um show, tá assistindo um futebolzinho,
2: não... Não, calma, bro. Aí aconteceu o quê? A galera, não, beleza, não
0: aí
2: vai ter...
0: Aí corta.
2: Corta ser outro dia... Pum, jato, galera, loucura. Pum, Scott Keitinho.
0: Wick sem gelo. Pá.
4: Vou defender ele.
2: E aí, o que ele falou, o Rod Stewart? Que falou assim, bah, gente, acontece que...
0: A Copa bateu.
2: Eu fiz um tratamento e fiquei bem.
0: Em um dia.
2: Fiquei bem.
0: Ele é um fenômeno.
2: Fiquei bem, galera, mas assim, ó. Peço culpas, mas, bah, aí, né... Viajei com os guri pra ver o jogo em Boston, né?
0: Com os filhos, né, provavelmente.
4: Ah, cara, mas isso aí a vida continua, né?
2: E ele disse que já que foi a 7 Copas do Mundo... E aí...
0: esse comentário foi muito bom. É isso aí, a vida continua.
4: É que vamos julgar o cara.
0: Não faz nenhum sentido.
4: Faz sim, cara, porque vamos julgar o cara. Ah,
2: mas,
4: o cara
2: cancelou, ele cancelou uma hora antes do show, velho.
0: Não, é um desrespeito com o público.
4: Mas ele tava mal, cara.
0: Ele não tava mal, no outro dia ele tá na Copa bebendo, cara.
4: Cara, tu sentar pra ver o futebolzinho tomando teu
0: uísque... Tu vai defender o cara.
1: O problema é que hoje tu não consegue mais ir no estádio de futebol sem as câmeras te pegarem.
3: É verdade.
1: Entendeu? Nem que ele botasse um bonezinho, um negocinho, se disfarçasse, mas não, ele foi com aquela peruca dele e ainda
2: o terno
1: tomando
2: azul
1: um negocinho,
2: do...
1: o terno azul do Roberto Carlos.
4: Claro, isso, de boa.
2: Parece o Willy Wonka.
4: O cara foi levado até a cabine dele lá, até a poltrona dele. Ele sentou, assistiu o jogo, tomou uma coisinha, voltou no jatinho pra casa com a família.
2: Claro, o problema é que flagrar ele comemorando com os bracinhos, o
4: gol. Mas quer que ele não comemore o gol da seleção
2: dele? Não, mas tu tá com
0: ele deveria fazer o show e depois ir pra Copa.
1: Cara, não, tu tá... É assim, cara.
2: Vamos
1: Escócia na Copa não é toda hora.
4: Bah,
1: todo
4: então, Porã.
1: Ele faz todo
4: pois
1: dia.
4: É, Porã. Pois é.
2: E ele tá nego velho.
1: É justificado.
4: Qual vai ser, pode ser o último gol da Escócia que ele vai comemorar na vida.
1: Pode ser. E por que não?
2: Mas Escócia foi legal, não vai ganhar do Brasil e do Marrocos.
1: Outra pena, mas foi legal ele encomendar o terno do Roberto Carlos, não achou?
2: Eu adorei, ele tá de azul, tá bonito, tá bacana, tá um pique meio Garibaldo da Vila Sésamo, tá bonito ele.
1: Exato.
2: Ele parece o Garibaldo. E ele é um cara, ele tá muito velho, mas eu não gosto do Rod Stewart.
1: O Doriano tá muito bom essa, cara, ele parece Garibaldo.
2: Eu não gosto dele.
3: Por que não, cara?
2: Eu sou fã de Jorge B. Benjora, né, meu irmão? E aí, ladrões, me irritam.
1: Ele clonou, né?
2: Ladrões, clonou. Eu tenho raiva de ladrões, meu irmão.
0: Ah, não,
2: ladrões.
0: Mas ele é um puta, tá louco.
2: Quem é puta?
1: Ele é legal. Não, ele é demais.
2: Não, não é nada. Ele é ruim. Não, o Jorge Benjora é melhor que

0: Não, ninguém, não,
1: tem
0: não
1: muito mais hit que o Rod Stewart.
2: Isso é bom, é bom de se falar.
3: É que não dá pra comparar o Rod Stewart com o Jorge Ben.
1: Jorge
3: Ben é
1: melhor.
3: São coisas completamente diferentes. Não dá pra dizer quem é melhor ou quem é pior.
2: Mas vamos valorizar nossa cultura aqui.
1: Mas eu prefiro a cultura
0: brasileira. Mas não estamos desvalorizando a nossa cultura.
3: Exato.
1: O uísque brasileiro é mais legal.
4: Ele plagiou a música do Jorge Ben, ele plagiou e foi comprovado e o Jorge Ben ganhou o processo.
3: Eu vou te mostrar mais 1000 músicas pra deixar baixo. 1000 plágios que nada aconteceu. E tá tudo certo, segue a vida.
4: Muita coisa, mas essa aí aconteceu e o Jorge Ben ganhou.
3: É verdade. 18 minutos pras 2 da tarde. Como passa rápido, né? Quando a gente tá aqui se divertindo.
0: Verdade. O Adams não, né?
3: O Adams, infelizmente, acho que até já declinou. Adams tá com a gente aí, já vazou, né?
1: Já cantou pra subir internet lá.
3: Já foi comprar. Ô, Porã, tu sabe qual é o show que tá rolando ali no Radio City Music Hall em Nova York? O
4: que tá rolando?
3: Human League.
0: Olha só. Legal, boa banda.
3: Legal, né?
0: Boa
3: banda. Olha só. Legal, muito legal. Ícones dos anos 80. Vamos dar uma girada na mesa. Vini Moura, bota uma pra nós aí, então,
2: vamos
3: meu querido.
2: Vamos lá, então, meu querido. Uma piada, então.
3: Uma piada, muito bem. Escutaremos agora uma piada por Vini Moura.
2: O garotão comprou uma Porsche.
3: Estamos escutando uma piada com o Vini Moura.
2: E aí ele comprou a Porsche e pensou assim, ó, antes ele tinha um golzinho quadrado.
0: Opa, que upgrade, né?
2: É, daí ele comprou a Porsche, estourou, a vida virou, e ele falou, pô, agora eu vou pegar uma estrada e vou tacar pau nessa máquina aqui.
3: Tá.
2: E eles vão entender. E ele pegou a rodovia e largou ele a 250 km por hora.
0: Não pode. Tá.
2: Mas ele fez isso, né?
3: É piada, né?
2: É, ele botou 250 km por hora, tava faceiro.
3: E ainda sobrou, tá sobrando aí.
2: É, não, mas pra ver, tu tem limite. Ele botou 250 km por hora e viu uma placa. Reduz a 200. E aí ele já ficou aqui, pô. Reduziu pra 200, mas beleza, 200 na Porsche tá bonito ainda. Daí ele a 200, pá! Reduz a 150 km por hora. Ele, poxa, cara, desperdício, meu.
3: Reduz a 150 km por hora.
2: A 150 km por hora.
0: Botou uma quarta aí, né?
2: Ele foi, reduziu. A 150 km por hora. Pá! 150 km.
3: Tá batendo o motor dessa Porsche
0: aí. Isso
3: aí
0: pra mim é aquelas motos cortando giro, né?
2: Pá! Reduza a 100 quilômetros. E aí ele botou 100 quilômetros por hora. E aí ele já tava meio chateado, né? Porque tu tá com a Porsche ali a 100 km por hora...
0: Parece que tá parado,
2: É um pouco desperdício.
0: Sua creta vai ser de 90.
3: Deve ser.
2: Reduza mais uma placa. 50 km por hora. Aí o garotão tava numa depressão, mas já aceitou, ele entendeu. Ah, essa é a lei, é isso que eu vou seguir. A lei! Andou mais uma placa. Reduza a 5 km. Porra, cara, 5 km, ele aqui, o carro devagarinho, escutando aquele sonzinho do Rod Stewart, né? De boa aqui. Quando vê, ele dá de cara com uma placa gigantesca.
0: Ele ri antes da piada.
3: Qual é a placa?
2: Bem-vindo à Reduza.
0: Bem-vindo o quê?
2: Reduza. Bem-vindo a Reduza.
3: Reduza era o nome da cidade que ele estava.
1: Bem-vindo à cidade de Reduza.
3: As placas instrutivas.
4: A finalização da piada, ela não foi das melhores, mas a piada foi muito bem contada.
2: Ah, cara, muito obrigado.
4: Muito bem contada. Prendeu a atenção de todos.
0: Prendeu, mas o fim foi decepcionante. Foi.
2: Ah, mas isso é o bom, né?
4: É verdade.
0: O fim é o bom, né?
3: 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Vem tu, Porazinho.
4: Muito bem, eu tenho uma piada enviada aqui pela produção reserva.
3: Legal, vamos lá com mais uma piada.
0: Nessa empolgação.
3: A piada do Pretinho com o Porã. Vamos lá.
4: Quer mais que a gente conte?
3: Mas é claro que quero, Porã. Quero mais é dar risada.
4: Ah, é uma pena.
0: Eu quero ser feliz também, Porã.
4: 4 homens casados foram pescar. O primeiro homem disse... Rapaz, você não faz ideia do que eu tive que fazer pra poder vir pescar. Eu tive que prometer pra minha mulher que eu pintaria a casa inteirinha no próximo fim de semana. E o segundo diz, rapaz, e eu, hein? Isso aí não é nada. Eu prometi pra minha mulher que eu construiria uma piscina no fundo da nossa casa só pra vir pescar. Aí o terceiro pega e fala, credo! Tá muito fácil pra vocês. Eu tive que prometer que eu vou remodelar a cozinha toda pra ela. Meio e aí eles continuaram ali pescando, até que perceberam que o quarto homem não tinha falado nada. Então eles decidiram perguntar o que ele fez para ser possível ir à pescaria. E aí perguntam, e aí cara, o que, que tu prometeu para tua mulher? E aí o cara diz, opa, com licença. Eu pus o meu relógio para acordar às 5:30 da manhã. Quando o relógio tocou, eu dei um toque na minha mulher e perguntei, amor, pescaria ou sexo? E ela me respondeu, leve um agasalho.
3: Eu também, é muito real essa piada aí, né?
0: Real life, né?
3: Real life.
2: Tá muito bem.
4: Eu não tô pescando.
3: E tu, Rafael, bota uma pra nós, Rafinha.
0: Olá, bebês, para o Rafinha ler para o Vini Moura. Vai. Pergunta ao Vini Moura. Vini.
2: Oi.
0: Fui na casa do Tinga, o Tinga não estava lá, a mulher do Tinga tando e é o mesmo que Tinga tá? E você prefere o no zero ou no usado?
2: Não, desculpa, a segunda eu não entendi.
1: Vai devagar, a segunda.
0: Você prefere um no zero ou no usado?
2: Ah, um no zero.
0: Luiz de Floripa.
3: É usado, não entendi o uno usado.
0: Não entendi também. Eu acho que o Luiz de Floripa é amigo do Porã, né? Que usa as coisas, aquela, né?
1: E tu era fã de Mamonas, Rafinha?
0: Ah, não era.
3: E de Queen tu gosta?
0: Quê?
3: Queen.
0: Queen?
3: É.
0: Tá, eu vou nessa, eu gosto.
3: Pô, então tá, eu também.
0: Ah, eu achei que tu ia dizer mamá.
3: Ah, é muito óbvio, já vi que sabia.
0: Ah, eu era fã do Mamonas.
1: É mesmo?
0: E eu senti mais por quem, tu acha?
1: Sentiu pelo dia?
2: Ô, Rafinha.
3: Ou pelo cara.
0: Já vou acreditar o ouvinte. Isso. Já vou cair na...
2: Acredita. Todo mundo brincou ouvinte. Contigo, mas beleza.
1: Mas a gente só quer mandar um abraço.
0: Cara, Luiz relaxa. De Floripa, ele pede pro mestre mandar um... Que privilégio, Lelê! E Rafinha... É, tu é o suco do entretenimento.
3: É tá, o puro tá suco do entretenimento.
0: Pois não, Vini.
3: Sem semente.
1: Ele se permitiu com o Vila de Pipo.
2: Ele é muito bom. Não, ele tá que tá.
1: O né? Velho agora
0: ele
1: é amigo
0: passou
1: do
0: mal,
1: Vila.
0: Né?
1: O passou, por isso que ele não tá uma. É. Né?
3: Sim, tá lá com os Vila de Pipo.
0: Isso.
3: Não fala, cara.
1: Tomando-lhe ferro.
3: 10 minutos para as 2 da tarde. Sempre que ajudar um ouvinte aqui que pede a nossa, a nossa ajuda. Fala, pretinhos, tudo certo. Eu quero voltar para ela. Não vou me identificar e eu gostaria que o Fetter lesse este e-mail. Escrevo com lágrimas nos olhos, pois acabei de bocejar. Malandro. Há quase 2 anos ela terminou comigo. Porque queria focar no trabalho e na facu. Realmente o trabalho era longe, mesmo de carro. A faculdade era pior ainda, mesmo sendo EAD. Era meu segundo relacionamento, uma mulher incrível. Ainda procuro seu carro pelas ruas, olho seu Instagram e sinto muito sua falta. Eu não merecia ela, eu cometi erros... Sem traição, mas errei muitas vezes.
2: Tipo?
3: Estou indo embora tentar uma vida melhor do real para o euro. Vocês, bebês, são minha fonte de risos, alegria, esperança. E eu gostaria de continuar a história, mas sou só mais um entre milhões. Conselhos? Estou esperando um de vocês, um tapa na cara, até se for preciso. Obrigado e desculpe o e-mail longo, agora as lágrimas são de verdade.
4: Ô cara, deixa eu dizer um negócio pra esse cara, tudo bem aí, alemão?
3: Oi, aí, Edu.
4: Ô, alemão, não, só um negócio pro cara aí, cara, que vai trocar o real pelo euro, né, cara? Só tem uma coisa legal, cara, de tu tá gastando em euro, cara.
3: É ganhar em euro, né?
4: Ganhar em euro e comprar vinhos, né, cara? Que o vinho aqui é muito mais barato, né, alemão?
3: Verdade, verdade.
4: Aqui vinha alimento, né, cara?
3: Isso,
4: aqui vinha alimento, o governo incentiva, né, cara? Então, assim, ó, 5 euros o zinho que eu compro, alemão. Os caras pagam 400 pau no Brasil.
0: É. Mas quem é que paga 400
3: pau? É, quem é que paga 400 pau numa garrafa de vinho?
4: Tem os otários que pagam, né, cara?
3: É, tá bem.
0: Mas
3: é,
0: o que, que o Magrão queria aí? Que
3: eu não entendi o que ele quer.
4: Eu já achei o Magrão chato no e-mail.
3: Não entendi o que ele quer.
2: Obrigado por essa real.
4: Ele deve ter incomodado a mina, porque ele disse que não traiu... Ele disse que não traiu. É. As relações geralmente acabam ou por falta de amor ou por traição.
0: Mulher odeia homem chiclete. Deve ser uma mala esse magrão. Pode ficava grudado, a mina só quer fazer a vida dela e foi embora. Pode vai, ser. Te embebeda, vai num puteiro, não enche o saco.
3: Pode ser.
1: Isso eu aí. Acho que se embebedar é perigoso.
3: Tá dada então dica pro nosso parceiro aí. Vai-te embora, acha? Vai viver em euro. Vai-te embora pra Europa ser feliz. A mina já tá noutra.
1: Eu sempre acho.
3: 2 anos.
0: Travar a vida da mina.
4: Não, 2 anos já passou. Vai
1: se tu
4: embora,
1: não tem filho,
0: que vida de merda.
1: Se tu não tem filho com uma pessoa, tu não merece sofrer por outra pessoa.
3: Mas com quem tu teria filho se não fosse com uma pessoa?
1: Não! Por exemplo,
0: agora... o cara... agora ficou meio
1: não,
0: estranho
1: assim,
0: isso aí.
1: Ó, por exemplo, tu tem esse caso aí. Se não tem filho... Vai, foda-se. Se tem filho, não dá.
0: As pessoas se apaixonam, né?
1: Mas são mongolão.
0: Não, mas eu concordo. Quem tem filho joga um outro jogo. É um jogo diferente.
1: As pessoas têm que entender isso aí, ó.
4: É um jogo de esconde-esconde, né?
1: Isso.
3: Muito bem. Então vai-te embora, meu amigo. Vai lá ser feliz que os outros já foram. Vamos fazer o show do intervalo.
0: Qual é o endereço que me perguntaram de novo?
3: O endereço é @... 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Já voltamos!
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19: Estamos de volta com o Pretinho Básico para quê? Para acabar, infelizmente. Chegou a hora de fazer a eleição do craque do episódio. Um minuto para as duas da tarde. Já postei ali no @realfetter. O Rafinha postou no @RafinhaMenegaso. O Gordo Léo postou no Gordo Léo. O Vini Moura postou no Vini Moura. Porazinho, não sei se já postou. Eu vou te mandar a fotinho para tu postar, Porazinho.
20: Ah, manda aí.
19: Pra tu postar o teu mini craque.
20: Manda aí que eu gostei.
19: Nos colecionáveis, o mini craque colecionável do Pretinho Básico, nessa parceria bacana que a gente fez com o @MundoGog. Dá uma olhadinha ali, tenho certeza que você vai se apaixonar pelas miniaturas dos seus pretinhos preferidos. Pode sair votando, Porazinho, por obséquio.
20: Eu vou votar no Rafael Menegaso.
21: Obrigado, Porã.
19: Por algum motivo especial
21: não,
19: hoje?
21: Não precisa perguntar.
20: Eu acho que pela dica final que ele deu pro rapaz
22: é
20: ali.
22: Estranho esse voto hoje.
21: Ué, o professor me lê de voto.
20: Que ele deve tomar um porre e ir no puteiro.
19: Tá bem.
20: E tu, mínimo. Mas acho que foi uma. Tentou ajudar.
19: É uma saída, né? É uma saída.
21: Ninguém falou que é a melhor. Né?
19: Vai, Vini Moura. Vai votar em quem, Vini?
22: Ah, eu vou votar no Porazinho, né? Pô, Porazinho. Foi o clássico Porã hoje.
19: É, Porazinho muito bem.
20: Tive meus momentos.
22: É, exato.
21: Porã vem vindo muito bem, né?
20: O que me vê de bombeiro.
19: O Léo Oliveira.
21: Só antes do voto, convidar a galera rapidinho, só porque tem hoje um show beneficente lá no Boteco Comedy em Novo Hamburgo. Para ajudar o pai de um comediante amigo nosso, Billy Joe, o pai dele tá passando por um tratamento de saúde. E vai estar uma galera fraca da comédia, só vai ter Cris Pereira, Gil Lisboa, Marcelo Castro.
19: Onde?
21: No Boteco Comedy em Novo Hamburgo.
19: Bom demais.
21: Então só esses três, só para arrancar. Então, e mais uma galera toda lá, então colem lá hoje todos pelo Pai do Petiço lá em Novo Hamburgo. E o meu voto vai no Porazinho também.
19: Porazinho leva o meu voto também e é eleito o craque do episódio. Votei. Opa, desculpa, votou, Rafinha.
0: Vamos, vamos se acalmar.
19: Perdão, vai votar em quem?
0: Eu vou votar no Porã.
19: Tá bem, ótimo.
20: legítimo teu voto.
19: Porazinho, então, leva o craque do episódio. Aliás, o mini craque do episódio.
20: Vou postar o meu mini craque lá agora.
19: Posta lá, Porazinho, posta lá.
20: Porã,
19: não
20: lá
19: esquece
20: conferir.
19: De marcar o arroba Mundo Vlog.
20: Trabalho sensacional.
19: Pra galera. Galera, poder encontrar rapidamente e adquirir já o seu mini craque colecionável dos amiguinhos do Pretinho Básico. Pode duas deixar. E dois. Vamos voltar logo mais às 6 da tarde. Volte com a gente para mais um formidável Pretinho Básico. Tchau, boa tarde.
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0: Atlântida e todo mundo tá ouvindo a melhor vibe do FM. Boa tarde pra você, segunda-feira, dia 15 de junho. Agora, 2:08, eu, arroba marina.soares, chego pra te fazer companhia nessa tarde. Aqui na Grande Florianópolis, meio... tá aquela coisa, segunda-feira. Mas o que importa é que tá rolando Copa do Mundo. Então, tudo no mundo agora é Copa. A gente só pensa nisso, só pensa em jogos. A gente quer ver Curaçao, a gente quer ver Cabo Verde, a gente quer ver países que a gente nem ouviu falar, mas a gente tá nessa vibe. Mas antes disso, tem umas coisas assim que perpassam a nossa vida o tempo inteiro, independente de época, né? Por exemplo, a gente ir no cinema, gastar um senhor dinheiro e ver um filme que não faz sentido nenhum, ou pelo menos não faz sentido pra ti, porque daí tu entra no YouTube, no TikTok, no Reddit e tem uma pessoa que fala: cara, esse é o filme mais fenomenal do universo, ele tem uma reflexão sobre o capitalismo mediterrâneo, e a gente fala: o que que está acontecendo? Gente, tem filme que a gente fica completamente perdida, sempre tem esses filmes, né, Driteló? Boa tarde, amiga.
1: Exatamente, boa tarde Marininha, boa tarde Santa Catarina, e hoje no Programa das Minas a gente quer trazer esses filmes pra mesa, tá bom? Aqueles que você assistiu até o final, viu os créditos subirem e tudo, mas continuou sem entender o desfecho, a mensagem ou até mesmo a história do filme. Vale aquele filme que você precisou assistir duas vezes? Ah, vale aquele que você correu pra procurar explicação na internet? E vale também aquele que você nunca entendeu e já aceitou que talvez nunca vá entender? Edna Ferretti, como o pessoal participa com a gente hoje? Boa tarde, amiga.
4: Boa tarde, Minas. Boa tarde, Santa Catarina, gente. O papo sempre rende aqui no PDM. E os nossos WhatsApps eu vou passar para vocês agora. Para a região de Florianópolis é no 489-9188-1009. Se preferir, também tem outras duas formas para todo o estado, tá? Em Joinville, no 479-9249-6532. Ou para Blumenau, que daí cai comigo, que é o 479-9249-7153. E olha, também seguimos com o nosso quadro de desabafos também. Porque tem coisa que parece bem pequenininha, mas que ficou entalada até hoje. Então você pode usar o PDM como um momento assim, de mandar aquela indireta, de pedir aquela desculpa que você ainda não pediu, tudo isso nesses mesmos canais. Pode mandar mensagem pra gente no Joga no Ar.
0: Gente, eu tô muito animada pra esse programa, porque eu quero me sentir menos burra. Porque eu sei que a gente sai às vezes de um filme e pensa: não é possível que eu sou o único ser humano que não entendeu, ou que achou que não faz sentido nenhum. Então a gente quer saber isso. Qual filme você viu e não entendeu nada? Manda pra gente. Começamos no YouTube, Atlântida SC. Por aqui, Eu Vim de Lá. A gente já volta. Enquanto isso, vem mandando mensagem pra gente, por favor.

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1: Atlântida, melhor vibe da FM, todo mundo tá ouvindo de volta com o programa das minas hoje. A gente tá falando de cinema. Na verdade, a gente tá falando de cinema que a gente não entende. Filmes que a gente viu, a gente prestou atenção, cara, eu juro, mas não fez sentido nenhum na nossa cabeça. É um filme, assim, ó, que nada faz sentido com nada. Você viu algum filme assim e tem pra indicar pra gente ou desindicar? Manda pra gente, 489-9188-1009. Ô, Edna, eu queria muito que tu contasse aqui do filme dos dedos, porque eu acho que Santa Catarina merece ouvir essa loucura aí. Conta pra gente o que, galera, que é, o que, que não faz sentido. Hã?
2: Então, vou contar pra vocês. Espero que vocês nunca assistam, porque assim, me senti uma babaquinha assistindo aquele filme. Primeiro de tudo, que fazia anos que eu não colocava uma coisa que eu queria ver na TV. Não porque ninguém proíbe, mas é porque eu realmente era aquela pessoa que assistia o filme passando no velocidade 2. E vocês já sabem dessa história, né? Uhum. Tem uma dificuldade pra ficar sentada assistindo. Aí por isso que eu assisto True Crime, que me pega mais na atenção. Aí, depois de muitos anos, eu falei, vou assistir um filme, vou escolher um filme. E escolhi um filme chamado Fingernails, na ponta dos dedos. E a premissa que eu falei lá no YouTube é muito boa, tá? Eu vou compartilhar com vocês. Anna e Ryan encontram o amor verdadeiro, comprovado por uma tecnologia controversa e inovadora. Só há um problema. Anna não está totalmente convencida e é então que ela consegue um emprego em um instituto para testar o amor e conhece o Amir. Nessa realidade desse filme, o exame para encontrar o amor, ele é feito arrancando uma unha e daí pega a unha sua e do seu companheiro, coloca numa máquina e a máquina decide qual é o nível de compatibilidade que vocês têm. E você só pode ter poucas conexões. E aí, cara, assisti aquele filme, foi me prendendo a atenção no ápice, quando, porque ela tava apaixonada por duas pessoas ao mesmo tempo. E aí, quando vem trazer a realidade do que ela vai fazer com a vida, o filme acaba. Ele simplesmente acaba. Eu fiquei num ódio, que eu falei, cara, que inferno, não é possível. Eu odeio filmes bem produzidos que terminam mal. Pra mim, isso aí é delete total.
1: Odri, qual o filme, cara, tu lembra, assim, que te irritou desse jeito?
3: Cara, dificilmente filme me irrita, porque eu amo assistir filme. Eu só fico tipo, não entendi, vou ter que jogar no Google, entendeu? Tipo isso. Mas tem dois que eu lembro agora. O primeiro é A Origem. Ela é um filme lá de 2010. É onde, tipo assim, o Nolan, mais uma vez, ele brinca com a mente do espectador num thriller de sonhos, dentro de sonhos e mais sonhos. E todo mundo tem a sua teoria favorita de como aconteceu o final desse filme, mas ninguém pode confirmar se a história é verdadeira ou não. Eu acho o fim de A Origem um pouco bizarro. E tem um outro, que eu sou fã desse filme, mas também, tipo assim, ele tira a gente do sério, que é Birdman. Já assistiram?
1: Ah, eu nunca vi. É do quê?
3: O filme de 2014, que ele é totalmente em plano sequência, gente. É assim, ó, sensacional, vale a pena assistir. Ele foi vencedor do Oscar, tá? Ele é dirigido por Alejandro González Iñárritu. E o filme é uma viagem existencial, literalmente. Tudo vai bem até chegar no fim, onde não se sabe até hoje se o personagem de Michael Keaton voou, morreu ou nada disso realmente aconteceu. É tipo assim, ó, é bizarro, vale muito a pena assistir esse filme. Faz muito tempo que eu assisti, inclusive eu tenho que reassistir esse filme pra relembrar absolutamente tudo como ele é, mas assim, foram os filmes que mais me chamaram a atenção em fins bizarros assim. Inclusive a nossa audiência já mandou aqui, ó, o Geraldo: sou um jovem de 62 anos de experiência e ainda sou do filme de ver uns filmes cabeça dos anos 70 e 80, que nem o diretor deve ter entendido o que fez. A gente fingia que entendeu. Exemplos: Easy Rider, de 2001, e Laranja Mecânica.
1: Não, Laranja Planeta Mecânica...
3: dos Macacos também.
1: Olha, Laranja Mecânica é um filme que é super hypado entre o pessoal cult. É o pessoal pra se pagar que é chique, que... Ai, eu sou intelectual, eu sou filósofo. Não faz sentido nenhum. Eu tenho uma raiva desses filmes, gente. Porque não faz sentido, ou é ruim. Ó, eu vou ser julgada agora, vão me cancelar. Clube da Luta eu acho chato. Eu tenho isso, entendeu? Eu gosto dos filmes mais básicos, entendeu? Mas tem uns que, gente, se perde muito. A Origem, eu não acho que se perde. Ele tem aquele final que não agrada muitas pessoas, porque ele é dúbio, né? Tu não sabe o que aconteceu, se é real ou não, se tá num sonho ou não, o fim ali. Porém, dá pra entender tudo no filme. Tipo, dá pra entender que, basicamente, eles entram na realidade do sonho e tal. Dá pra entender. Mas tem uns que não faz sentido nenhum, como o Homem Duplicado, que eu tava falando lá, que é com o Jake Gyllenhaal. Que, gente, não faz sentido nenhum. Se tu vê no Prime Video, gente, apareceu pra mim como primeira recomendação de suspense. A Prime tava querendo que eu passasse raiva na sexta noite. Porque isso não é filme pra ser feliz. É filme pra se irritar. Eu não entendi nada. A mulher virou uma aranha, gente. Do nada, a mulher virou uma aranha. Isso me irrita. Filme assim, que não, cara, faz sentido nenhum, cara.
2: E os profissionais, eles têm que entender a hora de parar. Como tem tudo na vida, a gente tem que ter uma hora de parar. Tem algumas séries que a premissa sempre foi genial, mas aí, pensando no faturamento, em continuar, vai se perdendo. E eu acho que um bom exemplo é The Walking Dead, porque eu era muito fã dessa série. Aí foi passando as temporadas, eu falei, ai, gente, que canseira, Deus, chega, não,
1: parou de fazer sentido, né?
2: Mais. Parou, mas assim, pensando aqui, a gente tá falando, né, dos filmes que terminam mal, mas agora, uma série muito boa, vocês provavelmente já devem ter assistido, e se não assistiram, por favor, assistam pela primeira vez, porque é incrível, é O Corpo, da Netflix.
1: Não conheço.
3: Não.
2: Basicamente, Marina, você vai amar.
1: Conta.
2: Você ama suspense, você vai amar muito, porque o que que acontece? Quando eu vi lá, na Netflix, eu pensei assim, ai, que viagem, vou clicar aqui pra assistir e tal. Mas, basicamente, se chama Corpus, né? De 2023, é uma minissérie bem de boa. E é assim, ó, quatro detetives, quatro linhas do tempo, um corpo. Pra salvar o futuro da Grã-Bretanha, preciso resolver primeiro o assassinato que mudou o rumo da história. Então, assim, quatro detetives, em tempos diferentes, encontram um corpo pela ducho naquele mesmo local. E aí vai se indo pra um lugar que, tipo, é uma viagem no tempo. E aí precisa entender e resolver esse caso pra mudar o rumo da história. E é muito bom. Gente. Eu não tava dando nada. Eu pensei, meu, que viagem. Mas o final é surpreendente, assim, sabe? Tem um negócio de um suspense e depois tem reviravolta. É muito bom, tá? Vocês vão gostar.
1: É legal, assim. Quando o filme, no meio, tu acha que não tá fazendo sentido nenhum. E depois tu fica, caraca, que legal. Aí vale a pena. Aí vale muito. Que daí tu, nossa, tua vida vira outra. Mas eu não gosto de filme que tu tem que ler toda uma crítica pra tu tomar uma conclusão que é a conclusão dos outros, na verdade, porque tu não viu isso, tu não entendeu.
2: Às vezes a gente não quer pensar, quer rebolar, né?
1: É, exatamente! Entendeu?
4: Exatamente isso.
1: Ai, gente, não.
4: Gente, o Jader mandou aqui no nosso YouTube um filme que, assim, eu ia facilmente pular e passar, porque, assim, foi uma das coisas mais bizarras e inacreditáveis que eu já assisti na minha vida. Centopeia Humana.
1: Ah, não.
4: Vocês já assistiram?
2: Ai, ridícula!
1: Não, cara, isso aí é uma coisa que eu nunca vou me prestar a ver.
4: Cara, por quê? Por que que eu fiz isso com a minha vida, cara?
1: Por visões traumatizantes.
4: Mano, não. Cara, não. Por que fizeram esse filme, cara? Por quê?
1: É alguém com um problema. É o que eu digo, cara. Às vezes, a pessoa que escreveu, o cineasta, ele tá muito nas drogas, cara. Não,
4: gente,
1: é possível.
4: Não, mas na droga é pouco. Usa tudo, cara. Cheira tudo. Cara, é assim, ó.
2: Chupa muita droga, cara.
1: Parece, né? Porque é muita loucura, gente.
4: Cara, sério, Centopeia Humana tá no top 1 dos filmes mais terríveis e sem lógica e nojentos que eu já assisti na minha vida.
2: Não, não, gente, vocês acham que, tipo, os atores, os grandes atores, né, vão pensar numa Angelina Jolie, num Johnny Depp e tal, vocês acham que esses atores, eles criaram um plano exato pra carreira pra não se envolver em filmes que não são compatíveis com a genialidade deles atuando?
1: Cara, eu acho que sim, tem isso de, ah, eu escolho tal filme, eu não escolho tal. Tanto que tem um ator, é o Matthew, como é que é? Ele era Matthew McConaughey. Ele era muito conhecido por fazer filme de comédia romântica. Todos os Como Perder um Homem em 10 Dias, ele tava em todos esses. E aí ele pegou e decidiu, não, cara, eu quero mudar de carreira, eu quero fazer filme top. Daí ele fez, tipo, até Interestelar, né, gente? Ele fez aquela série True Detective. Ele virou o brabo, porque ele pegou e decidiu. Não, eu não vou mais fazer comédia romântica. Eles ofereceram milhões pra ele fazer mais uma comédia romântica. Ele falou, não, eu quero ganhar mal, mas eu quero fazer o suspense. Que aí eu vou entrar nesse mundo e vou virar um cara disso, sabe? Então eu acho que tem sim o escolher. Só que o que acontece? Eu acho também que a maioria dos atores e atrizes são meio viajões também. Eles gostam dessa viagem do cinema. Eles gostam dessa coisa meio maluca, entendeu? Então, a gente, telespectador, não é muito chegado. Mas tem um pessoal que gosta das maluquices ali, do filme doido. Então, eles acham massa participar desses projetos. Entendeu?
2: É.
4: Cara, tem um filme lindo.
3: A Ilha, do Leonardo DiCaprio. Se tu for assistir ele atuando, é loucura também. É bem loucura. Então, o ator, ele tem muito disso, de querer entrar nos barcos loucos e deixar as coisas acontecerem, sabe?
1: Artista, né, gente? Artista tem essa veia de querer, eu vou explorar e não sei o quê, vou me colocar ao máximo. É uma vibe, né? Uma vibe que eu não entendo, mas enfim.
2: Uma das maiores dificuldades, acredito eu, se eu fosse atriz, seria sair do personagem. Gente, se eu ficasse 2 anos gravando uma personagem, eu ia virar esse personagem.
1: Imagina!
2: E tem até alguns casos, né, que a galera meio que enlouquece mesmo, assim, né, virando aquilo.
3: Sim,
2: do Coringa lá.
3: Tu empresta o teu corpo pra outro alguém, entendeu?
1: Não, imagina a Carminha. A Adriana Esteves, 2 anos fazendo ali a Carminha. Eu ia virar a Carminha, gente.
2: E agora gente, vai ter de novo, né?
3: Então, e vocês lembram que eu falei pra vocês, eu acho que eu já falei aqui, a Adriana Esteves, no fim das gravações de Avenida Brasil, ela saiu de casa, ela alugou outro apartamento pra não bagunçar a Adriana Esteves com a Carminha, porque, tipo, a Carminha é muito rude, muito grossa,
1: imagina,
3: muito estúpida.
1: Ela fazia bullying com a própria filha.
3: Exatamente. Então, tipo, pra não bagunçar isso, ela saiu de casa pra se doar pra personagem.
1: Que loucura, né? Ela, assim,
2: caramba.
1: Eu não quero ir pro Conselho Tutelar, então eu vou sair daqui, porque senão eu vou trazer pra casa. E a nossa audiência participou aqui, ó. Boa tarde, Pipoquinhas. O filme O Poço. Filme mais sem sentido que eu já assisti. Semana abençoada pra nós. Tô que nem a Dri. Rouco, melhoras pra nós. Vocês gostaram de O Poço?
3: Não.
2: Gostei, mas eu achei ele bem esquisito. Assim, tem que prestar uma atenção. E perturbador. É o tipo de filme que, beleza, eu presto atenção, mas aquilo fica na minha cabeça por dias. E eu não gostei da sensação que eu tive assistindo esse filme.
1: É, tem filme que ele é feito pra isso, né? Sem Topeia Humana também, né? É feito pra tu sentir esse nojo, essa... É meio asqueroso, né? Uma coisa estranha. É feito pra isso, né? Eu não gosto de sentir isso aí, não. Não gosto, mas enfim, né? Mais uma participação aqui. Boa tarde, Minas. Bora iniciar mais uma semana. Então, de filmes todos que eu assisti, sempre gostei do final. Pois se já no início não me agrada, eu já troco ou nem assisto. Mas o que pega são as séries. O que mais me deixa indignado é terminar a temporada e não ter um desfecho. Pra mim, cada temporada deveria ter uma história, um enredo que deve ter desfecho. E na próxima temporada, seguir pra outra história. Até poderia ter alguma referência ou uma breve continuação. Séries muito longas são boas, mas as temporadas do meio ficam meio perdidas. Tipo, eu adoro Supernatural, não me julguem. Mas no meio da série surgiu muita coisa que fugiu um pouco da trama. Desculpe a mensagem meio longa, abraço, Minas. Supernatural é muito legal, mas eu concordo, tá? Eu acho que devia ter um contrato de tipo, vamos fazer essa série e ela vai ter um fecho, entendeu? Tipo, nem que seja... Cara, faz um episódio pra fechar tudo. Porque os fãs, eles precisam daquilo, gente. Tem umas séries que eu não aceito, que até hoje eu não sei o final. Isso é inaceitável.
2: Me dá uma canseira demais, assim, ó. Por exemplo, começar uma série que tem muitos episódios. Uhum. Por exemplo, a Supernatural. Tipo, eu nunca assisti. Eu assisti alguns dispersos, assim. Só que pensar que eu vou ter que assistir tantas temporadas pra não ter, de certa maneira, um final é igual Naruto. Eu acho incrível quem ama Naruto. Porque me irrita a ideia de que eu vou ter que ficar, sei lá, uns 4 anos assistindo um episódio por dia. Me irrita um pouco, gente. Vou confessar aqui.
3: Sabe uma série que no início eu demorei pra conseguir entender porque vai e volta no tempo muitas vezes? Já assistiram This Is Us?
1: Já! É legal, é legal. Ele vai
3: fenomenal.
1: E
3: volta. Fenomenal. Exatamente. No início, embaralha um pouco a mente. Mas depois, maravilhosa, tudo se ajeita,
1: ai,
3: entendeu?
1: Amiga,
3: gosto de série assim.
1: A série Dark? Não, uma loucura. Eu desisti. Eu falei,
2: eu
1: não.
2: Eu amo Dark.
1: Eu comecei a ver, eu falei, não. Eu desisto disso aqui. Isso aqui
2: é
1: não,
2: minha série favorita.
1: Mentira, gente. Sim.
3: Gente, é muito legal. Essa série inspirou uma que tá no Globoplay, que eu vou lembrar o nome, não lembro agora. Mas eles vieram aqui no Rio Grande gravar, cara.
1: Que massa.
3: Eles ficaram... Desalma, exatamente. Desalma.
1: Ah.
3: Cara, muito legal. Tá no Globoplay, exclusiva do Globoplay.
1: Ai, que
3: Desalma
1: chique.
3: Desalma foi inspirada em Dark.
1: Pois é. Séries malucas. Você da audiência, tem algum filme, série, enfim, maluco que tu não entendeu direito? Manda pra gente. 48991881009. Agora vamos ouvir o que eu acho. Pra mim agora é a minha música favorita da programação, tá? Dracula, Tame Impala, Jane Remix.
2: Ai, boa demais.
1: Gente, tá muito boa essa.

0: O programa das minas, em seguida volta.
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6: Relembrando minhas aulas de yoga com o professor Marco Schultz, muitos anos atrás, me chamou a atenção um dos principais ensinamentos que tive, o significado da expressão aqui e agora. Ela se autodescreve, eu sei, porém essa expressão retrata um único e verdadeiro momento no tempo. Pois o passado já não existe mais e o futuro ainda não chegou. Aqui e agora é o único momento e local em que você de fato pode fazer alguma coisa. É valioso demais aprender isso, pois você se toca que não há melhor momento e local para realizar objetivos do que aqui e agora. Aí se vai a preguiça, o cansaço, a intolerância, a impaciência e tudo aquilo que nos prende. Pense bem. Aloha!
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8: 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Yeah! Atlântida, melhor vibe da FM, todo mundo tá ouvindo. 20 minutinhos para as 3 da tarde, estamos falando hoje sobre filmes que a gente assistiu. E a gente jurou que, cara, a gente se dedicou muito, mas a gente não entendeu. Você tem algum filme que você assistiu e não entendeu? Manda pra gente 48991881009. Temos um áudio por aqui, vamos saber o que a nossa audiência está falando. Bora lá.
9: Salve, Minas! Aqui é Cado, São José.
8: Oi!
9: Pô, uma série que me tirou do sério foi aquela tal de Sobrenatural. A mulherada pode me condenar aí, porque são dois galãs. Mas uma série que começou a se perder, os caras iam pro inferno como se fosse a Barreiros. Era tipo pegar a lotação de Biguaçu e ir pro inferno e voltar, e era amigo do diabo, era amigo do anjo, era amigo de não sei quem. Digo, né?
8: Ódio.
9: Série começou, prometeu tudo, mas depois se perdeu de uma maneira que... Tá, Zé doido. Que série mais ruim!
8: Vai pro inferno como se fosse pra Barreiros. Ele me pegou muito, né?
10: Uma ideia aqui de quadro pro nosso Instagram da Atlântida. Vou deixar registrado aqui. Toda vez que a gente falar de filme ou qualquer coisa, a gente vai selecionar o áudio mais icônico e colocar as cenas da série. Porque esse áudio aí, incrível, tá?
8: Gênio!
10: Incrível, nossos ouvintes têm que dar permissão. Isso aí vai viralizar de um jeito, menina, que eu vou te contar.
8: Não,
10: hein?
8: Perfeito. Eu amei. Mais um áudio aqui.
11: Fala, meninas. Boa tarde, tudo bem?
8: Tudo bem.
11: Não sei se eu que tenho

0: pouca capacidade cognitiva a ponto de não conseguir entender, mas a minha esposa é apaixonada numa trilogia que na minha cabeça não faz sentido nenhum. Corpo fechado, fragmentado e vidro. Não consigo entender, Minas. Abraço.
1: Nossa, mas é antiguinho.
2: Fragmentado é bom. Só a música do Di Ferreiro pra mim.
1: É com o Bruce Willis, Samuel Jackson. É, deve ser bom, gente. É de 2000, Corpo Fechado, 1 hora e 46. Muito obrigada pela indicação. Vou ver, com certeza, gente. Ó, vou ler aqui pra vocês o rolê. Um espantoso desastre de trem deixa os Estados Unidos em choque. Todos os passageiros das locomotivas acabam mortos. Exceto o David, que sai completamente ileso. Gente, é um babado. Caraca, fortíssimo. Ai, eu gostei, vou ver. Tá falando aqui que não entendeu, mas eu não quero nem saber. Eu vou assistir igual. Temos mais uma aqui, ó. Minas, abençoada semana. Vocês já assistiram A Substituição? Tem um certo sentido sobre a mulher na busca da sua perfeição. Mas o final é um exagero. Nunca vi na minha vida A Substituição. Onde é que vocês estão achando esses filmes, gente?
3: Não
1: vi,
3: nem verei.
2: Tudo lá do B, eu tô adorando isso.
1: Não é. Eu tava falando pra vocês aqui do A Calça Jeans Assassina. Gente, você que está no rádio, veja, A Calça Jeans Assassina vale muito a pena. É um filme pra tu rir, entendeu? É uma calça jeans que ela mata pessoas. Eu acho isso icônico, entendeu? Eu acho que você deve assistir e ser feliz nessa segunda-feira. Ô, Edna, você encontrou uma pessoinha, não encontrou?
3: Encontrei uma pessoinha ontem, aleatoriamente, uma ouvinte nossa muito querida, a Leila, aqui de Blumenau. Leila, como prometido, aqui vai o nosso beijo. Ela reconheceu pela voz e falou assim, ó, gente, honestamente, nós minas amamos quando vocês nos encontram e falam do PDM. É tipo assim, ai, que bonitinho. Uhum. Então, toda vez que você tiver aí, tá com vergonha, pode abordar, pode falar que a gente ama conhecer esses rostinhos. Então, um super verdade. Beijo pra você, Leila.
1: Beijo, Leila, querida.
2: Leila maravilhosa.
1: Eu adoro isso, gente. Pelo amor de Deus. E vocês sabiam que a gente tem maioria mulher de ouvintes aqui em Grande Florianópolis?
3: Ah, é?
1: É, temos maioria
3: e
1: mulher.
3: Tudo.
1: Então, um beijo pra mulherada que tá nos ouvindo. E pros homens também, que a gente não exclui ninguém, né, Jojo? Ninguém.
3: É. Dá um pão, uma bolacha, uma
1: coisa. Exatamente. Temos mais um áudio aqui, bora.
4: Oi, Minas!
1: Oi!
4: Eu nem tinha pensado em filme pra falar que era ruinzinho, mas daí eu vi o áudio do moço falando da trilogia do Fragmentados. Gente, é muito bom! É muito bom! Aí eu precisei mandar um áudio só pra defender. Assistam, meninas, e depois digam se eu tô certa ou se eu tô errada. Ou se a razão é do moço aí.
1: Amiga, pode deixar, eu vou assistir. E
3: eu assisti.
1: Assim, a mulher dele gosta, então a gente sabe que a mulher sempre tem razão. Então ele
3: Exato.
1: Tá errado, entendeu? Ele sabe que ele tá errado.
3: E se errou, foi tentando acertar.
1: Exatamente. Né? Tu viu, Edna?
3: Eu assisti, gostei muito. Eu acho que é fantástico. Muito, muito, muito legal. É o tipo de coisa que você vai assistir, vai ficar no início assim, tá, não entendi. Aí conforme o tempo vai passando, você vai entendendo. E aí vai ficar com saudade de quando você ainda não tinha assistido para assistir pela primeira vez. Então, eu acho que esse nosso amigo tem um gostinho diferente, né?
1: Hoje à noite serei feliz, então, vendo isso aí. Mais uma participação aqui. Gente, eu adoro. Porque assim, ó. Todo mundo tem algo que a gente não entende e aí a gente pensa, eu sou o bicho mais burro do universo. Mas não, sempre tem alguém que tá com a gente nessa. A gente não tá sozinho, entendeu? Temos aqui, boa tarde, Minas. Igual os filmes do Matrix, não tem. Assisti umas 3 vezes cada filme e até hoje não saquei qual é a dele. Eu adorei, gente. Mais uma aqui. Tarde, Minas. Pra mim, a série mais sem noção que eu já assisti foi a Manifest. Um avião some no céu e reaparece anos depois com as pessoas iguais. Onde estavam? Como não envelheceram? Do que viveram? Gente, essa série não foi cancelada? Bizarro. Porque eu adorei aí, adorei essa série. É muito legal.
2: Loucura, loucura. Essa ali sim é loucura total. Que bom que seu ouvinte trouxe ela, lembrou.
1: É doideira, mas é uma doideira legal. Tem diferença entre a doideira legal e a doideira que ninguém comprou, entendeu? Todo mundo olha e fala, ah, cara, pra quê? Pra que viajar nesse jeito, sabe? Se passou. Gente, bora jogar no ar o que precisa sair, que tá entalado na nossa garganta? Tá na hora do nosso quadrinho.
5: Yes.
1: Bora lá.
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3: É Atlântida. Joga no ar de hoje, segundona, vem aí, tá? Oi, Minas, tenho 29 anos e preciso confessar uma coisa. Já assisti A Origem 3 vezes. Já vi vídeos explicando, já participei de debates sobre o filme e até hoje eu não entendi o final. O pior é que eu finjo que eu entendi quando o assunto surge. Já concordei com as teorias, já falei, agora faz sentido, isso mesmo. Depois de uma explicação, e aí eu sigo sem saber muito o que aconteceu. Tem mais alguém vivendo essa farsa comigo? Será que tem alguma mina aqui que vive essa farsa?
1: Ai, gente, eu acho que não é uma farsa. Eu acho que não tem conclusão o filme. A gente tem que admitir isso pro mundo, entendeu? Não tem uma conclusão e eu honro essa falta de conclusão e vivo ela do meu jeitinho. Eu prefiro acreditar que ele não estava sonhando e pronto. Mas não tem nenhuma comprovação disso. E pronto, né,
2: Dri? E tá tudo bem. É. Exato, e tá tudo bem. A gente vai... Cada um acredita no que prefere, no que vai ficar confortável e tá tudo certo. É. Essa é a nossa conclusão perfeita, entendeu?
1: É, vamos ficar feliz, ficar em paz. Ai, não sei o que, ele tava no sonho. Pra mim, não. E pronto. E se tiver, eu não quero nem saber, mas não fala comigo que esse é meu filme favorito. Eu quero, sim, que não tenha sido sonho. E pronto, vou lidar com isso da forma que eu quiser. Amiga, você
2: perfeito,
1: não está
2: Marina.
1: Sozinha nessa, entendeu? Estamos todas juntas. Bora julgar mais do que a gente já julgou, né?
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1: Gente, o melhor é que a mensagem começa com Minas, não é sobre o tema de hoje. Mas assim, eu fico me pensando, que pedido de ajuda que ela teria em relação a filme que ela não entendeu, né? Minas, me ajudem, eu sou burra. Não, gente, não precisa.
2: Não.
1: Mas enfim, vamos lá. Tem uma coisa que tá entalada há mais de 2 anos. Eu tenho uma amiga que faz parte do meu grupo de amigas mais próximas. Todo mundo acha que a gente se dá super bem. Saímos juntas, tiramos fotos, comemoramos aniversários e tudo mais. Mas a verdade é que eu não gosto dela.
2: Oxi!
1: Não é que ela tenha feito uma coisa muito grave. São várias pequenas situações. Ela sempre precisa ser o centro das atenções, interrompe quando alguém tá contando algo, transforma qualquer assunto em algo sobre ela e vive fazendo comentários que parecem elogio, mas tem uma pontinha de crítica. O problema é que ninguém mais do grupo parece perceber isso. Então, eu fico me sentindo uma pessoa horrível por pensar assim. Já tentei me afastar, mas isso acabaria afetando todo mundo. Hoje, eu continuo convivendo normalmente. Sorrio nas fotos, trato bem, mas toda vez que tenho um encontro, eu torço pra que ela não vá. Eu tô sendo falsa, será? Edna Ferretti, o que que tu acha, amiga?
3: Acho que você está sendo uma tremenda de uma falsa. E não se respeitando, principalmente. Porque assim, ó, cara, beleza. O mundo é feito de pessoas que a gente gosta, pessoas que a gente atura e pessoas que a gente só não gosta. E por mais que seus amigos gostem dessa pessoa, não é sobre... os teus amigos, é sobre escolha de quem tá ali junto com você, né, na tua vida. Então, obviamente, em alguns lugares, às vezes nos trabalhos e família ou coisas assim, a gente não pode muito escolher, sabe? Tu tá numa situação que às vezes é um pouco delicada, tu não pode escolher. Mas quando o assunto são as amizades, a gente tem esse poder e é importante lembrar disso sempre, porque por mais que a gente já tenha saído da escola há muito tempo, algumas coisas perduram até tu aprender, né? Você não precisa passar o recreio com aquela pessoa e na vida adulta você não precisa sair com aquela pessoa. Então, eu acho que você precisa realmente dar um timezinho, se respeitar, entender os teus limites e saiba que tu não é uma pessoa horrível só por não se dar tão bem, porque a vida é assim, só que tu tá sendo horrível quando tu se desrespeita, sabe?
1: Driteló, o que tu acha?
2: Eu acho que esse é o ponto. Eu acho que ela tá se desrespeitando. O Edna pontuou muito bem. Só que eu também entendo essa situação estranha e chata que ela está vivendo por ser um grupo de amigos e que só ela esteja vendo isso. Só que o ponto é, se você está desconfortável, algo com ela não está batendo, então respeita isso, sabe? Ela vai estar no grupo de amigos porque é um grupo e ela será chamada. Só que você vai manter distância e fazer a linha. Se você não quer se afastar dos seus amigos pra não perder a amizade, continuar ali, tu só se recolhe. Se recolhe, uhum. Não precisa estar do lado dela, não precisa estar conversando com ela só. Oi, tudo bem? É isso aí, vamos lá. Entendeu? Acho que é isso, mas tem que se respeitar.
1: Eu acho complicado. Tá sendo falsa? Tá. Mas ao mesmo tempo, pô, ela não quer se afastar do grupo inteiro, de todo mundo, sendo que só tem uma pessoa ali que ela não é muito fã. Também não é justo pegar e falar, ah, todos se afastem dela porque eu não gosto dela. Não, não é assim que funciona. Então eu acho que realmente tem que lidar com isso. E também, ai não, então não fala com ela, bababá. Também fica um climão. Então às vezes tu vai bater um papo com ela, sabe? Às vezes vai acontecer. Então tu tá sendo falsa? Sim, mas na vida adulta faz parte ser falsa às vezes. Eu acho que são escolhas.
3: Oh. E assim, ó, às vezes, trazendo aqui o... só sendo o advogado do diabo. Às vezes, o que te incomoda no outro pode ser uma coisa que falta em ti. Então, às vezes, teu incômodo extremo com qualquer coisa que a pessoa faça seja um ponto de atenção, de tipo, caramba, talvez tu nem odeie ela, mas às vezes tu odeia o que ela representa. Então... é bom analisar isso, né? Fazer aquela terapia gostosa, entender se realmente o problema é a pessoa. Porque, pô, se 90% do grupo gosta e tu não, então tem talvez um pontinho de atenção ali.
1: Dá uma olhadinha nisso aí, guria, que talvez seja, às vezes, a inveja. Às vezes tu acha ela insuportável que ela é igual a ti. Tanta coisa que, às vezes, ela lembra a tua mãe. Sei lá, tanta coisa que pode ser. Freud deve explicar de algum jeito, gente. E com essa a gente encerra o nosso programa das Minas dessa segunda-feira. Tá só começando, Dri. Melhoras aí, amiga. Não sei se amanhã tu vai voltar de ASMR de novo, mas fica bem.
2: Esperamos que não, gente. Obrigada por hoje. Amo começar a semana com você. Sou lá na @adriteló, @atlantidajoinho. Quero mandar um beijo pro Wilson e pra toda a galera de São Bento do Sul, da nossa Serra Catarinense, que tá sempre na audiência do programa das Minas. Até amanhã,
1: fofo,
2: gente.
1: Beijo, Edna.
3: Beijo, Minas. Agora bora de Vibe Atlântida e lá no Instagram em @ednaferretti. Fui!
1: Eu sou @marina.soares e volto amanhã com mais um programa das Minas pra encerrar Shakira Burna Boy. Dai, dai. Gente, tá muito em alta essa música. Vocês viram? Para ouvir.

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0: Fala galera, muito boa tarde, você tá na Atlântida, a rádio das nossas vidas, e começa agora o Vibe Atlântida com o melhor da música pra te acompanhar nessa tarde aqui, direto de Chapecó, pra toda a região oeste de Santa Catarina, pro noroeste do Rio Grande do Sul, sempre no oferecimento do Pátio Shopping, mais pátio pra viver tudo de novo. Boa tarde, Matheus.
3: Oi Ju, boa tarde pra você e claro pra todo mundo que tá na audiência junto com a gente aqui na Atlântida. Boa tarde musical aqui da rádio da sua vida, começou com tudo e é justamente isso que a gente vai fazer agora. Então aumenta o volume, que a playlist é por nossa conta.

0: ouvinte da melhor vibe do FM vai para a primeira pausa do Vibe, mas é rapidinho, já já estamos de volta.
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3: Um pedal legal, seguro e tranquilo começa antes mesmo de você subir na bike. Planejar o trajeto é um hábito bem simples, mas que faz tanta diferença. Hoje, existem vários aplicativos que ajudam a encontrar rotas com ciclovias, ruas menos movimentadas e caminhos mais seguros para pedalar. Alguns deles mostram até o nível de dificuldade do percurso, com informações sobre subidas e descidas. Isso permite escolher trajetos mais adequados ao seu preparo físico e evita aquela surpresa no meio do caminho. Além disso, sempre que possível, prefira rotas com estrutura para ciclistas. Quando você já sabe para onde está indo, o pedal fica mais leve, organizado e muito mais agradável. Agora conta pra gente, qual é a sua rota favorita da vida?
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5: 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De volta ao Vibe Atlântida na 99.3, acompanhando a galera no corre-corre desta tarde, né, Matheus?
6: Com toda certeza, Ju. E lembrando que lá no atlantidasc.com.br você confere todas as informações sobre cinema, mundo da música e as dicas e críticas do que está rolando nas telonas. Então fica aí a dica para você aproveitar, enquanto tá curtindo uma música, também acessar aí um conteúdo de qualidade. Mas, Ju, o assunto aqui é música e a gente quer agora a próxima playlist, não é?
5: Já tá preparada, Matheus, então vamos nessa!

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0: Rádio das Nossas Vidas, agora indo pra mais uma pausa na nossa programação musical, mas logo logo a gente volta na melhor vibe do FM. Não saia daí, hein?
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2: Estamos de volta no Vibe Atlântida, aqui na Rádio da Sua Vida, tarde cheia de compromissos e a gente acompanhando tudo, Matheus.
3: Acompanhando tudo e, claro, produzindo conteúdo pra você lá no Instagram, @atlchapecó, sempre com dicas especiais dos nossos parceiros, o que tá rolando nos bastidores aqui da Rádio da Sua Vida e, claro, sempre com dica especial de música boa e de tudo que tá bombando nas redes sociais. Eu mesmo, Ju, tô toda hora mandando um biscoitinho lá no Insta da Atlântida, hein?
2: E é o que a gente espera da nossa audiência também. Fica aí o convite, se você ainda não segue a gente, @atlchapecó, é só seguir, tá bom? E é claro que a gente dá sequência agora ao Vibe com mais música boa.
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3: Bora pra mais um show do intervalo, fique na sintonia porque já já a gente volta com o nosso último bloquinho cheio de música boa pra você.
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3: Atlântida, Atlântida. O Vibe Atlântida tá de volta, já na reta final do programa de hoje, né, Matheus?
10: Falta pouco, Ju, falta pouco pro fim do expediente, mas enquanto isso, a gente, claro, ainda tem música boa pra você curtir e aproveitar aqui nas ondas da Atlântida 99.3 de Chapecó para o Grande Oeste. E agora não será diferente. Vem música boa por aí. 1, 2, 3, 4.
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0: Atlântida de hoje fica por aqui. Daqui a pouco você acompanha Desprogramados para todo o estado, né, Matheus?
1: Com toda certeza. Fica aí a dica para você continuar na audiência junto com a gente. E a gente sempre, claro, se encontra no cafezão a partir das 7 horas da manhã. Super beijo e...

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5: Atlântida. Tá na Atlântida e todo mundo tá ouvindo. É a melhor vibe do FM na rádio das nossas vidas. Estamos chegando com Desprogramados para toda a rede Atlântida Santa Catarina e para o mundo, no nosso canal Desprogramados no YouTube. 5:08. Ele já está por aqui, se manifestando. 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O nosso WhatsApp para sua participação é o 489-9188-1009. Estamos ao vivo para todo o estado de Santa Catarina. E como eu já disse, também para o mundo no canal Desprogramados no YouTube. Boa tarde, Everton Cunha, Mr. P.
6: Mas que saudade que eu tava de ti, Porã.
5: Não seja cínico.
6: Como é bom voltar a trabalhar, Porã. Trabalho dignifica o ser humano.
5: É óbvio.
6: Torna mais nobre.
5: Até porque tu não trabalha e trabalha ao mesmo tempo.
6: Exatamente.
5: Mas isso é bom. Isso é importante.
6: Mas é realmente, depois de um final de semana longínquo em que estivemos assim distantes um do outro.
5: Foi, exatamente. É uma sensação. Eu senti sua falta. Senti a sua falta.
6: Que bonito.
5: E noto também, e noto que há uma mudança. Há uma mudança na tua aura, como diz o pessoal de...
6: Aurou.
5: Acho que tu farmou aura. Farmou aura aí no fim de semana.
6: Cada vez que se fala farmou aura, eu penso que são estudantes de farmácia.
5: De farmácia.
6: Porque farma, né? Se farma. E não te parece que é farma...
5: Farmacêutico.
6: E farma ou forma?
5: Mas a aura é a aura. Depois o Yuri Land explica ali pra ti. Mas a aura é o mais importante.
6: Porque
5: percebo que a Copa do Mundo te fez bem. Essa primeira rodada da Copa. Essa primeira rodada da Copa trouxe novidades, eu acho, na tua vida. Assim, muitos jogos, né?
6: Muitos jogos.
5: E aí, tipo, cada dia uma novidade.
6: É.
5: Cada dia
6: um
5: resultado diferente.
6: Por exemplo, hoje... Hoje o resultado surpreendente e maravilhoso de Espanha em Cabo Verde. Eu começo já fazendo uma pergunta,
5: me permita. Hoje Cabo Verde acabou com o bolão de todo mundo, né?
6: É, e eu tenho uma pergunta.
5: Pergunte.
6: Por que a bandeira de Cabo Verde é azul?
5: Ah, é uma bela pergunta, mas tudo tem uma justificativa.
6: Então eu gostaria de entender isso
5: tudo
6: aí.
5: Tudo tem uma justificativa.
6: Entendeu? É uma grande dúvida da Copa que nos traz.
5: É uma dúvida edição. Importante e imponente.
6: Óbvio. Porque, afinal de contas, o uniforme de Cabo Verde é azul. A bandeira de Cabo Verde é azul.
5: É. Não... E o Cabo Verde, a Espanha parou em quem?
6: No
5: vozinha.
6: Ah, quem diria? E é
5: quem
6: maravilhoso.
5: Quem diria, né, cara? E como é
6: a
5: bom...
6: A valorização da terceira idade.
5: Não, e mais... É aquela coisa, né, que tu sempre fala no futebol. Esse aí até minha avó pegava, o vozinha pegou.
6: Pegou bem.
5: Craque do jogo.
6: Chorou no fim da partida.
5: Vozinha.
6: Parece 42 anos,
5: né? Eu não cheguei a confirmar isso, mas parece que ele foi convocado...
6: Encontraram ele, tão precisando de um goleiro.
5: Não, que ele foi convocado pelo clamor popular, assim, redes sociais, alguma coisa assim.
6: Mas
5: e aí quando ele recebeu o convite, ele nem acreditou, ele achou que era um trote.
6: Sim, algo do tipo, não pode jogar hoje, pegar no gol pra gente lá.
5: É, o vozinha, liga pro vozinha. Mas cara, Cabo Verde, eu não sei se tu tá participando de bolão.
6: Não.
5: Assim, bolão da empresa. Não. Eu tô participando do bolão da empresa.
6: Mas não, nem chegou pra mim o bolão.
5: Não chegou pra ti porque não era pra chegar, então. Não era pra chegar.
6: Como é bonito. Eu vou te dar o troféu. Porque...
5: Se não chegou pra ti,
6: exatamente.
5: É que não era pra chegar.
6: Porque tem coisas que a gente briga, não aceita, não entende, e elas são simples.
5: Não era pra ti.
6: Não chegou porque não era pra chegar.
5: Exatamente.
6: Ah, que bonito.
5: E eu diria... Não, me dá o troféu
6: Supla Peladinho. Eu faço nesse momento a entrega do troféu Supla Peladinho para Porã.
5: Obrigado.
6: Por esta frase espetacular.
5: Muito bem. Não chegou porque não era pra ti.
6: Bah, que lindo isso. Diz de novo.
5: Porque não era pra chegar.
6: Isso.
5: Inclusive, né?
6: Mais poético.
5: Hoje mesmo, nas redes sociais, eu acompanhei algum post que eu nunca sei se é da pessoa que estão dizendo que é, né? De Chico Xavier. Diz que tudo que é pra ser seu encontra caminho pra chegar até você.
6: É bonito isso. Não precisa ser do Chico Xavier, mesmo que fosse. Ou seja, mas o fato é que é bonito.
5: É bonito. É bonito. Ou seja, se não chegou o bolão pra ti, é que não era pra você. Não, mas Cabo Verde...
6: Não era pra chegar.
5: É, Cabo Verde acabou com o bolão de muita gente hoje.
6: Claro.
5: É, eu botei 4-0 pra Espanha.
6: E tem outro resultado acabando mais do que já estava acabado, que é Bélgica perdendo por enquanto.
5: Bélgica perdendo pro Egito.
6: Pro Egito. É. Tu não vai cantar.
5: Essa é a mistura do Brasil com o Egito.
6: Ok.
5: É, e é o Tchã vem aí, hein? No Ginga Floripa.
6: É. E na Copa do Mundo, o que mais te surpreendeu positivamente até o momento?
5: Positivamente, o Japão ontem contra a Holanda.
6: Legal.
5: O Japão contra a Holanda foi muito bem.
6: Eu gostei muito dos Estados Unidos.
5: Jogou muito também, me surpreendeu. Assisti esse jogo.
6: O Robson, lateral... É. Mala esquerdo, mas meio que atacante pela esquerda, eu achei ele um
5: muito
6: monstro.
5: Muito bom. É Robson o nome dele? Nome do meu irmão.
6: É mesmo?
5: É, não, do meu irmão. Do meu irmão de número 2, né?
6: Certo.
5: É, do meu irmão de número 2, que tem 2 irmãos e uma irmã. Não que tu tenha me perguntado, não, ninguém me perguntou.
6: Pensando, mas tu lembrou, tudo bem, tá? E daí tu te sentiu na obrigação, no dever de lembrar dos outros e não só de um.
5: É, isso aí.
6: É uma coisa meio paterna, assim, com filhos.
5: Tem uma bola parada pra Bélgica ali agora.
6: Falando nisso, tu tem bola parada, porra?
5: Ah, não. Tá em movimento. Tudo em movimento. É uma falta boa pra Bélgica. Mas uma coisa também, fato negativo dessa primeira rodada da Copa. A Alemanha não precisava ter tocado 7-1 no Curaçao só pra nos lembrar, velho.
6: Tocou no coração, né?
5: Tocou no coração. Não precisava, cara.
6: Não, eu acho que no mínimo eles poderiam ter feito 8 ou então 6.
5: Isso, 7-1 é sacanagem, pra lembrar. O Brasil já estreia mal. Aí vai a Alemanha lá e faz 7-1 no Curaçao.
6: Chacoteou.
5: Não, vamos fazer 7-1 pra mostrar o que a gente fez com o Brasil naquela Copa. O Brasil foi Curaçao para a Alemanha em 2014.
6: Não, eles debocharam.
5: Foi ruim. Foi ruim. Mas logo nós traremos mais informações sobre Copa do Mundo aqui no Torcida SC. Everton Cunha esteve presente no nosso QG em Floripa.
6: Tava legal, cara.
5: Né, no Top Market. E na sexta-feira estaremos fazendo o esquenta do jogo do Brasil. Eu e Mr. P, os Desprogramados, ao vivo no Top Market.
6: Que legal.
5: Em Floripa.
6: Tava muito bacana.
5: É, temos os nossos QGs espalhados por todo o estado, mas aqui em Floripa é no Top Market, ali no centro.
6: Mesmo que na sexta-feira a gente possa fazer a convocação, já fica aqui o convite para que compareçam durante o Jogo do Brasil à noite, porque é muito legal o ambiente e tudo que se cria ali justamente em função da torcida vibrando pela seleção brasileira. É legal mesmo, porque assistir com todo mundo junto dá outro clima.
5: Ah,
6: né?
5: É outra emoção.
6: Então é bem legal.
5: Com certeza.
6: Bem legal. No Top Marketing, bem acolhedor, bem aconchegante. Tem bebida,
5: Top Market.
6: Isso, desculpa. Eu falei como?
5: Marketing.
6: Ah, desculpa.
5: Não, tudo bem. Tá tudo certo. Eu sei que tu tá tentando ser o mais corporativo possível. Mas tá bem.
6: Não,
5: agora eu te interrompi, agora eu fui desagradável contigo.
6: Porque eu achei tão agradável.
5: Fui desagradável, não.
6: Assistir o jogo.
5: Muito agradável o ambiente. Esteja com a gente lá sexta-feira, vamos fazer o esquenta do jogo do Brasil com Desprogramados ao vivo às 5 da tarde.
6: Eu falei o nome errado, né? E o meme do Denilson, cara?
5: Eu não vi o meme do Denilson. Antes de tu falar do meme do Denilson, a gente vai falar sobre... Não, teve o Romário, né? Teve
6: o
5: Romário,
6: ele já
5: pediu desculpa, né?
6: Não, ele nem pediu desculpa, ao contrário.
5: Ele se explicou.
6: Ele explicou e disse que ela é uma das 10 mais.
5: Que mais sabe de futebol. Mesmo que ela tenha sido a pessoa... Eu adoro a Fernanda Gentil, diga-se de passagem, adoro. Acho ela excelente profissional. Mas ela foi a menina daquela Copa da Holanda que tava... Não foi ela do Guerreiro Netherlands?
6: Não, foi a Renata fã.
5: Não foi o Guerreiro Netherlands, não foi a Fernanda Gentil.
6: Renata fã, foi.
5: Bota aí pra nós, Yuri Land, chamando ele para a conversa, falando em Land. Yuri Land, que não é de Netherland, mas ele é conhecido também carinhosamente como Yuri Ditador, está entre nós.
3: Yuri dos vários apelidos.
5: Yuri dos vários apelidos e hoje o Yuri do casaco verde em homenagem a Cabo Verde.
6: Que azul.
3: Olha, não
6: que
3: foi...
5: Com uniforme azul.
3: Não foi pensado, mas... Foi interessante essa observação.
6: Mas eu lamento, porque é uma observação equivocada. Eu estou de Cabo Verde. Porque
3: é verdade, Cabo Verde é azul.
5: Não, teu casaco é da Alemanha, da Oktoberfest.
3: Tá todo mundo errado.
5: Desculpa.
6: Não, eu estou me referindo à cor.
5: Desculpa, eu sou o árbitro, então. Juiz.
6: Isso.
5: Eu sou o juiz da Copa.
6: Porque tu julga
5: todo
6: mundo.
5: Eu estou em homenagem ao juiz da Copa.
6: Tu tá julgando todo mundo aqui.
5: Ah,
6: e um detalhe importante.
5: Como tu é elevado espiritualmente, não julga ninguém.
6: Eu que não julgo ninguém. Mas tá. Eu ia falar um negócio importante.
5: Guerreiros
6: falou,
5: Netherlands.
6: Não, lembrei. É Renata Fã.
3: Tem
6: Renata
3: certeza Fã, que é Renata
6: certeza.
3: Fã. Esse daí eu vou pesquisar, mas eu vou trazer outra informação que é sobre o que você trouxe do Cabo Verde sobre o goleiro. Uhum. Que não foi o goleiro, na verdade.
5: Não foi o goleiro?
3: Foi o zagueiro.
5: Ah, foi
3: e
5: o zagueiro.
3: Ele foi chamado para a seleção pelo LinkedIn.
5: Pelo ele quase LinkedIn. Deixou. É importante manter o seu LinkedIn atualizado, hein?
3: É o Roberto Pico do Cabo Verde.
5: Ah, é o Pico do Cabo.
6: É o Pico do Cabo, mas é
5: então
6: duplo,
5: eu me confundi.
6: Hein?
5: Eu tô vendo muita coisa nas redes sociais. É, a Copa do Mundo tá me deixando enlouquecido.
6: Sim, não, e uma coisa que...
5: Eu tô me confundindo.
6: Mas tu vê, é Pico e Cabo, pô, violenta a coisa. E eu não tenho LinkedIn.
5: Mas tu não precisa, tu é artista.
6: É,
5: tu não precisa
6: não
5: ter,
6: ter LinkedIn.
5: Artista
6: né?
5: Não precisa ter LinkedIn. A não ser que seja um artista gráfico,
6: eu tenho a impressão
5: audiovisual.
6: Eu tenho a impressão que LinkedIn é meio que um gênio da lâmpada.
5: É, bota no LinkedIn e aparece um emprego.
6: É, LinkedIn, o gênio da lâmpada.
5: O gênio dos empregos.
6: É um desenho animado de Walt Disney.
5: Eu acho uma rede social interessante para trabalhos.
6: Certo.
5: Né?
6: Então
5: porém,
6: faz assim, ó.
5: É uma rede social onde... Os egos inflam mais do que em todas as outras.
6: Tá brincando, é
5: talvez
6: mesmo.
5: Tu fizesse sucesso nela, se tu tivesse paciência,
6: ah,
5: né?
6: Ah, não tenho.
5: E tu tem que
6: pra
5: dizer ali, né, neste ano iniciamos um novo desafio aqui nas rádios.
3: Tudo é um desafio, tudo é uma conquista.
5: Tudo é um desafio, tudo é uma conquista, tudo paciência. É uma provocação.
6: Ah, eu tenho muito
5: tudo
6: mais
5: é
6: que fazer.
5: Tudo é o networking.
6: Ah, não.
5: Não, é horrível.
6: Não.
5: Eu,
6: não.
5: Por algum tempo,
6: que
5: postei
6: cenário.
5: Coisas ali e desisti.
6: Por favor,
5: desisti
6: mas quero
5: porque eu não
6: distância.
5: Preciso mais mostrar que o que eu sei fazer. Eu
6: que
5: já
6: bom.
5: Fiz.
6: Ótimo.
5: O que eu sei fazer, eu já fiz.
6: É
5: entendeu?
6: Verdade.
5: E eu continuo fazendo. Então,
6: exato.
5: Tamo aí.
6: Então, só faz.
5: É isso.
6: Isso.
5: Tá?
6: Chegou porque chegou.
5: Tá bem?
6: Tá ótimo.
5: Chegou porque chegou.
6: Isso.
5: Se não chegou, era porque não era pra chegar.
6: E não era pra chegar. E antes que o Yuri confirme a informação que eu trouxe, que
5: mas
6: é a Renata desculpa. Fã,
5: tá.
6: Eu quero fazer uma outra pergunta.
5: Faça.
6: Por que alguns países, nós não falamos o nome do país como é o nome do país na sua terra de origem?
5: Tipo?
6: Holanda tinha que ser Netherlands. Netherlands em todo mundo. Japão teria que ser Nippon em todo mundo. Por que é Japão? Por que é Holanda?
5: Japão. Ah, Japão é mais legal
6: mas
5: que Nippon.
6: Mas como é que o holandês Japão. Escreve o nome do país dele?
5: Netherlands.
6: Então por que a gente chama Holanda?
5: Não, eles escrevem em holandês.
6: Então,
5: não é holandês, é Dutch,
6: o,
5: né?
6: O Porã, Iglenho, vai pra Suíça, como é que vão te chamar lá?
5: Porã.
6: Iglenho. Se tu for pra Iraiu, vão te chamar como?
5: Iglenho.
6: É. Por quê? Agora, então, é a mesma coisa. Holanda é Netherlands. Por que Holanda?
5: Por favor, eu prefiro ficar com os guerreiros Netherlands. Agora 5h21.
6: Deixa o Yuri responder.
5: Yuri...
3: É, não foi nenhuma das duas, foi a jornalista foi. Adriana Reid.
5: Adriana.
6: Tá brincando.
5: Não, mostra a carinha da Adriana aí, da Guerreira Netherlands. Mostra aí, mostra aí.
6: Não precisa ter.
5: Adriana Reid. Mostra aí, não temos a foto.
6: Puxa.
5: Então a gente já começou o programa com um monte de informação errada.
6: Mas onde é que ela
5: que legal.
6: Tá?
5: De onde é que ela tirou isso, cara, dos Guerreiros Netherlands? Mas aquilo foi demais,
6: mas
5: né?
6: Mas lembra, né?
5: Eu
6: cena.
5: Lembro.
6: É muito engraçado,
5: e era
6: né?
5: O Robin.
6: O Robin?
5: E era o Robin dos
6: tá
5: mais famosos Guerreiros Netherlands.
6: Da Holanda.
5: Lá vem aquele craque, mais um
6: camisa
5: Guerreiro 10. Netherlands.
6: Netherlands. Craque da camisa
5: aquilo
6: 10.
5: Foi bom demais. Não, a Fernanda Gentil foi o ceguinho, cara.
6: Foi.
5: A Fernanda Gentil foi o ceguinho, que ela quer cumprimentar o ceguinho. Obrigado pela
6: isso.
5: Entrevista. Fica esticando a mão pra cumprimentar o ceguinho.
6: Exatamente.
5: E o ceguinho não tava vendo, né, o que tava acontecendo.
6: Exatamente.
5: Obviamente.
6: Tá, e a do Denilson foi a velocidade.
5: Uhum.
6: Que ele tentou falar. Bota aí o áudio, Dudu. É muito bom, cara. Ele tenta falar velocidade e se atrapalha absurdamente. Depois vamos colocar na participação do ouvinte.
5: Pede pra produção, pede pra produção
6: já
5: aí que a produção
6: já tá na mão ali,
5: já conseguiu? Não, ah, não tá na mão.
6: Não,
5: ele,
6: tá
5: não,
6: na mão.
5: Ele não é como eu que para tudo que tá fazendo pra lhe atender. Não é, não é, não é. Não sei se vocês sabem. Mas eu paro tudo que eu tô fazendo pra atender a nossa estrela.
6: É
5: porque
6: verdade.
5: A nossa estrela tem necessidades que são emergenciais.
6: Ah, muito obrigado.
5: Não posso.
6: Foi
5: por exemplo,
6: bem.
5: Se ele me manda uma mensagem no WhatsApp.
6: É, tem que ser imediato.
5: Tem que responder imediatamente.
6: Exatamente.
5: Não pode deixar assim, ai, não vi.
6: Não.
5: Até porque hoje em dia nós estamos desmascarando todo mundo que diz que não viu a mensagem.
6: Exatamente.
5: Que
6: basta...
5: já tem lá, é só passar a mensagem e ver, ah, leu e não respondeu.
6: Arrasta ela pro
5: só
6: ladinho.
5: Sacana.
6: Arrasta ela pro ladinho assim, quem tem risquinho, incolor. que não é o azulzinho, arrasta a mensagem que você mandou.
5: Fuf, vai ver que essa pessoa leu.
6: Tá ali escrito.
5: Lida.
6: Lida, vista e lida.
5: É, isso aí. Então estamos desmascarando. Mas o meu artista aqui, ele precisa da resposta imediata. Então eu costumo não deixar ele esperando. Assim, diferentemente de outras pessoas que te deixam esperando, né?
6: É.
5: E já tô mandando esse recado para essas pessoas. Exato. Que não deixem o Everton esperando uma resposta de mensagem.
6: Eu sofro.
5: Eu sei disso. Eu sei disso, por isso que eu te respondo. Eu não quero teu sofrimento, quero tua alegria. E tenho certeza que a Copa do Mundo tá te trazendo essa alegria.
6: Muito.
5: Uma primeira rodada. Primeira rodada incrível. Mas é bom demais,
6: cara.
5: Né?
6: É bom.
5: Que competição, cara. Maravilhosa.
6: Eu já,
5: né,
6: falei na sexta-feira e vou repetir: eu tô sofrendo porque ela vai acabar.
5: Ah, não. E eu já te disse, aproveita agora.
6: Ah, isso. Calma. É um belo ensinamento.
5: Aproveita agora, é que amanhã é outro dia.
6: A amanhã Copa... será outro dia.
5: 5h24, esse é o Desprogramados na Atlântida. 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
5: A gente não precisa. Eu tô tentando achar aqui uma coisinha só pra confirmar. Captando meu fone. Captando. Tá pitando, mas agora deu boa.
6: Ah, achou o que tu queria.
5: Achei o que eu queria e vou ter que fazer um pedido aqui pro nosso time comercial de uma confirmação num texto aqui que eu preciso disso. Mas tá tudo bem, já passou. 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Agora 5h26 e a Bélgica continua perdendo para o Egito 1-0. Vamos aproveitar e fazer, já que a gente está num clima Copa do Mundo, já vamos fazer aqui o Torcida SC.
6: Vamos.
5: Com todas as informações da Copa do Mundo e a rodada de hoje.
6: Vamos
5: quase lá. Gol do Egito. Quase gol do Egito. Deus do céu.
6: Vamos lá.
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5: Torcida SC, tem jogão rolando agora na Copa do Mundo, Bélgica e Egito. O Egito vai vencendo a Bélgica por 1-0. Mr. P, por que que a gente simpatiza com a seleção da Bélgica como simpatiza com a da Holanda? A da Holanda é mais justificável pra mim.
6: Bela pergunta, porra.
5: Porque a Holanda, teve a Holanda de 74, carrossel holandês, o Cruyff. Depois 78, a final contra a Argentina. Um futebol sempre admirável. Mas e a Bélgica? Por que que a gente simpatiza com a Bélgica?
6: Isso, né?
5: É
6: muito estranho
5: os
6: mesmo.
5: Os diabos vermelhos.
6: Eu tô em te dizer que tem, fora a Holanda, conforme tu falou, a gente consegue encontrar uma justificativa. Pelo que ela jogou, a cor laranja do uniforme da Holanda é
5: isso.
6: Muito bacana, é envolvente, né? Por algum, talvez essa coisa meio do calor, assim, da cor, né? Pode ser. E eu acho que o nome tem um pouco...
5: Holanda.
6: Holanda e Bélgica, parece que são nomes que agradam.
5: Sonoros, né?
6: É estranho, mas eu acho que sim.
5: Não, e a camiseta, é... as duas camisetas são bonitas,
6: são,
5: né?
6: São, mas remete um pouco ao calor humano.
5: Talvez, talvez. Eu acho que essa é uma explicação meio...
6: Não, eu tô tentando encontrar...
5: É gol da Bélgica. Entendeu? Lukaku, acabou de entrar o Lukaku e acabou de fazer o gol e empatar pra Bélgica.
6: Só porque a gente falou.
5: É.
6: Não, mas olha aqui, ó. Tô olhando.
5: Eu aceitava o Lukaku aqui no meu time.
6: Pensei que tu fosse dizer aceitava ele no pra Grêmio. Namorar na cama.
5: Não, não, porque...
6: Mas desperta uma curiosidade.
5: Não, o Lukaku é um homem lindo.
6: Um homem lindo também, impactante.
5: Mas isso, assim, não traz pro programa intimidades, os teus desejos.
6: Não são minhas.
5: Não precisa.
6: São nossas.
5: Não precisa. Vamos voltar pra Copa do Mundo. A Bélgica acaba de empatar 1-1 com o Egito.
6: Essa mistura do vermelho com o amarelo, que não é a mistura do Brasil com o
5: também
6: Egito.
5: Também, que é como a camisa da Espanha,
6: isso,
5: né?
6: Isso, tem isso, entendeu? Porque, na realidade, nós estamos tentando encontrar a explicação numa coisa que a maioria das pessoas sentem e realmente é difícil de explicar. É. Por que simpatiza com
5: da Holanda, eu acho que é aquilo que eu falei, entendeu? E a camisa também. Agora, a Bélgica também é um time que eu simpatizo sempre. Não sei.
3: Mas, por curiosidade, tanto a Holanda quanto a Bélgica fazem parte da região dos Países Baixos.
5: Sim, então, também
3: tem um negócio ali.
6: Tem um negócio ali nos Países Baixos.
5: Tem uma coisa ali.
6: Agora, eu acho que essa explicação é boa, hein? Nos Países Baixos tem uma coisa ali.
5: Queria te dizer que eu já fiz amor nos Países Baixos. Agora, 5h29!
6: Isso aí tu vai ter que contar.
5: 5h29.
6: Onde foi?
5: Na Bélgica e...
6: Com quem?
5: Na Holanda.
6: Com quem?
5: Não precisa.
6: Com uma
5: minha atual esposa, né?
6: Viagens
5: do casal.
6: E como foi?
5: Foi muito bom.
6: A
5: gente tem que falar da Copa do Mundo. Torcida SC, na sexta-feira a gente vai estar no Top Market aqui em Floripa, ali no centro, com o Desprogramados ao vivo. Vai ser legal demais e estaremos com... todos os nossos comunicadores da Rede Atlântida espalhados nos QGs em Santa Catarina. Então, vem com a gente pro Torcida SC. Ainda falando dos jogos de hoje, já comentamos aqui no início do programa que a Espanha empatou com o Cabo Verde, surpreendeu todo mundo, acabou com o bolão da galera. 0-0, chegou a ver o jogo?
6: Vi.
5: E aí? A Espanha jogou mal?
6: Não jogou, tentou, mas não jogou. Mas teve algumas chances em que brilhou o Vozinha, mas não teve talento suficiente para quebrar a linha de defesa
5: do Cabo Verde.
6: O Cabo Verde estava muito forte. Mas faltou criatividade, faltou, né, perspicácia para conseguir.
5: Isso tu acha que... Comentarista Pi. Tu acha que esse empate da Espanha dá uma aliviada pro Brasil, que empatou com o Marrocos e não jogou nada no primeiro tempo?
6: Eu quero te dar os parabéns, é claro que sim. Claro que sim, porque diminui o peso da frustração que vinha sendo tomada em relação ao desempenho do Brasil. Agora...
5: Muito bem.
6: Não, muito comentarista. Bem. Comentarista.
5: Tu acha que o Brasil passa da primeira fase?
6: Não, eu acredito que, em função do que nós teremos pela frente diante do Haiti, é a grande resposta e definição disso aí.
5: Tá bem.
6: O futuro está na próxima partida.
5: E o Neymar joga já?
6: O Neymar não deve ainda apresentar condições físicas suficientes para estar em campo. Aliás, me preocupa demais essa expectativa gerada pelo Neymar, porque se o Casemiro, que vem jogando, não está bem em relação aos outros, não acompanha o ritmo dos outros...
5: Imagina o Neymar. Tá, mas vamos esperar. Sexta-feira, então, Brasil e Haiti, a gente faz o esquenta para o jogo ali no nosso QG do Torcida SC, aqui no centro de Florianópolis, no Top Market. Esteja com a gente a partir das 5 da tarde, Desprogramados por lá, ao vivo e a cores. Vai lá tirar tua foto com o Mr. P.
6: Isso, e daqui a pouco tem a estreia do Uruguai.
5: Daqui a pouquinho tem a estreia do Uruguai. Jogos de hoje ainda, ó. Às 7 horas da noite, Arábia Saudita e Uruguai. Às 10 da noite, Irã e Nova Zelândia. Amanhã tem a estreia da França contra Senegal. E tem a estreia da Argentina também. Amanhã...
6: Qual a tua seleção... caso o Brasil não avance?
5: Sempre é a Holanda, minha segunda.
6: Sempre a Holanda.
5: Sempre é a Holanda a minha segunda seleção. Ou o Uruguai, né?
6: Eu fico entre a Argentina e o Uruguai.
5: É,
6: para as duas.
5: É, eu, na verdade, para a Argentina eu tenho dificuldade de torcer, apesar de ter torcido na final contra a França para a Argentina.
6: Mas aí foi só a final.
5: A final contra a França, né? Ah,
6: eu torço aí... paralelo. Claro que a torcida maior é pelo Brasil, óbvio.
5: Óbvio.
6: Torço sempre Uruguai, Argentina.
5: É, para a Argentina eu não consigo torcer.
6: Então não torce.
5: Com exceção que se for assim contra uma França, uma Inglaterra. Sim, né, e tal, daí eu torço para a Argentina.
6: Te entendi.
5: Tá bom?
6: Agora eu vou ficar num dilema, numa final Argentina e Holanda, Uruguai e Holanda, é difícil.
5: Ah, se for Uruguai e Holanda, eu torço pro Uruguai. Se for Argentina e Holanda, eu torço pra Holanda, porque a Argentina pode ser tetra.
6: Certo.
5: Entendeu?
6: Certo.
5: Entendeu?
6: Eu acho que esse ano não vai ter sequência de títulos.
5: Acho que não.
6: Vem um campeão inédito aí.
5: Tu acha?
6: Não sei, tô dizendo isso agora.
5: Tomara que seja
6: amanhã
5: Holanda.
6: Posso dar outra opinião.
5: Amanhã tu pode, né? Prefiro ser essa metamorfose ambulante.
6: Isso, Portugal.
5: Quem sabe?
6: Japão!
5: Japão é forte, mas acho que não pra ganhar a Copa.
6: Estados Unidos, já pensou?
5: Ah, tá louco. Não, Estados Unidos não. 26 pra 6, esse é o Desprogramados na Atlântida. 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
5: Na batida de Santa Catarina, os assuntos que estão por aí, estão por aqui no Desprogramados. Agora 25 para 6. Fala, Pi.
6: Muito bem, obrigado. Aproveitar que a gente tá falando de futebol, porque não ia falar na hora da torcida C, que é da Copa do Mundo, mas a gente precisa aqui comentar o gol que o Yuri fez pelo Figueirense.
5: Bicicleta. Lindo gol.
6: Mas um absurdo de gol. Um absurdo de gol. Parabéns.
5: É.
6: Ilustre Yuri. Yuri com
3: muito obrigado.
6: Não é tu.
5: Não é tu. Não te Dessa mede. Vez não é
6: Sabe
5: tu.
6: Sabe por que não é tu? Por dois motivos. Tu não joga futebol. E tu não tem H no teu nome. Porque quando registraram Yuri, o Yuri do Figueirense, além de botar Y, botaram H. Então ele vai passar a vida inteira dizendo é com Y e com H. Ele nunca vai deixar de dizer é com H, porque sempre vai ter que dizer que é com H. Eu não consigo entender por que botam um H no início de nome próprio. Só pra pessoa passar a vida toda dizendo é com H.
5: Hilton.
6: Com H. Porque tu acha que alguém vai escrever
5: E eu que Hilton. Tenho que dizer Iglenho com N-H-O. É N-H-O, não
6: Mas
5: é Iglenho.
6: Mas o teu Iglenho é sem H. Imagina Mas... se fosse com H.
5: É com I no início e com H ali, porque ó, as pessoas gostam de botar Iglenio.
6: Não, mas aí a pessoa não ouviu.
5: Não
6: Fala ouviu. O teu nome pra mim.
5: Iglenio.
6: Então, tá dito. Não é Iglenio.
5: Tu tá acostumado
6: Não, só um pouquinho.
5: Tá acostumado a ouvir.
6: Posso falar?
5: Tu tá acostumado a ouvir.
6: Pergunta o meu nome.
5: Qual é teu nome?
6: Iglenio.
5: De onde é que tu veio?
6: Não, agora pergunta
5: que
6: de novo.
5: Te alimenta?
6: Agora pergunta de novo.
5: Qual é teu nome?
6: Iglenio.
5: Ah, não, é muito diferente.
6: Ah, por
5: Agora
6: favor.
5: É 24 para 6. Vamos aos assuntos que estão por aí, estão por aqui no Desprogramados.
6: Mas por que que botam H em determinados...
5: Hoje vamos falar de carecas.
6: Ah, não.
5: Dizem que é dos carecas que elas gostam mais e como mesmo? Eu tô chegando lá, em breve eu vou poder saber.
6: É por isso que esse assunto tá em pauta o tempo
5: em
6: todo.
5: Em breve
6: aqui.
5: Eu vou poder saber. Eu tô tentando de tudo pra não perder o que me resta. O
6: tapa na careca.
5: Ai, olha aqui, ó, tapa na careca, as piadas aquelas dos carecas, né?
6: Isso,
5: mas enfim, temos aqui os... Matou a charada aqui, os mais bonitos de Hollywood.
6: Pô, eu ia perguntar se nessa Copa do Mundo tinha algum jogador que tenha chamado atenção por beleza. Não, né? Por enquanto, não.
5: Ah, mas as gurias ali no almoço estavam falando de todo o time da Suécia.
6: É?
5: É? Pergunta pra... Eu vou te dizer uma pessoa que pode responder essa pergunta.
6: Quem?
5: Duda Lakers. Pergunta pra Dudinha.
6: Sabe tudo disso.
5: A Dudinha tava lá com todos os divos já da primeira rodada da Copa.
6: É.
5: É, a Dudinha sabe de tudo.
6: Perfeito.
5: A Dudinha tá por dentro. Olha aqui, os carecas mais bonitos de Hollywood. Quando eu aceitei a pauta, eram os carecas mais bonitos do mundo, não de Hollywood. Porque eu pensei, futebol, né? Zidane bonito pra caramba, né, velho?
6: É.
5: Bonito e elegante. Guardiola, bonito e elegante.
6: Muito.
5: Né?
6: Tá bem.
5: Bem demais.
6: Você tá escolhendo bem. O Dani De Vito.
5: Não, Dani De Vito não.
6: Não?
5: Dani De Vito não.
6: Não?
5: É, agora tá. O Yuri vai botar pra gente na tela todos
6: vai
5: os carecas.
6: Vai botar o careca.
5: Todos os... Bota o careca na tela. Bota o careca na tela. Vamos começar...
6: Vamos lá, vamos ver.
5: Pelo Patrick Stewart? Ou qual que tu quer que comece? Pelo primeiro?
6: Ah, esse aí já
5: o Patrick
6: morreu,
5: Stewart,
6: né?
5: É o... Como é que era?
3: Professor Xavier. O
5: Professor Xavier.
6: Mas
5: professor
6: já morreu, Xavier... né?
3: Não, tá vivo.
6: Não, tá vivo,
5: o professor Xavier não morreu.
6: Não, claro que não.
5: Até porque o professor Xavier não morre, ele é um X-Men.
6: É verdade, ele é um X-Men.
5: Por mesmo que ele seja um X-Men.
6: Ele é do mal?
5: Não, ele é do bem.
6: Ele é do bem?
5: Ele é do bem. Pelo menos até onde eu entendi.
3: Ele é do bem.
6: Ele é do bem. Mas tem um X-Men do mal, né?
5: Tem, o Magneto.
6: E ele não é o Magneto esse aí?
5: Tu já viu o Magneto?
6: Claro, mas eu achava que fosse esse aí.
5: Não, esse aí é o Dr. Xavier. Doutor Xavier,
6: a
5: então...
6: A do Magneto.
5: Eu vou te mostrar no intervalo.
6: Ah...
5: O Magneto. É. Vou te mostrar, eu te mostro.
6: Mas que
5: agora,
6: bagaceiro,
5: 21
6: cara,
5: pra 6, nada a ver. Tu que entende errado.
6: Tu tá virado
5: errado.
6: Num velho bagaceiro.
5: Bagaceiro?
6: Bem. Ele é do bem. Mas tem um X-Men do mal, né?
5: Tem, o Magneto.
6: E ele não é o Magneto esse aí?
5: Tu já viu o Magneto?
6: Claro, mas eu achava que fosse esse aí.
5: Não, esse aí é o Doutor Xavier. Doutor Xavier, então...
6: A do Magneto.
5: Eu vou te mostrar no intervalo.
6: Ah,
5: o Magneto. É. Vou te mostrar, eu te mostro.
6: Mas que
5: agora 21
6: cara,
5: pra 6, nada a ver.

0: Pitbull bonito, discordo.
1: Ele é... Ah, é ruim, né?
0: É ruim.
1: Não, não.
0: É, não, né? Pitbull não dá.
1: Ah, é bem brega.
0: Bah, fechou.
1: Ah, fechou. Falamos juntos pra... sem combinar.
0: Não, se a gente gostasse de homem, a gente ia brigar. Porque é a gente
1: verdade.
0: Gosta do mesmo tipo de homem.
1: Mulheres, de mulher, a gente não gosta. Não.
0: Mulher, a são gente tem um gosto. Né? Exato. Que muito... coisa boa, né?
1: É verdade, gente.
0: Porque a gente não briga
1: junto.
0: Nem por homem nem
1: não,
0: por mulher.
1: Não. Jamais né? brigamos por mulher.
0: Jamais, jamais.
1: E vamos continuar sem brigar.
0: Jamais, assim espero.
1: Não, e principalmente porque tu é casado.
0: Claro!
1: Até tu porque não eu tá encontrei a.
0: Não, não
1: tu
0: tô
1: não
0: no
1: tá
0: mercado.
1: Na pista.
0: Não, não tô. Não tô.
1: Ah.
0: Falei com uma certa.
1: É.
0: Eu prefiro não tá.
1: Ah, eu sei disso.
0: Agora 21 pra 6. Quem é o Ricardinho? Esse aí?
1: É o Porã.
0: Bah, eu careca, difícil, hein, cara? É uma difícil.
1: Que maravilha,
0: é difícil
1: isso, cara.
0: Me aceitar assim.
1: Que
0: cara.
1: Maravilha. Que não, maravilha. Não. Tu ficou legal, careca.
0: Não, não, fiquei
1: Porã.
0: Horrível, cara.
1: Eu gostei.
2: Sabe quem mais ficou legal,
0: da...
2: careca?
0: Ah, o Pi. O Pi ficou legal, careca. O Pi ficou legal. Ele tá parecendo alguém pra variar, né? Pra
1: é,
0: variar. O Barão do
1: pareço,
0: Rio Branco.
1: Eu sempre pareço gay, cara.
0: Não,
1: ah, ficou legal.
0: Não era
1: dá uma
0: gay,
1: ampliada
0: era
1: ali
0: alguém.
1: Pra mim. Não, deixa eu me ver, cara.
0: Olha isso, cara.
1: Tu sabe que o meu pai, em função...
0: A gente tá vendo tudo isso na live lá do canal dos programados. Então, por favor, vá lá no nosso canal e assista o programa.
1: Eu, careca, pra variar, tô parecendo alguém, né? Vários.
0: Barão do Rio Branco.
1: É, mas não, né?
0: Aquele
1: mais
0: que ficava
1: alguém.
0: Na nota de barão.
1: Tá, sei, não, mas
0: é,
1: não
0: você sei. Tá aparecendo mais alguém, também
1: sabe
0: acho.
1: Sabe que o meu pai ficou careca, né? Teve que ficar careca, não. Foi perdendo os cabelos em função da quimioterapia e tal, do câncer, etc. E aí chegou um momento que raspou a cabeça. Cara, eu achei que ele ficou que ele tinha ficado muito bem, cara. Eu tenho uma foto
0: careca.
1: Dele careca. É. Espetáculo. Quer dizer, é uma visão minha de filho, talvez.
0: Claro.
1: Né? Mas eu achei bonito, achei muito bonito.
0: Quem sabe, né, cara... Eu vou...
1: Eu acho que tu deve assumir a calvície.
0: Assumir a calvície.
1: Entendeu? Não é um...
0: Tratamento.
1: Não é algo ruim, não é feio.
0: Eu vou raspar a cabeça.
1: Eu,
0: e aí a
1: eu
0: gente
1: gostaria.
0: Vê.
1: Legal.
0: Aí a gente vê.
1: Deixa eu raspar.
0: Não.
1: Vamos fazer isso ao vivo no programa?
0: Não.
2: Vocês dois?
1: Eu te... Não, eu já fiz com a barba.
0: Não, não.
1: Eu
0: não.
1: fiz.
0: Mas só a careca. Só a cabeça.
1: Só a cabeça.
0: A não, barba não.
1: Não, tu vai ficar legal raspando. Não, não vamos raspar. Nós vamos... enxugar.
0: Tá,
1: deixa
0: tá
1: comigo,
0: bem.
1: Tu tem que confiar
0: eu posso
1: em
0: pensar,
1: mim.
0: Posso pensar pode. Nisso. Mais um careca bonito, é Michael Jordan.
1: Bonito.
0: Michael Jordan,
1: mas
0: bonitaço.
1: Não tem nem dúvida, bonito
0: bonitaço.
1: Demais Michael Jordan. Porra.
0: Príncipe William é
1: não,
0: bonito.
1: Não,
0: ah, já achei mais
1: não,
0: bonito
1: o
0: Príncipe
1: é,
0: William.
1: Não, não,
0: já foi mais meu
1: não
0: tipo.
1: É, meu, é, não é o meu tipo. Viu como nós vamos brigar?
0: É.
1: Viu como nós vamos brigar se a gente
0: aí,
1: resolver
0: ó.
1: Pegar o homem?
0: Bruce Willis.
1: Lindo.
0: Pô, Bruce Willis é demais.
1: Interessantíssimo.
0: É.
1: Gostou, Porã?
0: Gosto
1: viu
0: do
1: que
0: Bruce
1: nós vamos
0: Willis.
1: Brigar, cara.
0: É, nós vamos.
1: Não dá, a gente não pode
0: o seguir. Jason Statham. Esse aí
1: é,
0: acho muito cabeçoso.
1: Era o que eu ia dizer
0: muito
1: pra
0: cabeçoso.
1: Ti, cara.
0: É
1: muito,
0: muito crânio.
1: Muito cabeça de bocha.
0: Muito crânio,
1: cabeça
0: né?
1: Cabeça de bocha não é legal, cara. Ah, não sei, não gostei.
0: Aí, ó, esse é meu ídolo.
1: É.
0: O Bryan Cranston.
1: É. Legal,
0: Breaking
1: hein?
0: Bad.
1: Legal, cara.
0: Esse aí é legal.
1: Legal.
0: Esse é legal. O pô, Vin cara. Diesel tá careca, não,
1: não
0: é
1: meu
0: tipo
1: não,
0: também.
1: Não,
0: não
1: é.
0: Não é
1: eu
0: não
1: acho
0: é.
1: Um careca forçado.
0: E aí
2: o que,
0: tem...
2: que é um careca forçado?
1: É o Vin Diesel. É um careca que... Ele... É um careca, entendeu?
0: É um
1: não,
0: careca
1: ele não,
0: não
1: é um careca.
0: Não, não.
1: Ele não é careca.
0: Não, ele sempre foi careca.
1: Não, mas cara. É isso que eu tô dizendo. Tem careca que não é careca, cara. O Vin Diesel não é careca, cara.
0: Ai,
1: é um
0: ai.
1: Sem, é um sem é cabelo,
0: Vin
1: é
0: Diesel,
1: diferente.
0: Não é Vin Diesel.
1: É se... Desculpa.
0: Tá, pô. É Vin Diesel.
1: Ah, não. Só um pouquinho. Só um pouquinho. Quantas pessoas falam Vin Diesel? Quantas? Só tu.
2: Eu Vin falo Diesel. Vin Diesel também.
0: Vin Diesel eu também falo.
1: Só um pouquinho.
0: Vin Diesel.
1: Posso consultar? Tu fala Vin,
0: Vin
1: Diesel,
0: Diesel
1: Carlos Babão. Vin Diesel.
0: Ah, não, não. Peraí, ele não toca no não. Van Halen.
1: Então vamos perguntar pra audiência
0: tá.
1: Quantas pessoas dizem.
0: Alô, audiência! 489-9188-1009. Vin Diesel ou Vin Diesel?
1: Vin Diesel. Tá?
0: Fala aqui pro nosso nossa
1: claro,
0: estrela.
1: Mas,
0: quem mais?
1: Ah, mas olha.
0: Mark Strong.
1: Não.
0: E o Dwayne Johnson. Dwayne Johnson,
1: bom,
0: o The Rock.
1: Bom,
0: The Rock
1: bom.
0: É bonitão, né?
1: É.
0: Por que, que a gente botou essa pauta no programa? Onde
1: porque
0: é que saiu
1: tá
0: isso?
1: Porque tu tá ficando careca e tá precisando ver e assumir.
0: Carecas bonitas. Foi por isso.
1: Claro.
0: Era autoajuda.
1: É óbvio.
0: Ah, muito
1: estamos
0: obrigado,
1: querendo te
0: turma.
1: Estamos querendo te mostrar que o mundo não vai acabar.
0: Ah, eu gostei.
1: Que a vida segue de forma bela, bonita e que tu vai ficar charmoso.
0: Tá bom.
1: Sexy.
0: Legal.
1: Desde que tu haja naturalmente. Sabe como é que é a

0: naturalmente.
1: Como que é? Careca natural.
0: Sabe que teve um colega nosso que foi embarcar uma vez numa viagem longa e ele tinha consumido tudo.
1: Drogas.
0: Drogas, muitas. E aí ele tava preocupado na hora da passagem ali com a polícia e tal. Sim. E aí ele perguntou pros colegas da banda: como é que eu faço para atravessar ali? E aí disseram para ele: cara, age naturalmente. E ele disse: como é agir naturalmente?
1: Travadaço, querido. Ó, 16 para 6, a gente vai ali fazer o show do intervalo e volta já com mais desprogramados na Atlântida. Aproveita e manda tua participação aqui pra gente. 48991881009 ou então ali no chat do nosso canal Desprogramados no YouTube. Canal Desprogramados que exibiu neste final de semana, neste sábado, o nosso papo desprogramado com Alceu Valença. Tá ali a segunda temporada. Antônio Tabet, Alceu Valença e em breve mais convidados com a gente ali no papo desprogramado. Show do intervalo.
0: Antônio Tabet careca.
1: Antônio Tabet careca. Sempre careca. Eternamente careca.
0: Ali então, Fontoura tá. Careca.
1: Já vou. Mas o Ali Fontoura tem 90 anos, né?
0: Mas ele sempre foi careca.
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5: Beijo do gordo, estamos de volta desprogramados na Atlântida, agora 9 para 6, 6 da tarde, chega por aqui mais um campeão de audiência Pretinho Básico para toda a rede Atlântida Santa Catarina, para o mundo no ATL TV e aqui a gente está para o mundo no canal Desprogramados, então venha com a gente, participações dos ouvintes, muitas as participações dos ouvintes aqui, ó. O Rui Cabeção, que jogava no Figueirense, é um baita de um careca.
7: Ah, mas aí é uma cabeça...
5: Eu falo Vin Diesel. Vin Diesel.
7: Viu?
5: Nem Vin, nem
7: e tá,
5: Van.
7: E tá certo.
5: Nem Vin, nem Van.
7: Isso, tá certo também. Tá, tá certo ele, parabéns.
5: Não viaja, Pi. Vin Diesel, ninguém fala Van Diesel, não, diz o Thiago.
7: Não, ninguém Vin.
5: Mr. Pi cravou o placar do jogo do Brasil sexta. Ele falou que ia ser um empate medíocre. Ele,
7: isso.
5: Quem cravou o resultado fui eu.
7: Não, Porã.
5: Eu disse que ia ser 1-1 o jogo do Brasil.
7: Não, tu tá confundindo, me permita. Eu falei isso no ar.
5: Sabe quem é que responde, que mandou essa mensagem? O Neymar, tá ouvindo o programa.
7: Porra, que bom. É, pelo menos...
5: Tomara que ele jogue, né?
7: Não, não vai jogar. Mas o Neymar está corretíssimo. No ar eu falei isso. Acontece... Neymar, desculpa. É que minutos antes do jogo do Brasil, no grupo da rádio, a gente ficou falando de futebol... E eu disse ali, o Brasil vai perder. E o Porã disse, vai dar empate 1-1. E foi ali que o Porã acertou. Mas isso não tem nada a ver com o que nós falamos no ar aqui.
5: Então tá.
7: Entendeu?
5: Eu prefiro ter paz do que ter razão. Vamos lá,
7: não
5: olha
7: parece,
5: aqui, ó.
7: Porque as tuas brigas todas são sempre as mesmas.
5: Mundo GOG oficial. Abraço pra galera do Mundo GOG, que hoje no Pretinho Básico nos presenteou com os mini craques do Pretinho. E vem aí a série de bonecos do Vovô Estrela.
7: Eu tô aguardando. Tu
5: vem
7: disse
5: aí
7: que ia ter reunião
5: depois
7: com
5: da
7: eles
5: Copa.
7: E eu tô esperando não, sentado. Não, porque isso aí tem que ser feito uma vez
5: bonecos...
7: pra gente lançar isso aí, porra. Tô cansado. Tô cansado.
5: Os bonecos do Vovô Estrela serão lançados depois da Copa.
7: Tu não tem feito
5: não
7: nada.
5: Não te preocupe.
7: Nada.
5: Vocês ficaram tão bem carecas que já estamos pensando em lançar uma miniatura dos dois aqui. Mas a dúvida é, será que vai ter fila pros careca?
7: Ah,
5: acho que
7: essa é uma boa pergunta.
5: Acho que não, eu não quero meu boneco careca. Não faça isso, Mundo Gordo, por favor.
7: O Porã, ele...
5: O Pi tá parecendo o Rob Halford do Judas Priest, o
7: legal.
5: Vocalista do Judas Priest.
7: Legal, acho
5: maravilhoso.
7: Legal.
5: O careca do My Wife and Kids, eu e a Patroa e as Crianças, eu não lembro. O ator Odilon Wagner também diz aqui, o Rodrigo Rezende, sobre carecas.
7: Tá.
5: É, dos carecas que elas gostam mais.
7: Isso aí é o que tu tá dizendo, né?
5: Não, eu não sei, é o que eu sempre ouvi. Agora, quando eu ficar careca,
7: dizem,
5: eu vou...
7: É um ditado
5: quando
7: legal.
5: Quando eu ficar careca, eu vou saber se elas vão gostar mais de mim careca ou com cabelo.
7: Eu lamento que tu esteja tão preocupado com a aprovação dos outros, principalmente das outras, pra algo que é teu e tu não deve nada a ninguém, tu não tá aqui pra viver em função do que os outros pensam te olhando e te julgando
5: palavra
7: na aparência.
5: Palavra da salvação, glória a vós, Senhor. Temos um áudio.
7: Uma boa pessoa, o resto é
5: temos
7: apenas
5: um áudio, mas eu posso ser uma boa
7: porque
5: pessoa com
7: o
5: cabelo.
7: Porque tu já é casado, principalmente. Não, a tua mulher é que tem que te amar do jeito que tu é. E se ela não gostar porque tu tá careca...
5: Eu tava com tanta saudade tua, já passou.
7: É realmente algo a se pensar, porque não é uma cabeça raspada que tem
5: olha
7: que
5: aqui,
7: provocar esse tipo de
5: tem
7: coisa.
5: Tem mais uma mensagem
7: contigo depois do
5: da
7: programa.
5: Fernanda.
8: Vim, Diesel, vim. Aqui somos em duas no carro, são duas vim. Vim, Diesel.
5: Dois votos para Vim Diesel das meninas que estão no carro.
7: Acabou de falar o Carlos aqui, Van Diesel de novo.
5: O Carlos é um dos teus melhores amigos,
7: exatamente.
5: Ele vai estar ao teu lado sempre.
7: Ah, que bom, porque entendeu? Amizade é para isso.
5: Mesmo no erro, né?
7: Não, mas é que existem erros que não comprometem em nada a vida.
5: Mas tu não, tá... não compromete entendeu? Em nada. Mas claro é que tu não. É o diferentão, né?
7: Não
5: tu
7: sou
5: quer diferentão. Chamar o Vin de Van. Mas tudo bem.
7: Eu prefiro
5: Eu Van. Te entendo. Eu entendeu? Te entendo. Eu te Van entendo.
7: De Vanessa.
5: Eu te entendo. E antes de ir embora, vamos falar mais uma vez sobre o Atlântida Celebration que tá chegando. É, que espetáculo. 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Pra fechar o programa de hoje, vamos tocar o quê, meu filho?
7: Vamos tocar o que tu tiver vontade. Ah, tu quer vamos... que eu escolha mesmo?
5: Vamos tocar uma atração do Atlântida Celebration, então.
7: Foi uma boa escolha.
5: Faz tempo que eu não escuto esse rapaz.
7: Opa.
5: Eu estou com saudade dele.
7: Ah,
5: estou
7: já
5: com
7: sei.
5: Saudade dele.
7: É o Vitor Clay que
5: tu e a
7: tá.
5: gente vai se reencontrar.
7: É o Vitor Clay que
5: no Atlântida.
7: Tá com saudade.
5: É óbvio que
7: eu
5: é o Vitor Clay.
7: Sabia, porque tu disse estou com saudade desse rapaz.
5: Eu tô com saudade dele.
7: Tô com saudade de tu, meu desejo.
5: Para aí, eu tô achando a música. Fala alguma coisa que preste aí no programa.
7: Eu sempre falo tudo que presta. Tu é que não presta atenção naquilo que eu falo.
5: Ai.
7: A poesia da vida, né, Porã? Não, poesia
5: tá
7: da...
5: eu tinha... não tem nenhum evento pra divulgar?
7: Não, eu tinha uma outra coisa pra
5: cancelou dizer. Cancelou aquele teu evento na final da Copa?
7: Não, estamos procurando... Sim, estamos procurando
5: nova mudar data. A data.
7: Aí surgiu a data que era o final de semana seguinte. E no final de semana seguinte, o que é? Meu aniversário.
5: Então, aí não dá.
7: Também tá confuso.
5: Aí não
7: mas
5: dá.
7: Mas nós vamos, estamos redefinindo
5: esses
7: e vamos
5: 60
7: divulgar.
5: Anos a gente vai ter que celebrar.
7: Por quê, Porã?
5: Porra.
7: O aniversário não. É meu, não é teu, não te convidei.
5: Não, mas tu vai me convidar.
7: Isso aí eu vou
5: por educação,
7: decidir.
5: Por educação.
7: Não. Quando se faz aniversário, se quer estar com a
5: não precisa me convidar,
7: gosta.
5: Não quero mais. Magoada, não quero mais. Vai ficar te fazendo, não precisa me convidar.
7: Magoada.
5: Também não vai ganhar presente.
7: Vingativa.
5: Não, sempre te magoada, dou presente, vingativa. Não compra nada pra mim. Vai lá no shopping chão e me traz uma sunga. Agora 2 para 6, acabou. Vitor Clay encerrando o programa de hoje. E o Egito empatou com a Bélgica. Terminou 1-1.
7: Partida? 1-1.
5: Vitor Clay, atração do Atlântida Celebration, 4 de julho. Venha com a gente, ingressos em uhu.com. Tchau, até amanhã. Vem aí o Pretinho Básico. Mr. P na rede A7.
7: Tá bom, velho.

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2: Boa tarde, meu amigo Rafinha Beneguezo.
4: Muito boa tarde para você que tá ligado aqui na programação da Atlântida. Estamos chegando com o Pretinho Básico aqui na Rádio das Nossas Vidas. Que boné legal esse, Léo Oliveira!
5: Obrigado, cara. Ganhei do meu brother Fred Chernobyl, cara. Oh,
4: que irado, mano. Muito legal. Aliás, quem quiser encontrar o Fred Chernobyl no palco, no próximo dia 3 de julho.
5: Que link, hein?
4: 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Falando nisso, uma ótima tarde pra ti, Vini Moura.
6: Boa tarde, Rafinha, tudo bem?
4: Tudo certo, meu parceiro, ele está conosco, Neto Fagundes.
6: Fala, meu querido.
4: Tudo certo, né?
6: Boa, Rafinha.
4: Tudo ótimo,
6: boa,
4: mano,
6: cara,
4: tudo
6: bom,
4: ótimo.
6: Bom estar contigo aí.
4: Vamos falar com a rapaziada que tá direto dos Estados Unidos, Rodrigo Adams e Lele Bortolassi, canais abertos, fiquem à vontade para interagir.
7: E aí, turma?
4: Tudo certo.
7: Como é que estamos? Tudo bem? Ótimo.
4: Tudo ótimo.
7: Final de tarde para todo mundo aí no Brasil. Prazerzaço estar com vocês aqui, com essa lenda do lado, The Manhattan Guy.
5: Tá, bateu já, né?
4: Bateu.
6: É a laranja. Só pra contextualizar.
7: Seguimos aqui ao vivo do... Seguimos ao vivo aqui do Football Factory Legends. Um pub esportivo.
6: All right.
7: Muito legal. Aqui em Nova York, a gente recebeu várias indicações de brasileiros, inclusive, que moram aqui, que sempre vêm aqui assistir jogos e é...
4: Que privilégio, Lelê!
7: É verdade, mestre. É um privilégio realmente estar aqui. A gente tem passado alguns problemas técnicos para fazer chegar para vocês imagem e áudio de qualidade, mas hoje
4: tá animal.
7: Descobrimos que este lugar aqui, além de ser legal, a gente está conseguindo fazer uma linda imagem na live e também o áudio está muito bom. O que vai acontecer? Até no Pretinho não vai acontecer, porque o próximo jogo começa às 19 horas, né?
4: Uhum.
7: Mas aconteceu no Vibe Copa antes, a gente está transmitindo e deu um gol da Bélgica durante a transmissão, gritaria de bar, é isso aí, mas este é o mundo que estamos vivendo, pelo menos até, sei lá, eu quando, né, até metade de julho, enfim.
4: Até a saúde aguentar, né, Lelê, até a saúde aguentar. Mas deixa eu agradecer
7: tu
4: aqui.
7: Tu sabe, Lelê. Que uma coisa legal aqui, que a gente tá conseguindo se alimentar muito bem, cara, a gente tá tomando muita
5: enxadeira,
7: água,
5: né?
7: Obviamente não dá pra comer saladinha todo santo dia.
4: Não, né? Não dá, né?
7: Mas às vezes a gente tem mantido uma alimentação boa. Hoje que a gente saiu mais cedo pra rua pra fazer conteúdo e tentar entrar no bola, a gente já acabou comendo na rua, comemos um hambúrguer e tal. É do jogo. Mas a gente, perto do que a gente esperava,
4: boa,
7: a gente
4: Lelê.
7: Tá muito, muito, muito feliz, cara.
4: Muito bem, Lelê, deixa eu agradecer aqui, ou melhor, apresentar quem coloca todas as fichas no Pretinho das 18 horas, MHNet Telecom, pra gritar gol sem delay, conte com internet e Globoplay, Vero, a maquininha com a menor taxa e um banco completo, seja Vero. Boa tarde, dá pena, como é que tá,
5: e
4: meu
5: aí,
4: irmão?
5: E aí, meu irmão, tô incrível,
4: pô,
5: né,
4: tá com frio,
5: velho?
4: Irmão?
5: Pô, meu irmão, passei a tarde de manga curta, meu irmão, aí agora deu um frio.
4: Deu um friozinho.
6: Bateu, né?
5: E aí bateu, né?
6: Foi depois que comeu um franguinho ali.
5: Pô, um franguinho bacana.
4: Que eu adoraria. Comer um franguinho.
5: Ah, é bom a cocola, meu irmão. Como é que tá,
6: velho? Tem que ter os contatos aqui dentro.
4: Tem que ter os contatos. Tô ótimo, tá bem, né, Pena?
5: Tô incrível, né?
4: Maravilha, o Joia Rara, como é que tá o Joia Rara?
8: Amigo, bom que tu me chamou, Lego, tu me chama mais que o Alexandre.
4: É verdade.
8: Pô, tu
4: né?
8: É o que coração, né, Lego?
5: Ele não gosta do Ivan, mas gosta do Joia.
4: Eu lembro de todo mundo, é que o da Pena vem em seguido quando eu tô, né?
5: Não, é que quando tá, o cheiro me atrai, né?
4: O cheiro, é?
5: Não,
4: o meu cheiro.
5: O patiolino.
4: Não, o patiolino.
8: Eu sinto que o Alexandre vai me bater a qualquer momento.
6: Pai Tchuli.
8: Eu tenho a sensação quando é o Rafinha.
4: Boa tarde, mano.
8: E aí, meu irmão?
4: Tudo bem, irmão? Onde é que tu andava?
8: Pô, hoje eu... O
4: que houve?
8: Pô, eu vou chorar. Pô.
4: Ah, não acredito.
8: Pô, deixa o meu padrinho aí.
6: Ah, deixa
4: que houve?
6: Hoje ele tá muito emocionado.
8: Cara, eu... Pô, botei o dinheiro aí no... Pô, botei não, dinheiro na Espanha. Botei dinheiro na Espanha.
4: Na Espanha, isso ferrou?
8: Aceitei no Cabo Verde.
4: É,
8: Cabo Verde. Pô, o vozinha fechou o gol. Parecia o que diabo no Mazembaço.
6: O vozinha resolveu brilhar logo hoje.
8: Pô, tanto o vozinha que.
9: Bem tem... na tua vez, o Gambá passou perfume, né? Ele
8: levou. Aí, olha, pô. Pô, 40 anos de estátua pra dar mole pra pomba.
4: É, mas ô, Ivan, Copa do Mundo é isso aí. Não tem mais bobo agora, no futebol.
8: Agora eu botei o dinheiro. Ele é o do Uruguai. Agora eu vou passar.
4: No Uruguai, é?
6: Que dinheiro, cara?
8: O do Feta? Ele me emprestou.
4: Ah, o do Feta.
8: Me emprestou 50
6: dias. Mas eu pra pagar... Pra...
4: Eu tenho certeza.
8: Falei que era pra luz.
4: Tu baixou o aplicativo da KTO?
8: Claro.
4: Aí tu faz um guerre-guerre ali.
8: Não, mas ali eu jogo um pouquinho, só pra brincar. Já.
4: Tá bem.
6: Ah, Ruiva.
4: Joga com responsabilidade.
8: Claro, ainda mais que o dinheiro é meu.
6: É o personagem.
4: É o personagem. 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
4: Muito bom! 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
8: Me arruma uns hambúrguer para eu fazer para ver o jogo.
4: Ah, não. Mas aí é muita cara dura. Arruma uns hambúrguer.
8: Eu quero uns hambúrguer.
6: Tu quer que eu te passe a linguiça?
8: Não, a linguiça eu vou deixar de lado. Eu queria só uns hambúrguer.
6: Só os hambúrguer.
8: E um vinhoto. Pô, me arruma um desse.
9: Abriu a porta do
4: Espírito. JP?
6: JP pra ti. Pau, JP com hambúrguer tá feito.
8: Me arruma um desse.
4: JP linguicinha? Ah, vamos te empurrar.
8: Olha.
4: Operador de lives é o Guilherme Góes. Famoso Wesley Safadão.
6: Sempre ele mata, voltou, né? Voltou. Sempre,
4: voltou,
6: ele,
4: né?
6: Voltou.
4: Fazia horas que ele não vinha.
8: Ah, ele ia pra Copa, aí não foi, vim pra cá.
6: Agora tá aí de camarote.
4: O ouvinte Juan Locatelli Graneman Black, Blank. Juan Locatelli Graneman Blank, estudante de Macieira, Santa Catarina.
9: Pode sequestrar.
4: 15 anos do Jair. Isso é bom quando é um cara, né? Parabéns, irmão. 15 aninhos, hein?
6: 15 anos.
4: Coisa boa, né, na tua?
6: Macieira!
4: Vamos abrir agora definitivamente os destaques. 6 horas e 3 minutos, caindo a temperatura. Uma galera no trânsito ouvindo o Pretinho Básico. E a gente vai levar essa turma na melhor energia. Fazer o que que houve?
9: Ar quente para não embaçar o vidro.
4: Ar quente, né? Mas não muito quente, porque daí tu desce do carro, dá aquele... Ai, fica aí paralisa um lado, né?
9: Ei.
6: Choque.
8: Cara, eu tenho um amigo meu lá em Faxinal que foi fazer um amor com o ar ligado.
6: Mas ligado no quente ou no gelado?
8: No quente.
6: No quente.
4: E aí?
8: Ah, e aí que morreu a bateria, né?
6: Ah, é?
8: Climaço. Na frente da casa da mãe.
4: Mas antes ou depois? É
8: ruim, né? Depois do vizinho.
4: Ah, bom. Mas
8: e aí ficou engatada, a mulher entrou e chegou o marido dela. Baita corno.
6: Ah, mas que show de horror, né?
8: Não, baita corno, ajudou a empurrar o carro.
4: Ah, não, mas aí é sacanagem. Leitura labial revela desabafo de Endrick a Neymar durante estreia da seleção na Copa do Mundo 2026.
6: Mas nem precisa de leitura labial.
4: Todo mundo ficou decepcionado.
8: O garotão ficou chateadíssimo porque ele não entrou no jogo. Ele queria, por óbvio, entrar no jogo, tava bem, moral, fez gols abstosos.
4: É verdade.
8: E aí o Carlos Chicletinho Ancelotti preferiu botar o glorioso, como é que é o nome que entrou lá?
6: Igor Thiago.
4: Ah, Igor Thiago.
6: Grande Igor Thiago, um grande abraço.
8: Igor Thiago, se andar no centro, o Rafinha Menegasso tira mais foto que ele.
4: Ah, mas isso é verdade.
8: Cara, o Igor Thiago, assim...
6: Mas o Ancelotti não bota ele nem lá no time lá dele, cara.
8: Não botava, na época do Real Madrid.
4: No Real Madrid não botava.
8: E aí o quê? Uma leitura labial feita pela TV Glóbulo, exibida no Fantástico do
4: TV Lico. Globo.
8: Viu o Fantástico ontem?
9: Oi, Nego, vi.
4: Ah, é?
9: Claro, né, Nego? Tu já é TV, né?
8: Entrando ou saindo?
9: Oi?
8: Vamos lá, então.
9: Nego, pô, que isso?
8: Segundo é o Endrick vira pro Neymar e fala, mas é isso aí, né? Se eu pudesse, eu entrava.
4: Tá bom, tá, tudo bem.
6: Não, ah, eu mas... também, se eu pudesse, eu seria convocado.
8: Com o jogador no banco, o Brasil jogou mal, como todo mundo sabe, acabou e não conseguindo... A vitória, mas acabou o quê? A fala dele, como pegou na Neymar TV, fizeram leitura labial, viram ele putaço. Agora resta saber se o Chicletinho Ancelotti vai relevar isso ou vai levar pro coração dele.
4: Mas ele parecia chateado, putaço, ou foi um comentário de, pô, se eu pudesse entrar, eu entraria.
10: Ele tava na resenha ali, uma resenha com o brother, e simplesmente também com o cara que é ídolo dele ali. Eles estavam resenhando.
6: É que eu acho que o jogo era pra ele, cara. Eu acho que é isso que ele pensou, né?
10: Claro. Pô,
6: eu sou o cara que posso resolver isso aí, porque eu
10: tô na fase
6: sou
10: boa,
6: driblador, né? Sou driblador, é o que tá faltando ali. Nosso jogo, o primeiro tempo, horroroso, né?
4: Horroroso, cara.
10: Não, isso pra vida, né? Tu não pode travar alguém que tá numa fase boa.
6: Não dá, não.
4: É, não dá.
10: A pessoa que tá na fase boa, que tu
4: deixa,
10: tá certo.
4: Deixa voar.
10: Tu tem que andar com ela. É. Entendeu? Anda com ela, porque as coisas estão acontecendo pra ela.
4: É que eu tô fazendo, eu tô andando com o Léo agora.
6: Vini, tu não anda com ele, né? O Ancelotti anda. E a gente não sabe o que acontece no dia a dia.
4: Tem isso também. Ah, bom.
6: Tem isso também. Eu não sei.
4: Daqui a pouco o garotão mete uma perna violenta e ele, ó.
6: Tô só botando uma pilha.
10: Isso é verdade.
6: Tem que ter alguma razão, né, cara?
10: Isso é verdade.
6: Não é futebol.
4: Até porque ele convocou ele, né? Eu achei que ele nem ia convocar, na real.
10: Pois é. Mas eu acho que, assim, ó, o que pega do Endrick e da torcida, a gente pedir o Endrick, é que, cara, na real, no campo ele resolveu, né? É isso que pesa a favor dele. É tipo, quando ele entrou, ele fez uma...
8: Ó. Não, o som do Leandro tem a imagem, tá ruim, mas vai só o som.
4: Vai, Lelê.
7: A gente tem uma tendência a achar sempre que quem tá fora vai resolver, né?
4: Eu falo isso.
7: Essa é uma questão nossa também, né?
10: Mas ele tá resolvendo, né? De fato, né?
7: Sim, mas é que é o que eu tenho falado em todos os programas, cara. Posso soar repetitivo pra quem nos ouve direto, mas o que me irrita muito é esse fato do papo de que o Endrick é muito novinho pra isso, e a gente viu um jogador de 18 anos ser a principal atração do jogo da seleção do Marrocos contra o Brasil, e ontem um jogador de 19 anos ser o principal jogador do jogo entre Costa do Marfim e Equador. Então, assim, ó, se o guri tá no grupo, tem 17, 18, 15, 12 anos, não me interessa. Está no grupo da Copa, não pode deixar de ser colocado em campo por causa da idade.
8: É verdade, Dedão.
6: Cara, a gente já jogou bola. Tu sabe que um menino com essa idade, cara, ele vai render muito mais,
4: caraca.
6: Cara. Ele vai correr mais, ele vai jogar mais tempo. Ele tem mais preparo físico pra jogar contra os caras.
8: Mas ver todas as seleções, tem uma gurizada.
4: Não, eu sei, mas eu volto...
8: O principal da Turquia, meu irmão, tem 18 anos.
4: Não, tudo bem, eu acho que só o seguinte, a gente também não pode botar a responsabilidade achando que o Endrick vai resolver. O time tava meio desorganizado, a zaga batendo cabeça, não tinha meio campo, depois ajustou. Talvez tu botasse o Endrick ali, não ia mudar tanta coisa, cara.
8: É verdade, Diego.
4: Pô, obrigado, Jorge.
8: Mas o Casemiro, nós estávamos vendo o jogo eu e o Joia junto.
4: Casemiro tá mais pesado que tu, Ivan.
6: Acho que Paquetá, Casemiro e o Central, que ele botou...
4: Os caras são muito lentos, mano.
6: Os três caras deixaram o nosso time mais parado que...
8: É estranho, né? Porque pra capinar um pátio carregar tijolo, ninguém te acha muito novo, né, Nego?
4: É verdade.
8: Pô, pra bater uma bola,
6: o cara é novo demais.
4: Vamos aguardar o próximo jogo, sexta-feira agora, rapaziada. Até lá, a gente vai...
8: É sete o jogo, né?
4: Não. É 9 horas.
8: Não é 7?
7: 9.
4: 9.
8: Ué, a conta é Escócia, daqui, é 7.
6: Vamos madrugar.
4: Cara, nós estamos falando do Haiti, Ivan. É sexta-feira, 9.
8: Tá, então eu tenho que começar a tomar trago mais cedo, né?
4: Bom, tá aí por tua conta e risco, né?
8: Claro, vamos ter que começar a se mamar mais cedo.
4: 6:19, não. Oi?
7: O jogo é 20:30 daqui. Então é 19:30 daí. Ou não, 21h30 daí, né?
4: Aqui é 9 da noite, cara. 9 ou 9h30, tenho certeza.
10: 9h30 aqui.
4: 9h30.
8: Vamos fazer um galeto.
7: Eu tô dizendo, o jogo aqui é 20h30, aí é 21h30.
4: Tá, exatamente, como eu falei, 9h30.
8: Tá, mas então que horas é o jogo?
4: Aí é 20h30, e aqui é 9h30.
10: Essa IPA de laranja do Leandro.
4: Ah, tá descendo que nem água, rapaz.
8: É que o pessoal de Santa não sabe. O Leandro tá num barzinho se mamando desde as 5 da tarde.
4: Isso.
8: Ele tá ao vivo.
7: Isso é mentira.
8: O que é, Itaver? Não.
4: Ele começou a tomar no programa anterior que a gente pediu pra ele comprar uma cerveja no Vibe Copa, que só vai pro Rio Grande do Sul.
8: Ah, então compra outra.
7: Aqui, pelo
8: menos. Toma por mim aí.
4: Não, o Adams foi lá. O Adams foi lá agora.
7: O Adams foi lá no balcão até pra gente pegar o Wi-Fi aqui do bar. A gente vai ter que fazer essa chinelagem.
4: Falar com a família, né?
8: Bom, pega agora, tá bom.
7: Melhora a imagem.
4: Muito bom, né?
7: Tá vendo a imagem boa?
4: Tamo te vendo, tá top, cara.
8: Bandeira do Inter. Tu tá bonito,
7: cara,
8: com a credencial.
7: Tem uma mesa ali embaixo que tem uns escoceses. A gente falou antes que uma das torcidas que a gente mais vê a presença, talvez porque eles adorem usar as suas camisas, são os escoceses. Cara, e eles já começaram a beber, cantar, né? Enfim, eles são realmente muito animados. Hoje eu encontrei um escocês bem na hora do... Quando a gente estava no Museu da FIFA, ele estava na frente ali dos itens da Copa de 82. Daí eu fui obrigado a dar uma cornetinha nele. Ah, tu te lembra quando a gente se encontrou nessa Copa? Daí ele falou, sim, foi um 4-1. Quem sabe a gente devolve os 4-1 quando nos encontrarmos em Miami agora, na outra semana.
10: Ah, e aí ele falou, kiss me.
4: Ninguém mais respeita ninguém.
8: Não, o Brasil virou bagulho. Os escoceses também são uns brincalhões. Eu tava ouvindo vocês ali há uma hora ali, o Rod Stewart aplicou.
4: Que ele não foi fazer um
8: tu
4: show
8: viu
4: e foi
8: essa,
4: pra
8: Leandro?
4: Copa, né?
8: Ele aplicou que matou mal, claro, não, né, vou, cara, fazer o show e pintou na Copa. Chinelagem.
7: Não, não é que não vou fazer o show e pintou na Copa, não vou fazer o show, entrou no jardim.
4: E foi embora.
10: Certo tá ele.
4: É isso aí. Vamos lá. 6h21, falando...
7: Um cara que desenhava caralhinhos nas campas.
4: Falando nisso, idosos, né, o pessoal um pouco mais experiente, pra não dizer outra coisa. Né? Idosos são flagrados fazendo sexo em banheiro público.
10: Uau. Cara, que lance, né, cara? Aqui vocês não têm muito esse costume, né?
8: Tá brincando de jipe, né, meu irmão?
4: Onde é que foi isso? Onde é que foi isso?
10: De jipe?
8: Isso é atolado,
7: né? Não dá nada pros velhos, ó.
8: A gente tem a imagem na tela do banheiro onde eles estavam. Um homem de 70 anos e outro homem de 79 anos.
10: Cara, e a Fiona também tá junto?
4: Não, vai de novo.
8: Isso aí que tu viu. Dois
4: idosos.
8: Dois idosos do masculino, meu irmão.
4: Meu Deus, que show de horror!
8: Estavam ali fazendo ali, brincando de jipe, né? Um atolando o outro. 70 e 79 anos, aconteceu em Libeira, São Paulo.
4: Libeira.
8: Isso, esse local que a gente está vendo na imagem é um local que é o Bosque Maria Tereza.
4: Ah, eles foram pro bosque.
10: Bosquete. Pelo bosque afora.
4: Eu vou bem sozinho.
8: Só que nesse caso eram duas vovozinhas. O Erlobo era vovó, né? E aí, segundo a corporação, os agentes estavam realizando patrulhamento preventivo quando receberam denúncias de que estava rolando um lenha-lenha, como diria o Ivan, no banheiro.
10: Muita lenha, né?
8: E aí, quando chegaram, encontraram o casal ali, um com o rostinho colado na parede, né, meu irmão? E o ato, né, sexual rolando.
4: Ah.
8: Em nota, a Secretaria de Segurança Pública diz que as fiscalizações em banheiros públicos foram reforçadas nas últimas semanas, porque muitas denúncias, velho.
4: Muitas denúncias.
10: Será que eram os mesmos?
8: Não, é um caso isolado. Muitas denúncias que no bosque...
4: O bicho pega,
8: né, meu irmão?
4: Muito bom.
8: O prefeito... Calma, o prefeito falou.
4: Desculpa.
8: O prefeito de Limeiro, Murilo,
10: fala do prefeito.
8: Murilo Félix, afirmou que a administração tem atuado para garantir que os espaços sejam utilizados de forma adequada, dizendo que não vão tolerar condutas incompatíveis com esses ambientes. Então, olha aí, 70
10: que
8: e 79 anos.
10: Que barbaridade. Isso é o que pra sociedade?
8: Cara, isso é uma enrabada na cara,
4: da sociedade.
8: Né? Mas é isso, né? É aquilo que eu falo, né, meu irmão? Isso não experimenta quando um jovem vai experimentar velho, né?
10: Mas não tem informação se eram moradores de rua, por exemplo?
8: Não eram moradores de rua.
10: Não eram.
4: Mano, eles estavam no bosque, né?
8: Eles
4: no banheiro,
8: foram dois veteranos que resolveram, não aguentaram.
10: Não, porque até o Ivan sabe, muita gente, às vezes, na situação de rua, acaba procurando um local, né?
8: Ah, na rua, todo buraco é trincheira, né?
4: Tá certo.
8: Quem nunca passou a dificuldade, né, o Rafaelzinho?
4: É verdade.
10: E quando bate a vontade, né?
4: Todo mundo já passou dificuldade nessa vida.
8: E
4: né? Isso forma caráter e casca, né?
8: O Adam sabe, o Leandro também, cara. À noite, ali na Pirelli, faz frio.
4: Ah, faz frio mesmo.
8: Ali embaixo da Pirelli, ali faz frio.
4: É que só pra contextualizar, né? Tu tá citando uma avenida muito movimentada e famosa em Porto Alegre.
8: É onde eu moro, né?
4: Que a gente tá no mundo todo, né? E aí tem uma...
8: Quer que eu fale outros pontos onde o pessoal de rua dorme?
4: É porque ali muita gente também... Uma marquise. E muita gente para ali pra dar marmitinha
10: muito
4: pra eles,
10: muito,
4: né?
10: Muito concorrido.
8: É verdade. Ali não só a marmita, né?
4: Ali
8: no túnel da Conceição, ali embaixo, também rola um negócio.
4: Não.
8: O importante é a proteção.
4: Exato.
8: Eu sempre que transo, levo uma faca.
4: 6h24. No Dia dos Namorados, que foi na última sexta-feira, aliás, um abraço pra galera que foi a Novo Hamburgo, no Vale dos Sinos, no sextou do Pretinho, mais um sold out.
8: Ah, nós tava poucas ideias.
4: Não, mas foi muito legal.
8: Eu e o mestre, legal. Nós tava poucas ideias.
4: Mas foi legal. Manda um abraço pra galera.
7: Acho que voltamos agora, estamos
4: vocês
7: bem.
4: Vocês estão aí.
8: O som de vocês está impecável.
6: E tá, falaram absurdo.
7: Não, mas deu um chabu, a gente botou uns Wi-Fi agora, se não funcionar, eu vou me atirar aqui de cima.
4: Tá bem.
8: Gamerball, tu perdeu.
6: Não tá funcionando.
8: O Leandro não ouviu.
4: Depois, rapaz. Então, eu sigo falando o que eu tava querendo trazer. Não,
8: termina aí, desculpa.
4: Contextualizei aqui pra dar o destaque.
8: Olha pra mim,
4: né?
8: Tu me perdoa?
4: Não, assim, além de agradecer a galera que foi lá, porque foi Dia dos Namorados. Agora, pegando este gancho, uma doceria trocou mensagens de clientes, fez uma troca, né? Se equivocou, e entrega a carta de término para a pessoa errada no Dia dos Namorados.
6: Ah, não.
4: Ah, mas aí é o...
8: Tapa na cara da sociedade. Isso aconteceu onde Jesus nasceu, em Belém do Pará.
4: Em Belém do Pará.
8: Virou assuntos nas redes sociais, meu irmão.
4: Opa, meu irmão.
8: Tomei um negócio antes aqui.
4: Quem tomou?
8: Um pouquinho.
4: Demberg?
8: Mesa do Alejandro ali.
6: Dois Demberg.
4: Ah, ali ele só tem o uísque e serva.
6: Dois Demberg.
4: Demberg tem outra mesa.
8: Serve, eu parei de beber. O que aconteceu? Eles trocaram os pedidos e aí o que aconteceu? O jovem, ele recebeu um bolinho acompanhado da seguinte mensagem: desculpas pelo pior Dia dos Namorados.
4: Ah, não é possível.
8: E desejava muita sorte, ou seja, ele recebeu erradamente no Dia dos Namorados
4: um término.
8: Um término.
6: Mas, mas quem é que termina no Dia dos Namorados?
4: Com mandando um bolinho.
6: Tem que ser muito campeão.
4: Assim, tem que ser muito campeão.
6: Cara, pode ter, a pessoa pode ser a pior pessoa do mundo.
4: Eu tô contigo.
6: Cara, pode ser um dia antes, pode ser um dia depois.
4: Mas no dia não.
6: O infeliz escolhe.
4: Some uma semana.
6: É, some, não fala nada no dia, então.
8: Mas imagina o rabo de quem recebeu uma mensagem de amor que era pra ser um término.
4: Ah, tem isso também.
8: Tem o outro lado.
4: Tem o outro lado.
8: O cara achou que ia terminar o relacionamento. Recebeu uma mensagem bonita.
4: Aí daqui a pouco a pessoa liga: muito obrigado, eu sabia que a gente ia se acertar.
8: Bah,
4: e como assim?
8: E o cara, e aí a doceria pediu desculpa, porque mas
6: a gente
8: é um erro.
6: Se amando.
8: Mas é um erro inadmissível, meu irmão. É um erro
4: que
8: atrapalha bastante.
6: É passível de...
4: De processinho, claro.
8: Óbvio. Tudo é passível de processinho.
6: É verdade, tudo
8: se
6: é.
8: Se tu vai ganhar ou não, é outro esquema.
6: Dependendo, né, cara? Pode ser uma comemoração.
4: Também.
6: Tá. Ou a pessoa aproveitou a carta errada e já... Tá, então tá.
4: Os guris foram lá pegar o Wi-Fi e pegou o Wi-Fi e melhorou muito. Pra pior, né?
8: Falei pra eles levar o Joia Redes.
4: É verdade, Joaí. E o último
7: destaque? Mas eu tô aqui.
4: Ah, não, então
8: o
4: tá.
8: O som tem, só não tem imagem.
4: Não, tá ótimo. O som, ele se manifesta quando quiser. Não, imagem não tem.
8: Mas o rádio tem, vem no rádio.
7: É, mas a imagem tá conectada aqui.
6: Descreve as imagens então, Lelê, por favor.
4: Eles estão num pub, né?
7: A gente tá vendo aqui as imagens absolutamente conectadas, aqui o sinalzinho tá tudo perfeito aqui. E já temos imagens ali do aquecimento dos jogadores do Uruguai.
4: Opa!
7: Os escoceses foram embora, Rafinha, eles pararam.
4: Tá ótimo, Lelê. Lelê, presta atenção nesse destaque aqui, não só tu, mas a nossa audiência como um todo. E principalmente a galera que tá lá nos bastidores da Copa do Mundo. Léo Dias, esse xarope pra caramba, afirma que presidente da CBF levou o esposo e amante pra Copa.
6: Ah, campeão.
4: Bah,
6: se tem um campeão da Copa já, é o presidente da CBF.
4: Não, mas e aí, mas temos que saber se isso procede ou não, né, meu irmão?
8: É o Léo Dias que trouxe. Porque aconteceu o quê? Depois do empate, Léo Dias tuitou: empate pra mim é derrota. Ou seja, vai ter uma bomba segunda-feira. E ele entrou ao vivo no Donos da Bola, no programa do Neto, e disse...
6: Cara, é o grande amigo.
8: Que o presidente da CBF, o Samir Chaoud... Samir Chaoud, estaria não só com a
4: que
8: sua
4: é
8: esposa,
4: o grandalhão forte aqui.
8: É o que tá na tela aí, o
4: tá ali,
8: bombado.
4: Tá ali, ó, bonitão, né, o cara.
8: Bombado, bonitão,
4: bombado,
8: forte.
4: Presidente da CBF,
8: isso,
4: né?
8: Ilha, ele que é de Rondônia.
4: Aham.
6: Rondônia.
8: O que aconteceu, meu irmão? Ele disse que além da esposa, que estava com ele no México, nos Estados Unidos estava a amante.
4: Não é possível. Que planejamento,
8: estava,
4: né?
8: Número 2. E o portal Léo Dias colocou fotos.
4: Ah, não. E a gente pode ver, não?
8: Melhor não, né?
6: Mas deixa ele botou...
8: Não, mas deixa essa pica pro Léo Dias, né? Não, então tu entra no portal Léo Dias e olha... Que depois se dá o processinho, era o nome do Leonardo Tavares de Oliveira. Então...
4: É verdade, é verdade.
6: Acho que não, a empresa tinha...
8: Não, mas outra vez foi no rabo do Gomes. Olha só, meu irmão. que é o nome do processivo.
6: Tá caminhando de lado até
8: isso.
6: Hoje.
8: Ai, pai, gente. O que aconteceu?
4: Que
8: eles
4: aconteceu?
8: Postaram que em 3 de junho, antes de começar a Copa.
4: 3 de junho.
8: Junho.
4: Tá.
8: O Samir foi flagrado num restaura top com a amante.
4: Com a amante, é.
8: E aí ele voltou pro Brasil pra ver a seleção feminina jogar.
4: Uhum.
8: Aí depois ele voltou com a esposa pra Copa.
4: Opa!
8: E deixou a amante nos Estados Unidos.
4: Nos Estados Unidos.
6: Vestiário.
8: Só que seguinte...
4: No Outlet, foi lá no Outlet.
8: Segundo o Léo Dias, ele tá usando o dinheiro da CBF pra pagar toda essa...
4: Tudo isso. Ah, mas daí aí...
8: Já gastou 70 barão, Lelê. Ele já gastou entre hotel e... Com a amante, ele anda no carro que a CBF paga.
4: Olha só.
6: Tá, mas aí...
4: Ah, isso é um sinal que nós vamos ganhar
6: a
4: Copa.
6: Mas ele tem direito a andar com um convidado.
8: O Léo Dias falou que tem documentos e extratos bancários que comprovariam o uso indevido
6: o que tu faz
8: de verbas da CBF.
4: É.
8: Já...
4: Tá, mas isso é o que o Léo Dias diz, né? Eu não, eu tenho meu pé atrás, né?
6: Cara, se não é do time, pode soltar... Não tem problema, isso aí não vai impactar
4: então,
6: no time.
4: Então tu acha legal o cara tá traindo a mulher dele, Vini, é isso?
6: Não, eu não acho
4: nada.
6: Não,
4: é isso que tu tá falando.
6: A vida não é minha.
4: Não, não, mas aí...
6: Agora, se ele tá fazendo, é que, meu, é só uma traição de outro tipo de nível, de outra escala. Não chama o de zebra se não tem lista. O cara trai aqui em Porto Alegre.
4: Quem? City 4.
6: Não vou citar o
7: nome. Quem, Vini?
6: Os caras trai aqui. Trabalha aqui? Trai em Porto Alegre. Tá com a amante na empresa... Vai na casa lá com a mulher.
4: Uhum.
6: A única diferença é que o cara leva a mulher
4: em alto nível. Uma traição de alto nível.
6: É isso. É como se aqui fosse o gauchão e ele tá na Champions League, entendeu?
4: Uhum.
6: É isso aí.
4: E mesmo,
8: trazendo, né? Só a recapitularia do tempo: 3 de junho com a amante e dia 8 vendo o jogo do Brasil feminino.
4: Com a esposa.
8: Em Fortaleza. Aí levou a mulher pro México e a outra ficou já em Nova York ali no.
4: Tá, amante. Uma foi comer ali o. Isso. O guacamole e a outra foi comer hambúrguer.
8: Eu vi fotos da Band.
7: Foi comer um shake checa.
4: E aí, fala, Lelê.
7: Vamos combinar, né, cara? Uma Copa do Mundo que é realizada em 3 países simultâneos facilita a logística pra levar a esposa e a amante, né?
6: É, o problema é se fosse no Catar, né, Lelê? Que daí todo mundo tava se encontrando.
4: É, pois é.
7: É, aqui, pô, pode deixar uma pessoa... por exemplo, só nos Estados Unidos... Tipo o nosso caso, a gente tá com a equipe aqui em Nova York e o Diori tá lá em Los Angeles.
8: Qual era isso
7: aí? Daqui a pouco o.
4: Tem alguém no México da equipe? Não. A...
8: O Léo tava
7: já não tem mais, era
4: o Léo Oliveira.
7: Mas já não estava. É que.
6: O Magro Léo.
7: O Léo Oliveira, o Magro Léo, estava no México, agora já está em Dallas. E a Valéria Possamá estava em Toronto, no Canadá,
8: Japão.
7: E agora já está aqui. Né? A equipe vai se movimentando, mas pro cara que tem o poder, tem muita grana, né? Poder deixar a amante num lugar e a esposa no outro, não deve ser muito difícil.
8: Mas aí que tá, o lance é que o Léo Dias diz que ele usou o dinheiro da CBF.
6: Aí tá o problema.
8: A CBF diz que vai apresentar todos os comprovantes, mas até agora não se pronunciou.
4: Tá bem.
8: O Gordo Léo perguntou a Rafael de Velho, que está junto com a seleção brasileira, se... Alguém comentou alguma coisa por lá. Se já bateu já aí o pulo de cerca do... Não, ainda não.
4: Nada.
6: Mas lembrando que a notícia não tá no pulo de cerca, e sim no desvio ali da grana.
4: No dinheiro.
8: Não, mas peraí. Também tá o pulo
4: de cerca. As coisas eu acho que se conectam, né?
8: Porra, ele é 20 anos casado, cara.
6: É que o pulo de cerca é particular.
7: É, o pulo de cerca é particular, cara.
8: Tá, mas é que tira foco.
6: Ah, então tá. Então deixa o cara pegar o dinheiro lá.
8: Não, os dois não, as duas coisas estão erradas.
4: Mas a traição, óbvia, particular da vida do
6: exato,
4: cara.
6: Esse
4: mas
6: é o
4: ele
6: ponto.
4: Não pode usar o dinheiro da CBF.
8: Pra pagar, pagar o hotel da amante, o hotel pica ali em Manhattan.
6: Pensa que a notícia seria muito menor se ele tivesse fazendo...
4: Desvio de dinheiro do presidente da CBF é com a sua amante nos Estados Unidos.
6: Porque o desvio podia ser com a própria mulher dele.
4: Podia.
6: E estaria errado também.
4: É verdade. 27 minutos para 7 foram os destaques do Pretinho.
8: Bonessa, meu bom.
4: Não, fica aí. Pena. Por quê? Tá doente?
8: Não, eu queria ver o jogo do Uruguai e Arábia.
4: Não, não beleza, tu vai ver. Não, tu vai ver. Quando acabar o programa,
6: vivo.
4: Tu vai ver.
6: Quer ver ao vivo.
4: Vai chegar em casa a tempo, né?
8: Vai ver na joia, né? Já começou lá.
4: Vamos, nego velho.
6: Meu querido, boa tarde, Neto. Mandou aqui o Marcelo Paes. Ele é da fronteira, Quaraí e Artigas.
4: Opa!
6: Parente do Luiz Menezes, dizer aqui.
4: Barbaridade.
6: Segue uma piada. O nego velho viaja pra olhar a Copa do Mundo e no avião ele fica amigo de um louco meio boca aberta, assim, meio moscão. Ambos sem um puto no bolso. Chegam lá, ele convence o cara. Vamos roubar um banco, meu querido.
4: Ai, pai.
6: Vamos pegar uma grana aí. Aí na tentativa, o que acontece? O óbvio, né? Os dois foram presos. sentenciados e o juiz deu 4 opções de execução. As opções eram o seguinte: machadada na cabeça, uma sova de pau, guilhotina ou cadeira elétrica.
4: Meu Deus do céu, cara.
6: Aí o nego velho, que sempre foi nego velho, né, olhou e disse: eu quero a cadeira elétrica, meu cara. Chega o dia da execução, o cara sentou na cadeira, iniciou a execução e nada acontecia. Tentaram 220 volts, nada acontecia. 380 volts, nada acontecendo. Nos Estados Unidos tem uma lei que, se o método de execução falhar, tu tá livre. Oh. Aí, solto. Nisso, vem passando o amigo dele, cara, louco, de boca aberta, pra ser executado. E o nego velho já deu uma olhadinha pro lado, não tinha ninguém, e disse pro cara assim: a cadeira elétrica não tá funcionando. Aí pergunto pro cara: que método vai escolher? E o louco chegou e disse: pá, machadada não quero, né? É muito doído, né? Sova de pau, então é muito sofrido. Cadeira elétrica não tá funcionando, então eu prefiro a guilhotina.
4: Muito bom, cara. 3 anos no grupo do PB. Não, essa aqui depois a gente lê. Oh. Vamos ver
6: Maia.
4: Joia Vini. Vini Rara.
7: Vamos ver viado.
8: Depois é a ver. Vai, viado. Vai,
6: viado. Pensou que tava no churrasco de casa.
4: Vai, viado. Não,
7: é? É isso. Vai, viado.
6: Ó, espero que leiam meu e-mail, já que não corresponderam o último
8: tá
6: que mandei.
8: Bem.
4: É, não, mas que vontade.
8: Parece essa, que tu, cara, tomou um negocinho.
6: Eu não, Lelê tomou. Eu não, ainda não.
8: O Falvei tá legal.
6: Segue, charada. Presta atenção, Lelê.
7: Aqui, cara.
6: Presta atenção, tu gosta, Lelê. Tu gosta. Rafinha.
4: Ué.
6: Segue, charada. O que o pato disse pra pata?
4: Isso é pra mim ou pro Lelê?
6: Ah, pra quem quiser. Tá,
4: pro Lelê,
6: mundo,
4: né?
6: Pra todo mundo.
4: Pô, tá lá em Nova York.
6: Mas não é botada.
4: Né? Não, mas...
8: Pô, agora vem a imagem, tão bonito.
6: Tão
8: bonito.
6: Vamos,
8: não, vamos nem falar.
4: O que o pato disse pra pata?
6: O que o pato disse pra pata? Tenho duas, depois eu tenho outra ainda.
4: Tá. O que que o pato disse?
7: Qual que é?
6: Ah, poderia ser.
4: Poderia ser.
6: Poderia, né, ser.
4: Quá, quá.
6: Poderia ser também, né? Mas seria muito óbvio.
8: O que que ele, nosso. O que que ele falou, eu não sei.
4: Opa, Les Manés, boa
8: tudo
4: tarde.
8: Tudo bem, boa tarde, Rafinha, boa tarde aos amiguinhos.
6: Aí, viu? Demorou, cara. Anota pro teu show o que que o pato disse pra pata.
8: Estou com saudade do Leandro.
6: Não. Então.
8: Eu estou, não é nem piada.
4: Ah, tá.
6: Então, o pato pegou, virou... A pata tava muito longe.
4: Ah.
6: Aí ele virou pra ela e falou: vem pra cá. Vem cá! Vem pra cá!
4: Tá, merda. É que vem cá.
6: Tem outra.
4: Não, que bom que tu tem outra, Vini. Vamos lá.
8: Quando a pessoa fuma sozinha, dá isso.
4: É verdade. É muita coisa pra um só, né, Palhaço?
8: Tem que passar a bola, né, Leandro? A
7: autoestima tá bombando.
6: Por quê?
7: A autoestima tá bombando.
8: Sem o Fetter é mais difícil.
6: Por que a ovelha mexe o rabo?
8: Agora me pegou, agora eu gostei. Por que que... Por que que...
6: Não, ele ri daí.
4: Não, ele ri antes.
6: Só ele sabe a resposta.
4: Por que que a ovelha...
8: Isso vai te matar, Vinícius.
6: Por que a ovelha mexe o rabo?
4: Não sei.
8: Por que que ela mexe o rabo?
6: Porque o rabo não consegue mexer a ovelha.
7: Por que, papai?
4: Não, cara, para, porra. Ah, não, mas aí é foda.
6: E essa era boa.
4: Não, e essa era... E ele tá se cagando de rir, né?
6: Essa é do cara.
8: Eu tenho uma para o Rafinha.
4: Pois não.
8: Qual o animal que come com o rabo?
4: Não.
6: Todos.
8: Qual animal que come com o rabo?
4: Qual animal? Não dá.
8: Todos!
7: Ele não tem a ref, é todos?
8: Todos! Por quê? Nenhum deles tira o rabo pra comer. Se você está feliz,
11: pegue o meu nariz. 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Dia 9 em Jaguarão.
8: E dia 12 em Cancún.
4: Cancún, é?
7: Tem uma pro Vini aqui.
8: Fechei o show em Cancún.
6: Ai, cara.
7: Fala, pretinhos, aqui é o Arthur de Novo Hamburgo.
4: Olha.
7: Eu tenho uma pergunta pra fazer pro Vini Moura. Vini, tu conhece o irmão vegetariano do Bruce Lee?
6: O irmão vegetariano do Bruce Lee?
8: Cara, já gostei da primeira.
6: Não conheço.
7: Ah, meu, não, tu não vai meter essa.
4: Não, mete.
8: Vai.
7: Vai, Tete.
12: É o Brócoli.
7: Oi?
12: É o Brócoli.
7: Yeah,
4: Brócoli! Brócoli! Meu Deus do céu.
7: Grande abraço pra toda a mesa, especialmente pro Vini, que acabou de cair mais uma. Não, ele não caiu nessa, né?
4: Não, não foi. Não
8: caiu. E como é que é o nome do irmão? E como é que é o nome do irmão lutador do Bruce Lee?
4: Brother Lee.
8: Não, o Jobson.
4: Ah, não, não, não, não,
8: não. Vai.
7: Vai, Tete.
12: É o Brócoli.
7: Oi?
12: É o Brócoli.
4: Yeah, mané! Brócoli! Meu Deus do céu.
7: Grande abraço pra toda a mesa, especialmente pro Vini, que acabou de cair mais uma. Não, ele não caiu nessa, né?
4: Não, não foi.
8: Tu caiu. E como é que é o nome do irmão lutador do Bruce Lee?
4: Brother Lee.
8: Não, o Jobson.

0: nível tá bom.
1: Não, e bom o contar a piada ali que ninguém te entende, o cara pode falar o que quiser.
0: O Lelê tá muito louco.
2: Ah, vai, então vou fazer um espetáculo agora. Que vou fazer um
0: louco, cara. O que cara, que eu tô fazendo, pô, cara? Faça um show de stand-up, vocês dois aí no barzinho.
1: Vai, pede, please, please. Five minutes here.
0: Tem pouco show aí no Nova York.
3: Eu tô no mezanino, eu posso dar um grito aqui assim, dizendo assim.
0: Vai. Vai,
2: public. Pode, nós
0: vai,
2: vamos ser
0: vai,
2: presos, vai, cara. Olha o defante, velho.
1: Ah, é, olha o defante. Vai ser preso aí, velho.
2: O português vinha caminhando pela rua e não parava de falar. Quarto, casa, cozinha e banheiro. Quarto, casa, cozinha e banheiro. Quarto, sala, cozinha e banheiro. Quarto, sala, cozinha. Aí um amigo dele parou, ficou puto e disse assim: ora, pois, por que tá dele falando sozinho por aí? É que a minha mulher, o Manuel, pediu para eu decorar a casa. Quarto, sala, cozinha e banheiro. Quarto, sala, cozinha e banheiro. Quarto, sala, cozinha e banheiro.
0: Essa viagem é muito boa.
1: É boa, é boa, é boa.
4: É boa, é boa.
1: Boa, Adams.
4: É boa, é boa.
1: Tá aqui entrega, Adams.
3: Imagina que eu tenho mais quatro semanas.
2: Vou ver a risada do público aqui no pub.
1: Quatro semanas, Lelê. Isso aí é parceria. Se não acabar essa parceria aí, não acaba nunca mais.
0: Pô, dá um gritão aí, cara, pra nós ver. Dá um gritão, sério, vamos ver, vamos testar.
1: É, vamos testar.
0: Vai, Lelê, dá um berro aí.
4: Grita Brasil, Brasil, Brasil, Copa.
1: Brasil! Brasil!
5: Say hello to Brazil! Hello, say hello to Brazil! Say hello to Brazil! Scream! Scream for me, Brazil!
0: Fizemos um bolo já, agitamos.
5: Brasil! Brasil!
1: Olha aí, ó. Já fizemos uma bagunça. Ah,
4: viu? Olha aí. Aí, gostei. Viu? E as minas ali.
6: Muito bem.
5: Não, obrigado.
1: Obrigado só, ao só vi voz de bêbado, na real. Olha só.
3: O cara tá gritando aqui.
1: Meu Deus.
2: Esse é aquele spam raiz mesmo.
0: Olha.
1: Né? Tá, agora caiu. Passando para agradecer. Olá, galera do Pretinho Básico, passando aqui apenas para mandar um grande abraço para toda a equipe e dizer o quanto o programa é importante para quem acompanha vocês diariamente.
0: Pô, que legal.
1: Em meio à correria da vida, Ivan, do trabalho e das responsabilidades, é muito bom poder ligar o rádio, ouvir o programa e dar algumas risadas. Tá ótimo. Você tem um jeito único, ou melhor, vocês têm um jeito único de transformar assuntos simples em momentos divertidos.
0: Bem simples.
1: E isso faz muita diferença no dia a dia de muita gente. Obrigado por todo o entretenimento, pelas histórias, pelas brincadeiras e por ajudarem a tornar os dias mais leves. Aproveitando a oportunidade, gostaria de deixar uma mensagem especial de Dia dos Namorados atrasado para minha esposa, a Mariana.
0: Adeus, Mariana, que eu já vou embora.
1: Mariana, minha eterna namorada, obrigado por caminhar ao meu lado, pelos momentos bons, pelos desafios que enfrentamos juntos e por tudo o que construímos como família. Você é minha parceira, minha melhor companhia e uma das maiores razões pelas quais eu continuo lutando pelos meus sonhos todos os dias. Que nunca nos faltem amor, cumplicidade, risadas e motivos para seguir juntos. Feliz Dia dos Namorados, te amo. Um grande abraço para todos vocês e muito sucesso. Mais uma vez agradecendo atenciosamente, Thiago Dibs. Ah, mas que meio cara, chato, quanto, cara.
6: Quantos dias depois do Dia dos Namorados?
1: Porra, cara. Meu Deus do céu.
2: Que meio quanto, chato.
1: Pá, que meio chato, cara.
0: Pô, nego, nem uma história de superação, né? Não, ele simplesmente quis fazer isso aí.
1: Não, muito obrigado. Ele nos agradece as histórias, o entretenimento e ama a mulher e agradece.
0: É, o Porozinho tem razão. Não engaja porra nenhuma, perdemos só tempo, né? O cara gosta de uma história de traição, uma coisa assim.
1: Mano, é isso também.
0: Tô pegando a minha sogra.
4: Ou ele traiu e não quis falar, né?
0: Mas aí não adianta.
1: É,
0: não.
1: O cara que manda assim um... Feliz Dia dos Namorados atrasado é foda.
4: Tem um cara que largou no Antônio
1: de
4: Carvalho.
1: Dia 15.
4: No Antônio de Carvalho, assim, grandão. Me desculpa, Joana.
1: O que é Antônio de Carvalho, Vini?
4: Tem razão.
1: Tem razão, né? Eu tenho que situar a galera.
4: É uma avenida aqui de Porto Alegre, né?
1: Ah, bem famosa.
4: Ele largou um outdoor, assim, na avenida, grandona, assim.
6: Cara, quando o cara vai pro outdoor...
4: É porque ele é...
1: É porque tá um baixo door total, né?
6: Acho que rosas também, cara.
1: Rosa. Bom, enfim, vamos fazer os classificados.
2: O próximo passo é o Clube dos Corações Apaixonados do DG.
1: Ah, pode ser, Adams.
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1: 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A Redmac que nos ajudou a consertar vazamento lá na casa do Lelê.
6: Ah,
1: a gente esteve lá e o troço tá 100% agora.
6: Boa. Obrigado.

0: Pessoal,
1: de nada,
0: obrigado,
1: Lelê.
0: Obrigado, gente, Max.
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2: Meu irmão, tá tudo tranquilo lá, viu, Leandro? 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
2: 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Tá tomado lá.
1: Tá
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0: Obrigado pelo carinho, cara.
2: As gatas estão bem gordinhas.
1: Lele, a gente tá cuidando de tudo pra ti.
0: Fique muito bem.
2: E o Rafa não conseguimos só levar no futebol ainda.
1: Ainda não, né?
2: O Rafa no futebol não conseguimos levar.
0: Por favor.
1: Mas ele vai andar de moto elétrica comigo esse final de semana.
2: Não, isso aí, aliados, fica tranquilo, viu?
0: Aí, não.
2: O treininho de padre, estamos finalizando.
1: Ah, é verdade.
2: Fica tranquilo.
1: Não,
2: te esquecemos. Não,
1: e nós marcamos o Vila.
0: Não vem com ela.
1: A gente marcou uma ida a Bento lá, Adams, fica tranquilo.
2: Isso. E negou o Rogerinho também.
1: Não.
2: O Rogerinho também.
1: E a Hebe?
2: A Hebe. O Rogerinho é o padre, não é o carreiro.
3: A Hebe deixou o susto.
2: Não, Adas, fica tranquilo. Lá é comigo, lá é comigo. Tô cuidando.
1: Sacanagem,
2: lá.
1: Sacanagem, né?
0: Só o que faltava, tu vai comer ou...
1: Só pra... Isso, não, pera aí.
2: Tô cuidando só.
1: Tá, mas vai nos classificados. Quem é que vai fazer os classificados?
2: Só pra avisar o Adas que, ó, a parrilha limpei, tu deixou sujo.
1: Ah, pô, aí é foda.
2: Fez o último...
0: É bom.
1: Tu tirou a lenha?
0: A Rose não foi, né?
1: Tirou a lenha?
2: Não.
0: Tirou.
2: E aí, meu irmão?
1: E aí, meu irmão, beleza?
2: Fala, Pretaiada, beleza? Hoje o classificado...
0: Mas o Adas...
2: Fala, Leandro.
0: Vai.
2: Não, por favor.
0: Só ia dizer que o Adas fez um churrasco gabarito aqui, cara.
1: Pô, coisa linda.
2: Nós também.
1: E nós estamos fazendo lá na parrilha dele, que tu não tem noção, moleque.
0: Ô, meu, conheço uma gurizada perigosa ali, velho.
2: Ô, mas o Joia Rara se passou. Subir com os pés sujos no sofá do teu sofá.
1: Ah, não, aí é sacanagem.
2: No sofá branco é sacanagem.
4: Negou, nunca tinha ido numa pezinha tão boa que aquele, negou.
2: Que vista, né?
4: Porra! Geladeira cheia, água com gás, água sem gás, negou. Pô, isso aí é de um cara que tá estourado.
1: E o que tem de pisante pro cara botar, né?
0: Dele, a geladeira cheia, água com gás e água sem gás.
4: Nego, isso aí é geladeira completinha. Tu chega na casa do cara, nego.
2: Que
4: é aquela parte de baixo ali, ó, com uma fileira de água com gás, nego.
1: Boa.
4: O cara é rico,
1: nego. É verdade.
4: Pô, não
1: é verdade.
4: Tem como. Isso aí é riqueza, nego.
2: Mas, ó, achei sacanagem. Acabou... O negócio do fio do negócio de água com gás, o...
1: Ah, o refil?
2: O refil lá na máquina, não compraram.
1: Mas eu botei.
3: A bobina.
2: Ah, o negócio da água com gás ali,
1: ontem de noite eu estive lá, eu botei, tá tudo certo. Botei até um tapetinho novo na entrada.
2: Isso. Tem que pagar.
3: Tão bem-vindo.
1: Welcome.
2: Olha, só pra avisar, o salário da TV não pagaram.
1: Porra, aí é foda.
2: Caiu o salário da
1: Vai nos classificados!
2: Tem ver o filmezinho, tentamos ver lá, mas
1: estamos
2: cuidando.
1: Vamos
2: lá então, meu irmão.
1: Não, peraí, Ivan. Amarelo pro Ivan.
3: Ivan, mas o Ivan tá quieto, cara.
1: Não,
3: o
1: Ivan
2: não,
1: tava...
2: Não,
1: não, não peraí, tu não prestou atenção. Não, peraí, amarelo pra ti.
2: Ah, meu, bateu, né?
1: Não, bateu, assim... ó. O Ivan tava enredando até agora.
3: Vou fazer uma meia-culpa. Cara, já passou feio, eu fiquei confuso.
1: É, pois é. Vamos lá, dá pena.
2: Vamos então com o...
1: Ah, não, porra.
2: Meu irmão, vamos lá então. Hoje não é Celta rebaixado nem Kitirete.
1: Ah, o quê?
2: Se eu peguei esse classificado pra ti.
1: Pra mim?
2: Uma oportunidade real pra audiência dar uma virada de chave nas finanças.
3: Não.
2: O ouvinte escreveu e publicou um livro.
1: Desculpa. Peraí, desculpa, o alarme da meia-noite, é
2: o
1: isso?
2: O livro, Adams, é o alarme da meia-noite.
4: Olha, parece o meu livro falando de uma casa que eu entrei esses dias.
2: Real.
4: O alarme da meia-noite é difícil,
1: é difícil. Puta, o alarme da meia-noite.
2: É que nem a minha palestra, né? Abrindo seu próprio negócio. O poder do pé de cabra.
1: Isso.
2: Vamos lá então, meu irmão. Escrevi e publiquei o livro O Alarme da Meia-Noite.
1: Legal.
2: A real é que a maioria das pessoas trabalha a vida inteira e continua sem dinheiro.
1: Ah, isso é verdade.
2: Vendendo as melhores horas do dia
4: tá louco
2: para...
4: Tu tá louco
3: pra rir, né? Tá controlando?
2: Vendendo as melhores horas do dia para no final do mês... Sobrar apenas a ansiedade de saber se o salário vai dar ou não.
1: Uhum.
2: O sistema quer que a gente ache que a culpa é nossa. Ou que precisa ser um gênio da matemática.
1: É, se tu não trabalhar, tu também não tem dinheiro, né?
2: Mentira pura. para nos manter dependentes. O capitalismo selvagem, né, meu
1: amor? Eu já dei uma...
2: O meu livro não é para dizer para o ouvinte cortar o cafezinho.
1: Ainda bem, né?
2: Mas pode... Eu também prefiro, né? O cafezinho eu não uso. É um manual prático e sem filtros para quem cansou...
4: Que é pretinho, pô.
2: É um manual prático e sem filtros para quem cansou de apenas sobreviver e decidiu comprar a sua própria liberdade e o domínio.
1: Ah, cara, esse aí tá que nem o e-mail que a gente leu. Passando para agradecer.
4: Ruim hoje, né, nego?
1: Bah!
2: Se você quiser comprar o livro e ajudar o nosso ouvinte, o Clayton Patrício Jimbé...
1: Mas o que, que o livro faz para a gente?
2: Ele te ajuda...
4: Ele te ajuda
1: a fazer acordar meia-noite.
2: É, nego? A mudar a sua vida.
4: Aquele alarmezinho
3: meia-noite. Ansiedade, cara. É o livro para ansiedade.
1: Sério?
2: É. Isso aí. Tá bom. Se a gente lê... Olha que legal. Se a gente lê o anúncio dele...
1: Eu trato
2: dele,
1: minha ansiedade de outro jeito.
2: Ele vai mandar um exemplar autografado para a gente.
4: Pô, nego... Larga da minha mão, nego, que é sucesso.
2: Quem quiser é só entrar no site da Amazon, escrever o alarme da meia-noite.
1: Boa! Entrega em todo o Brasil?
2: Em todo mundo, né? Todo Amazon mundo... é o mundo inteiro.
5: Amazon. Que bom, baita polêmica de computador.
1: E
5: né?
1: O Lele e o Adas poderiam fazer essa gentileza só pra ver se a entrega é rápida mesmo.
2: Isso.
3: Pedir lá, né?
1: Na claro, Copa. Lá na Copa, lá no pub.
4: Mas negócio, ele mandou pra gente, ele sabe a vibe.
5: Claro,
4: do programa, né?
5: Lá não, no pub não.
1: Não, no hotel,
5: o,
1: né?
5: O mercado que a gente come, tem um mercado que chamado Whole Foods, que ele é da rede Amazon.
1: Whole
5: Foods. A gente come nesse mercado que é próximo do hotel, tá. Quando a gente tá ali, porque realmente tem comida muito boa, cara. Buffet de salada, de vegetais, bom, de frutas, muito, muito bom. E ali tem, justamente por ser um veículo da Amazon, né? Um ponto da Amazon, ele tem um ponto de devolução e de retirada de produtos da Amazon.
1: Tá bem,
5: no supermercado. Então, se vocês quiserem mandar ali, eu passo. Tá. Manda no Whole Foods ali, próximo ao Hudson River.
2: Posso ter aqui?
1: Termina aí. Peraí, precisamos terminar.
5: Que eu vou ali e retiro.
1: Tá legal, Lelê.
2: Todo o dinheiro do livro será revertido para comprar uma prótese para o meu vozinho que perdeu uma perna.
1: Não, isso é mentira, Rafinha, que tu tá fazendo. Isso é mentira.
2: Rafinha, sou o teu público.
1: Não é possível.
2: E você está certíssimo. Delivery em excesso é uma das armadilhas mais eficaz de fazer o sentido.
1: Ah, ele deu ideia de trair, ele trairou demais. Nesse
2: quem?
1: Tu. Porque sim.
4: Nego, o pior é tu que riu sabendo.
1: É, né?
2: Valeu, gurizada.
1: Valeu.
2: Vocês estão
1: obrigado,
2: junto.
1: Irmão.
2: Se você tá feliz...
1: Meia-noite eu vou despertar.
2: Pegue o meu nariz.
1: Se você está mal, compre o livro.
2: O alarme da meia-noite. Bota na Amazon.
1: 6:58. Agora fique com um recado neste momento. Fique agora com um recado especial do nosso colega Marcos Carvalho.
4: Alô, Marcos.
1: Sobre os 400 gato, anos das missões jesuíticas Guarani.
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18: 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Mas o início foi bem mais modesto. 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Na época, viajar entre os continentes era um desafio. Muitas equipes europeias precisavam enfrentar longas jornadas de navio e outras decidiram nem participar. Mesmo assim, o torneio marcou o início de uma tradição que se transformaria em um dos maiores eventos esportivos do mundo. 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
7: Estamos de volta para entregar este pretinho básico desta segunda-feira, hoje dia 15 de junho de 2026. Lembrando que nesse friozinho, eu tenho certeza que todo mundo tem aquele momento do dia que espera mais que os outros. A gente falou nisso no programa, tem gente que espera o café, outros a hora de ir para casa, mas tem quem espera aquele banho maravilhoso. Cara, o banho, ele cura, um bom banho
8: o
7: cura
8: banho
7: tudo.
8: O banho, ele é salutar, eu tô esperando meus aguanhão, vai chegar.
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7: 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Está na hora de eleger o craque do programa desta edição. 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O Ivan tava brincando ali com o aplicativo da KTO, ele vai ser o primeiro a votar.
8: Eu quero votar no... Acho que eu vou votar no Leandro Bortolassi.
7: Leandro Bortolassi,
8: eu
7: é o
8: gosto
7: voto de
8: do...
7: craque.
8: Eu gosto dos enredos.
7: Certo.
8: Gosto da gritaria.
7: Também.
8: E voto no Leandro.
7: Tá bom.
8: Tem meu voto e meu coração.
7: Justificado. Tu, Lelê, teu voto de craque.
30: Poxa, Ivan, muito obrigado, obrigado, eu tô tão longe de ti fisicamente, Ivan, mas a gente segue muito conectados, né?
8: Tá, beijo, nem imagina beijo, como.
30: Obrigado.
7: É.
31: Trairagem.
7: Nem imagina como a gente tá tão próximo também, Lelê. Qual é teu voto, Lelê?
30: Eu vou retribuir o voto, vou votar. Aliás, o Ivan não, vou votar no Da Pena.
7: Da
30: cara.
7: Pena.
8: Obrigado, Bruno.
30: Da Pena foi muito bem hoje, principalmente ali no quando ele desfiou, não, ele quando ele... destrinchou a
7: esmiuçou.
30: Notícia ali do esmiuçou a notícia do presidente da CBF
7: com,
30: levando a mulher e a amante para a mesa Copa do Mundo.
8: Isso que ele nem ouviu a dos coroa Barroso, né?
7: Não, ele não ouviu. E tu, Adam?
30: Essa do amante e mulher.
32: Eu vou votar no Lelê, porque é o único que eu tenho certeza que não tá indo ali no bairro Santana.
7: Tu, Vini Moura!
31: Eu vou votar no Lelê, cara, que gritou pra galera no bar ali,
7: sim,
31: mandar um...
7: Um, né, scream to Brazil.
31: Um to Brazil.
7: Ok. É isso?
31: É isso.
7: Ah, que legal. E tu, Neto?
31: Vou votar no Rodrigo Adams, que fez um churrasco que eu não comi.
7: Bah, é verdade.
31: Que ele quebrou tudo lá, né? Já mostrando a tradição. Bah, fica aí, né, também, né, Adams? Não sei quando é que tu fez um churrasco pro Neto.
7: É, esse é o Neto.
31: Ainda não tive essa oportunidade.
7: Esse é o Neto, é. Maravilha.
32: Vamos
7: mas
32: fazer em breve, gurizada.
7: Eu acho que ele já ganhou, né? Ele já ganhou. Voto de craque, o meu também vai pro Lelê. Tá soltinho na vala e ele tá assim porque ele tá sabendo que a gente tá cuidando de tudo aqui.
8: Aí o cara fica mais tranquilo,
7: fica,
8: né?
7: Mais leve.
8: Tá soltinho igual arroz de vó, nego.
7: Levou o craque do programa. Obrigado, a gente fica por aqui. Valeu, rapaziada. Amanhã tem mais a rapaziada na Copa do Mundo. E o que eu tinha
8: Copa
7: que falar?
8: Copa do Mundo.
7: É nossa.
31: Parabéns aí, gurizada.
8: Não há quem possa.
7: Voltamos amanhã, grande abraço.
8: Boa noite.
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2: Opa! Saudações! Chegamos por aqui, retomamos, estávamos no ar. Eu e Porã por aí, alguns programados, veio o Pretinho. E agora tudo outra vez, o que já é tradicional na Rede Atlântida durante as noites. Chegamos na segunda-feira, 15 de junho de 2026, vamos até às 21. Vem a Voz do Brasil e às 10 retomamos com o Pijama. Segue a Copa do Mundo, jogando nesse momento Arábia Saudita e Uruguai. 5 do primeiro tempo, 0-0. Qualquer transformação no placar, informamos por aqui. Sugestões são muito bem-vindas, @ Everton Cunha P no Instagram ou pelo WhatsApp 489-9188-1009. Que este início de noite seja agradável. Que você tenha cumprido o papel, seja trabalhando, estudando, qualquer coisa que tenha sido durante o dia da segunda-feira ou ainda esteja por vir, seja bacana. Aguardando o seu manifesto, vamos para a primeira canção. Estamos para toda Santa Catarina, todas as emissoras da Rede Atlântida, bem como em qualquer parte do mundo, bastando apenas ter o aplicativo da Atlântida SC na palma da mão. Tudo começa hoje com Pearl Jam, Alive.

0: Ouvimos Maroon 5. Antes, Vitor Clay, atração do Atlântida Celebration, 4 de julho, Arena Opus, São José. Imagine Dragons, Charlie Brown Jr. e Pearl Jam. Intervalo. Mr. P na rede, volta já.
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0: Opa! Inevitavelmente existem compositores com uma capacidade de escrita impressionante. São frasistas. Uma Para ser sincero, não espero de você mais do que educação. Isso é um absurdo de lindo. Eu presto atenção no que eles dizem, mas eles não dizem nada. Eu não vim até aqui para desistir agora. Ei, mãe, eu tenho uma guitarra elétrica. O Papa é pop. Aliás, esse Papa não é pop. Ainda não encaixou, não sei. A gente estava tão acostumado com outro Papa, o Francisco. Esse agora não encaixou ainda assim. Bom, mas também não é esse o assunto. O assunto são as frases do genial e impressionante Humberto Gessinger. Por favor, é uma frase mais espetacular que a outra. Faça isso. Pegue a obra do Engenheiros do Havaí. E fique ali, ouvindo, atento a tudo que, ao contrário do que é dito nesta frase, eu presto atenção no que eles dizem, mas eles não dizem nada. Engenheiros do Havaí, através de Humberto, diz muito. Agora nós vamos ter um exemplo, mas existem outros tantos que você, por favor, se delicie. Vá ouvir, por favor, se aproprie. E se permita com Engenheiros do Havaí. Agora, um exemplo. Aqui na Atlântida. Engenheiros do Havaí com Humberto Gessinger. Este monstro. Aí está.
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6: Nova sequência, 21 para as 8, começando com Sabrina.

0: Encerrando por aqui a primeira hora do Mr. P na Rede. 8:03, ouvimos e ainda estamos ouvindo Ben Harper, Sexual Reeling, Samuel Rosa e Seu Jorge, Não Tenho Dó. Night Mitchell com Miles Smith, bem melhor Lagoon.
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0: Intervalo. 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
0: Opa, e o tempo? Aquela coisa que tanto se fala, existem músicas que são atemporais. Portanto, todo tempo é tempo, qualquer momento é momento. Agora, eu tô fazendo essa introdução porque, dia desses, ouvíamos e cantávamos com a turma toda da rádio uma canção maravilhosa. No entanto, tem uma frase específica que fiquei eu pensando, além do título, ela também fica difícil para quem hoje tem seus 15 anos entender e referenciar. O nome da música é O Poeta Está Vivo, então quem hoje tem 15 anos já começa por aí e não viu O Poeta Vivo. E a frase da música diz, baby, compre o jornal e vem ver o sol. Aí ficou mais difícil ainda para quem tem 15 anos, porque sequer viu, ou presenciou, ou comprou o jornal. Não viu nem os pais comprando o jornal. No entanto, isso não desmerece em hipótese alguma música. A poesia acima de tudo, a melodia, a letra e o que representa. Essa é uma música belíssima. E se você não viu alguém comprando o jornal, não viu alguém lendo um jornal, não se preocupe. O que importa é que Cazuza era um monstro e vai continuar sendo. E agora a gente vai ouvir esta obra em homenagem a ele. Barão Vermelho, O Poeta Está Vivo. Aqui na Atlântida.
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0: 8h28, ouvimos Shabuzzi. Antes, Armandinho, Avril Lavigne, Jess J, Capital Inicial, Foo Fighters, Ben Harper. Tamo bem demais. Intervalo por aqui.
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0: Opa, inaspirações, agora nós vamos vibrar e ao mesmo tempo lamentar, porque afinal de contas, existem alguns artistas que são tão bons, que nos fazem tão bem, mas que ao mesmo tempo, lamentavelmente, fazem tão mal para eles mesmos, num determinado momento, infelizmente, repito, e aí por consequência para a gente também, me refiro a Avicii. Que teve uma trajetória lindíssima, porém, de uma hora para outra, nos despedimos dele. Por uma decisão, não estamos aqui para julgar, mas estamos aqui para reconhecer que o tempo que esteve, fez de forma maravilhosa o que se propunha a fazer, que eram canções. E canções que nos fazem dançar, que nos fazem mover o corpo. Isso é bom demais. Então vamos ficar com a parte boa de Avicii. É o que a gente vai ouvir agora aqui na Atlântida. Aí está.
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0: bem, estamos ouvindo Papas da Língua, a viajar e a participação de Buchecha. E assim ficamos nós, 10 para as 9, vamos para o intervalo, Pirações de Pi, vem a Voz do Brasil e retomamos às 10 da noite com o pijama por aqui, até daqui a pouco.
1: Opa! E a sequência da noite, contemple as suas expectativas positivas. Encerramos aqui, Mr. Pi na Rede. Aí está. 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
4: E olha só a dúvida do Glauco. Doutor, estou percebendo umas manchinhas na pele do meu pênis, tanto na parte externa como na interna. Não tá aumentando. Eu sei que eu tenho bastante manchas e pintas pelo corpo, mas me preocupo com essa. Não sinto dores e nem nada do tipo. Tenho 23 anos, o que é que eu devo fazer? E olha só, meu amigo, se essas manchas estão com você desde sempre, provavelmente são manchas de nascença, você contou pra gente que tem manchas e pintas em várias partes do seu corpo, não teria muito com o que se preocupar. Agora, se a mancha surgiu de uma hora para outra, principalmente depois de uma relação sexual sem proteção, ou se é uma mancha que já existia, mas o aspecto dela mudou, né? Ela começa a provocar coceira, começa a ficar com uma coloração diferente, começa a ficar vermelho em volta dela, aí eu recomendo que você procure um profissional de saúde para fazer uma avaliação. Agora, lembrando que da mesma forma que a gente tem manchas em qualquer parte do corpo, a gente também pode ter manchas no pênis. Algumas delas sinalizam condições que você deve olhar com mais cuidado e eventualmente tratar, principalmente se elas apareceram de uma hora para outra ou se elas vêm acompanhadas de algum sintoma.
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6: Opa, estamos para mais um momento das pirações de Pi, que nada mais, nada menos é do que simplesmente uma vontade de compartilhar ideias que surgem na cabecinha. Dia desses, olhava uma figura emblemática do cenário atual da música do rock e a imaginava, mas ele tinha tudo para ser um lenhador. Porque cada vez que eu vejo ele, eu penso numa floresta, um cara com um machado, literalmente cortando lenha, aqueles troncos. Aliás, tem vídeos assim de muitos americanos fazendo isso no matagal, todos eles, alguns de suspensórios, sedutores. Este é uma figura, eu não sei por que ele largou a lenha para ser cantor. Porque ele é um lenhador, aliás, um lenhador maravilhoso, impressionante. E na recente passagem pelo Brasil, não é que ele compartilha com os fãs, com a plateia, com o público, que quando ele tinha 10 anos de idade, ele fez trabalhos na escola, porque o pai dele morou 2 anos no Brasil, trabalhos para a escola falando do Brasil, e ele gostava de jogar play com a seleção brasileira. Mais do que isso, amou e ama Pelé. Que espetáculo! Estou falando de Dan Reynolds, o vocalista do Imagine Dragons, que é uma banda absurdamente maravilhosa. Nós vamos ouvir agora na Atlântida com este lenhador, na voz deste lenhador, Follow You, que eu gosto demais. Aí está.
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